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terceira e última parte do Cantar Portugal na antena da Rádio Cova da Beira, nesta quinta-feira, dia 4 de junho de 2026, feriado nacional, dia do Corpo de Deus. O Cantar Portugal é um programa que está diariamente na sua companhia, sempre em português, entre as 5 e as 8 horas. Pode escutar-nos pelas frequências 100.0 e 92.5 FM e para todo o mundo através da emissão online da Rádio Cova da Beira. Renovo-lhe a continuação de votos de uma excelente quinta-feira, um ótimo feriado. Vamos estar consigo até bem perto do sinal horário das 8 horas.

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Para esta quinta-feira, os técnicos do Instituto Português do Mar e da Atmosfera prevêem que o céu se apresente geralmente muito nublado em todo o território de Portugal continental, podendo, no entanto, diminuir gradualmente de nebulosidade a partir do período da tarde. Há previsão de ocorrência de períodos de chuva fraca ou chuviscos nas regiões do litoral norte e centro. O vento vai soprar fraco a moderado até 30 km/h de noroeste, podendo soprar por vezes forte até aos 40 km/h nas terras altas, em especial do centro e sul do país. Para esta quinta-feira está ainda prevista uma descida dos valores da temperatura máxima. 14 graus de mínima é a previsão para a cidade de Castelo Branco, com 26 graus de temperatura máxima. 26 é também a máxima prevista para a cidade da Covilhã, com 12 graus de mínima. 12 graus de mínima é também a previsão esta quinta-feira para a cidade do Fundão, onde o mercúrio dos termómetros deve atingir os 24 graus de temperatura máxima.

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Estamos assim a chegar ao final da edição desta quinta-feira do Cantar Portugal, na antena da Rádio Cova da Beira. Já sabe que hoje, por ser feriado, não há notícias às 8, apenas às 9. Por isso, da minha parte, resta-me desejar-lhe a continuação de um excelente feriado e votos de uma ótima quinta-feira. Bom dia.

0: 8 horas.
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0: Oi, que maravilha! Olá, minha boa gente, ouvintes da RCB, bom dia, bom dia, bom dia a todos. Penso que começámos bem, musicalmente, com este coletivo lá no Ximpangara, de 2024, a cultura africana em José Afonso. Bom dia, bom dia, bom dia a todos, bom feriado, bom dia de trabalho, porque há a malta como nós está a trabalhar, exatamente, mas a grande maioria está no descanso, está no relax, e como nós dizemos na gira e quando conversamos com as pessoas na esplanada e tal, epá, eu gosto de estar no Val de Lençóis, pá, é isso mesmo. Mas não pode, nós não podemos estar no Val de Lençóis como gostaríamos de estar, mas é assim a lei da vida. Portanto, para uns trabalharem, outros descansam, para outros descansar, outros trabalham, é assim. O importante é que todos nós tenhamos um dia bom, um dia magnífico, um dia muito positivo, de alegria, de animação, de exposição. Nós aqui, nós não vendemos, nós damos tudo isso às carradas, é os caminhões de tira, exatamente, de boa disposição e animação e de sorriso e de gargalhada, etc. E portanto, espero que você tenha, acima de tudo, um fantástico dia, também na companhia da RCB. Bom, estamos a 14 dias dos 40 anos, isto é de 1, estamos a 14 dias, já só faltam 14 dias para a RCB festejar consigo, exatamente, temos que festejar todos os 40 anos de rádio. A rádio que o Fundão criou, a Bento consagrou, é isso mesmo, provavelmente, como diz, a rádio, a melhor rádio do meio interior, uma das principais rádios regionais do país. Esta transformação do local para regional, no meu entender, cresceu, fez-nos crescer e nós trabalhamos todos os dias eficazmente para que possamos errar o menos possível e que consigamos ter muita gente connosco a ouvir-nos. Porque sobre a nossa região, penso que ninguém lhe dá mais. Mas é a minha opinião, vale o que vale. Vale o que vale. 8 e 9, se tem que trabalhar, não se atrase. Bom dia, como é feriado, não houve notícias às 8. Só temos aqui notícias às 9, às 11 e depois à tarde, entre às 15 e às 18 horas também. Pelo meio, tem o Jornal do Desporto ao meio-dia. Depois há uma programação complementar e para todos os gostos. Mais um dia, mais um feriado. É o primeiro deste mês de junho. É isso. Porque para a semana é outro feriado, mas é uma quarta-feira. É isso mesmo. Hoje é feriado Corpo de Deus. Vou falar-vos sobre isso. Não tarda nada. Bom dia a todos mais uma vez. Beijinhos e abraços. O meu nome é José Miguel Moloca. Sou o vosso anfitrião. Mais uma vez, até às 11 da manhã. Eu vou falar do tempo. Amanhã está bonita. Mas atenção que o Fundão está com muito vento. Pá. Não é normal. É normal haver vento no Fundão. Né? Mas às manhãs está vento forte. Vento frio. Frio. É verdade. E portanto, se tem que sair de casa, um casaquinho quentinho. Depois pode tirar durante o dia. Mas convém. Porque o Fundão está com muito vento, ao contrário da Covilhã. As temperaturas são iguais, 15 graus, quer no Fundão, quer no Covilhã, a esta hora, 15 graus. Hoje é então quinta-feira, 4 de junho de 2026. Previsão do tempo para hoje, de acordo com o IPMA, diminuição gradual de nebulosidade, precipitação fraca no litoral norte e centro até ao fim da manhã, vento forte no litoral oeste e não só, e terras altas, descida a temperatura máxima. Isto é a previsão do tempo em termos de resumo. Por cá, amanhã está bonita, com sol, céu branco limpo, é verdade, mas com muito vento. Olhando para o global da previsão, temos então chuva fraca ou chuvisco, norte e centro até ao final da manhã. No litoral, temos ainda vento fraco, mas pode chegar até rajadas de 65 km/h, em especial durante a tarde, no litoral oeste, no Vale Alvento Algarvio e nas terras altas, em especial centro e sul. E depois temos a formação de neblina no matinal, em alguns locais, descida a temperatura máxima, em especial na nossa região. Isso é verdade. Já ontem tínhamos falado sobre isso. Hoje, então, vamos ter máximas de 23 graus para Fundão e Belmonte, 23, 26 para Covilhã, 25 Castelo Branco, Penamacor, 27 Idenha Nova, 19 na Guarda. Na Serra da Estrela, hoje máximas de 14 na Torre, 15 Panhos da Saúde e 16 é Escadinha. E 16 nas Panhas Douradas. As máximas previstas para esta quinta-feira, feriado nacional. Bom dia.
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0: Bom dia, Cova da Beira, 8 e 12, feriado nacional, feriado religioso. Hoje é o dia do Corpo de Deus, é verdade. Mas antes disso, quero recordar-vos que estamos na semana 23 do ano, na fase da lua cheia, signos gêmeos, ainda na primavera, hora de verão, naturalmente. Este é o 155º dia, faltam 210 dias para o final de 2026. Estamos no mês 6 do ano, a meio do ano, mês de junho tem 30 dias, neste mês os dias aumentam em Lisboa 9 minutos e no Porto 10 minutos. Hoje dia 4, dia Corpo de Deus, quinta-feira, feriado nacional, dia dedicado também a São Pedro de Verona, padre e missionário, a morte em 1978 de Jorge de Sena, era poeta, e hoje é o Dia Internacional das Crianças Inocentes Vítimas de Agressão. Vamos falar sobre isso também ao longo desta manhã da Rádio Cova da Barra e no Bom Dia Cova da Barra em particular. Hoje então é dia de Corpo de Deus, é um feriado nacional religioso, se celebra sempre a uma quinta-feira. A data ocorre na segunda quinta-feira a seguir ao domingo de Pentecostes e, portanto, celebra-se anualmente entre 21 de maio e 24 de junho. Enquanto o Pentecostes é celebrado 50 dias após a Páscoa, o Pentecostes, o Corpo de Deus é celebrado 60 dias depois. Origem. Desde o século XIII, essa celebração acontece por ocasião das visões de uma freira belga. Na altura, Deus apareceu a ela e demonstrou o seu desejo de comemorar a Eucaristia, o que inicialmente acontecia apenas na Bélgica. Em 1264, século XIII, o milagre de Bolsena impulsionou a celebração do Corpo de Deus em todo o mundo. Segundo se conta, um padre que não acreditava fielmente na transubstanciação no momento em que as partículas de farinha são transformadas no próprio corpo de Jesus, presenciou sangue a escorrer de uma hóstia, facto que comunicou ao Papa. Na sequência desse evento, a data foi instituída pelo Papa Urbano IV em 1264, sendo promulgada em 1317, século XIV, no Concílio Geral de Viena. Qual é que é o significado do Corpo de Deus, afinal? Corpo de Cristo vem do latim Corpus Christi. Trata-se de uma festa de guarda com vários séculos onde os católicos devem participar indo à missa. O Corpo de Deus é uma celebração católica que tem como fim celebrar o mistério da Eucaristia, o sacramento em que os fiéis recebem o corpo e sangue de Jesus Cristo. O Corpo de Deus foi feriado até 2012, à altura em que o governo português, deputado da Troika, decidiu que este feriado religioso, tradições católicas, seria eliminado. Assim, a partir de 2013, o Corpo de Deus deixou de ser feriado. Entretanto, 3 anos depois, 2016, há 10 anos, voltou a considerar-se a comemoração como feriado nacional. Em várias localidades do país realizam-se procissões e festas religiosas neste dia. As ruas são decoradas com flores e em algumas localidades são colocados tapetes florais no chão para a procissão passar. Neste dia é também comum a Igreja celebrar as primeiras comunhões e comunhões solenes de crianças e jovens. Pronto, tudo isto relacionado com o feriado de hoje. Feriado nacional, religioso, feriado, dia de Corpo de Deus. Bom dia, Cova da Barra.

0: Fantástico, não é? Mais uma peça musical para o nosso puzzle do Bom Dia Cova da Beira, um tema dedicado praticamente ao Dia do Corpo de Deus, não é? Corpo renascido, sangue do meu sangue. Epá, é assim, nós jogamos assim um pouco com as músicas, com aquilo que falamos, não é? Para todos vocês ficarem bem enquadrados naquilo que é o Bom Dia Cova do Bar. É a minha forma, é a minha maneira, nem melhor nem pior, é a minha maneira diferente. Ana Bacalhau, Corpo Renascido, álbum Um Só Dia. Ana Bacalhau, fico já agora a saber, que vai estar no Sabugal este mês. Ah, vamos ter grandes nomes nas festas da cidade São João, em Sabugal, de 18 a 21 deste mês de junho. Portanto, nos últimos dias de primavera e até à entrada oficial do verão. Festas que vale a pena visitar. E o Sabugal também, que é uma cidade bonita, é assim, senhor. Olha, para além da Ana Bacalhau, vão passar por lá os vizinhos, os alentejanos, também o Diogo Pissarra, Mundo Segundo, Emanuel e Maxi. Portanto, são os cabeças de cartaz para estas festas da cidade de São João, em Sabugal, de 18 a 21 de junho. Pronto, fica desde já esta informação. 8 e 19, Bom Dia Cova da Beira, é a sua alternativa há quase 40 anos.
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0: Seguimos agora para os comerciais, já voltamos.
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0: Grande tema este dos irmãos de São Tomé e Príncipe, o Escalema, o tema Viagem. Eles vão atuar ao vivo em Braga este mês de junho, mais um grande concerto. O ano passado foi no Estádio da Luz, em Lisboa, este ano na Pedreira, na cidade de Braga. O Escalema com Viagem. Voltamos assim dos comerciais, é mais uma peça do puzzle. Bom dia, Cova da Beira. Viagem, boa viagem se vai na estrada. Está dado o mote para o balanço das últimas 24 horas.
1: Muito bom dia. Em matéria de sinistralidade, nas últimas 24 horas nas estradas do distrito de Castelo Branco, a Guarda Nacional Republicana, na sua área de jurisdição, reporta 8 acidentes com um ferido grave e 2 feridos ligeiros a nível nacional. Esta força de segurança dá conta de 217 acidentes com 8 feridos graves e 57 feridos ligeiros nas estradas do Distrito de Castelo Branco. O Comando Subregional de Emergência e a Proteção Civil da Beira Baixa dá conta do despiste de um veículo ligeiro ontem na zona de Cambas, no concelho de Oleiros. O alerta foi dado às 15 horas e 3 minutos, um ferido grave e um ferido ligeiro. Estiveram no local 13 operacionais apoiados por 5 viaturas. Às 17h28 foi dado um outro alerta para uma colisão entre 2 veículos ligeiros na Estrada Nacional 112 em Castelo Branco. 2 feridos ligeiros, 67 e 20 anos respectivamente, foram transportados para o Hospital Amato Lusitano no âmbito da Unidade Local de Saúde de Castelo Branco. Neste acidente estiveram 15 operacionais apoiados por 8 viaturas. A GNR, que está a realizar até ao próximo dia 7 em todo o território nacional uma operação de sensibilização e fiscalização rodoviária direcionada para os comportamentos de risco associados à condução agressiva, em especial dos utilizadores de veículos de 2 rodas a motor. A operação, diz a GNR, procura fomentar a consciencialização e promoção de hábitos de condução mais seguros e contribuir para a redução dos acidentes de viação causados por comportamentos agressivos durante o exercício da condução. A GNR registou, entre 1 de janeiro e 31 de dezembro do ano passado, 1.910 contraordenações relacionadas com a circulação de motociclos, das quais 550 dizem respeito à falta de uso ou à utilização incorreta do capacete de proteção. Já neste ano, 2026, entre 1 de janeiro e 31 de maio, foram registadas 1.163 contraordenações relacionadas com a circulação de motociclos, das quais 216 referem-se à falta de uso ou utilização incorreta do capacete de proteção. A Guarda Nacional Republicana realiza então esta operação até ao dia 7 de junho. Senhor automobilista, muita precaução na sua condução, nada de excesso, já sabe, se conduzir não deve beber. Tenha uma boa viagem, bom dia, bom feriado, boa quinta-feira.
0: Ouviu? Ouviu com atenção? Pronto. E deve usar o pisca, pá, é obrigatório. Já esta manhã vim atrás num sujeito. Não fez um pisca, fez o mesmo caminho que eu, mudou de direção, passámos rotundas, nem um pisca utilizou. Epá, a sério, é uma coisa, e logo pela manhã, é sinal que as pessoas, manhã, saem de casa, dormiram, têm a cabeça fresca. Mas é escusado, pá, é escusado. Mas é escusado também, que eu vou continuar a falar. As pessoas ouçam ou não ouçam nos carros, eu vou continuar a falar. Para que quem ouviu, para quem ouve, para chamar a atenção dos outros, pá. Porque é obrigatório usar o pisca, é como o cinto de segurança. É isso mesmo que você deve fazer. Precaução na estrada, respeitar as regras de trânsito, os outros condutores, ultrapassar em segurança, condução mais defensiva, ligar as luzes é uma boa recomendação também. Não beber álcool, não falar o telemóvel, tudo isso é importante para evitar acidentes, não é? Pronto, e ficou aqui esta campanha também, é importante para todos nós, não é? O máximo cuidado da estrada é o que lhe peço, hoje é feriado, podemos ter menos trânsito nas estradas na nossa região e do país, mas o acidente está lá, está sempre à espreita. Basta uma breve distração. É isso mesmo. Bom dia, boa viagem. Não estraga o seu nem o feriado dos outros. Foi o balanço das últimas 24 horas e, mais uma vez, bem-ajam por nos terem ouvido.
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0: Bom dia, Cova da Beira, 8h30.
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0: Já vamos voltar à música, apenas recordar-vos que, olha esta coisa giríssima, estamos a 8 dias do início do Campeonato do Mundo de Futebol, a 8 dias, e a 2 semanas dos 40 anos da RCB. É isso mesmo. Portanto, hoje é dia 4, 11, de hoje 8 dias é dia 11, começa o Campeonato do Mundo de Futebol, e de hoje a 15 dias, é dia 18, dia dos 40 anos da Rádio Cova da Beira. Portanto, tome nota na sua agenda. E força Portugal. Portugal vai fazer o seu primeiro jogo de preparação, ainda em solo português, no sábado, dia 6, às 18h35, no Jamor, frente ao Chile. E depois, na quarta-feira seguinte, que é feriado nacional, dia 10 de junho, em Leiria, frente à equipa da Nigéria. Portugal viaja para os Estados Unidos para depois disputar 3 jogos da fase grupos a partir do dia 17 deste mês. É verdade, estamos a uma semana do início do Campeonato do Mundo de Futebol, Estados Unidos da América, Canadá e México. Força Portugal! Continuar a treinar na cidade do futebol. Esta nota curiosa, em 2 semanas temos aqui 2 celebrações, digamos. O início do Campeonato do Mundo, para quem gosta de futebol, é isso mesmo. E felizmente que os jogos de Portugal na fase de grupos são horas decentes, por causa do fuso horário, não é? Mas são horas decentes, portanto é à tarde. E o último jogo com a Colômbia é que é já na madrugada, mas é madrugada de sábado para domingo, é 28. O jogo é 27, lá nos Estados Unidos, mas para nós é 28 de junho, véspera de São Pedro. É isso mesmo, que é à meia-noite e meia o jogo, a hora portuguesa. O resto são horas normais, o que é bom, o que é bom. Depois vamos ver se Portugal passar à fase eliminada, ver o que é que vai acontecer. Então a gente anda com fezada de que Portugal vai ser campeão do mundo. Epá, acreditar, não é? Acreditar é preciso, nem mais. 8h32, bom dia. Bom dia, Cova da Beira, e mais uma vez está na estrada.
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0: Vamos aqui ouvir os sitiados a cantar António Variações. É o feriado nacional, feriado religioso, Corpo de Deus. Vamos ouvir aqui um tema do trabalho Variações, as canções do António. O corpo é que paga quando a cabeça não tem juízo, pois claro, é isso mesmo. Bom, estamos a falar nele Variações, porquê? Porque estamos em junho, ele faleceu a 13 de junho, dito Santo António, a 13 de junho de 1984. Portanto, mais uma peça, pimba, e vai para o Puzzle RCB. Bom dia, Cova da Beira.

Olha aqui uma bela, uma boa versão do tema original de António Variações, O Corpo é que Paga Quando a Cabeça Não Tem Juízo. O tema chama-se O Corpo é que Paga, ponto, é isso mesmo. Os Sitiados, também com a voz do saudoso João Aquarela, ele que já faleceu também há alguns anos, não é? Está com o António faleceu, vai fazer 42, epá. Isto é o João há menos, mas é pá, mais de 20 por aí, mais de 20 anos, o João, dos Sitiados, uma pena também, uma pena, não é? Mas não tem variações, 42 anos, isso é uma coisa impressionante, não é? Dia 13 de junho, este ano é um sábado, é verdade, dia de Santo António, calha bem, pá, para a festa, primeiro Santo Popular a ser festejado este mês, é um sábado, canto sardinhado, e não só uma boa saladinha, uma broa, já estou a abrir o apetite, não é? Pois é, claro, pois é, claro. Então, bem, esse sábado, dia 13, vamos ter a primeira parte das Marchas Populares Cidade da Covilhã. É a primeira parte, porque a segunda depois vai voltar às origens, isto é, o desfile no Estádio Municipal José Santos Pinto. Oh, relevado, cuida-te, relevado, cuida-te, relevado. Porque no Estádio Santos Pinto é no dia 20, portanto no sábado seguinte a exibição. Normalmente tem sido no Complexo Esportivo Municipal, este ano volta às origens, ao Estádio Municipal, foi quando tudo começou em 1989. Epá, 89, ah, pois é, há 47 anos. É verdade, é verdade. E portanto vai ser assim. Mas dia 13 é o desfile, vai do Campo das Festas, Jardim Público, Rua Direita, até ao Praça do Município Pelourinho, para depois as marchas, e são muitas este ano, para que vão desfilar perante o público. E depois no sábado, dia 20, há as marchas em Belmonte, dia 20, mas também há no Estádio Municipal de São Pinto, na cidade da Covilhã. Marchas populares. No dia 12, no dia 12 meses, são as marchas populares de Lisboa, obviamente, na véspera de feriado nacional, porque é feriado municipal lá em Lisboa, no sábado. Os lisboetas este ano estão a torcer o nariz. Epá, feriado um sábado. Opa, calha a todos. Calha a todos, exatamente. E, portanto, por exemplo, no Porto, o dia de São João feriado é uma quarta-feira, dia 24. Ah, pois é. Assim é meio de semana. E esta semana, mais curtinha para muita gente, hoje é feriado. Ontem foi dia de greve geral da CGTP. E hoje é feriado nacional, Corpo de Deus. E não sei se a malta vai fazer ponto ou não amanhã. Ah, mas a malta que vai voltar ao trabalho amanhã. Há outros que fazem ponto e têm até domingo para descansar, para não fazer niente, né? Exatamente. Nós, com feriado, sem feriados, com pontos, sem pontos, cá estamos para vos cumprimentar e para falar com vocês todos os dias. E também é o nosso gosto pessoal, é falar, trabalhar, porque não vamos fazer outra coisa, e falar com vocês. Mesmo não estando a ver. Estamos a 20 minutos das 9, não está nada, vamos para a revista de imprensa e também para o pensamento do dia. É verdade. Já faltam 20 minutos para as 9 da manhã. Bom dia. Depois dos Sitiados, vamos ouvir também aqui a Mónica Cinta e os Ciganos de Ouro. Aqui é uma versão mais recente do outro tema do António. Esta é a canção de engate. Vamos ouvir.

0: Bravo, fantástico, nesta versão também do tema original do António Variações, Canção de Engate, esta versão é de 2024, tem 10 anos. Mónica Sintra e Ciganos de Ouro. Estamos a 16 minutos às 9, fica o pensamento do dia, neste feriado nacional, feriado religioso, Corpo de Deus, já aqui falámos sobre o tema. A vida é uma balança entre aceitar o que não podemos mudar e ter coragem para mudar o que podemos. Concorda? Este é o nosso pensamento do dia. A vida é uma balança entre aceitar o que não podemos mudar e ter coragem para mudar o que podemos. Muito bem. E agora, revista de imprensa, eis o estilo dos jornais.
1: Muito bom dia. Começamos pelo Jornal Público. Verba para produtos de apoio a pessoas com deficiência é inferior à de 2025. Depois, em destaque, pacote laboral, uma greve geral a 2 tons. Reportagem para ler-se no Público. Nações Unidas, Portugal eleito para o Conselho de Segurança à primeira volta. Há também uma entrevista a Isabel Gil. Reforma laboral sem IA é oportunidade perdida na guerra. Rússia sob ataque. Ucrânia lança ofensiva sem precedentes a São Petersburgo. No futebol, portugueses com um golo na Europa. A segunda vida de André Silva. Em relação ao Jornal de Notícias, o destaque também para a greve geral entre a grande adesão e um país a trabalhar. Reportagem também neste jornal. Depois, fogos, tempestades e vespas asiáticas dizimam colmeias. Importação de mel aumentou 500%. Neste jornal, uma referência para Nações Unidas, Portugal eleito para o Conselho de Segurança. Futebol, jogadores emprestados pelos grandes não vingaram. O Correio da Manhã tem como destaque nesta quinta-feira: Montenegro insiste em ocultar contas de Spino Viva, entrega mais 2 recursos no Tribunal Constitucional. No futebol, Benfica lucra 22 milhões de euros na troca de Mourinho por Marco, e Farioli pretende novo lateral esquerdo no Futebol Clube do Porto. No Sporting, Trincão é alvo do Liverpool. Este jornal dá conta, a economia trava para 1,8% e Estado gasta quase 80 mil euros em varão de roupa em segunda mão. A partir de domingo, calor regressa e temperaturas sobem a 37 graus, diz o Correio da Manhã, que dá conta que concessionários de praias alertam para perigo. Passamos para os 2 jornais desportivos que chegam à nossa mesa de trabalho. No jornal A Bola, Sporting sem vontade de negociar, nem considera ser tema. Fenerbahçe mexe com Suárez. Silas Anderson em Lisboa, ainda esta semana. E no Benfica, Marco Silva sem revolução. No Porto, Samu puxa pelo físico. Seleção, acho que vai ser um Mundial perfeito, diz Nelson Semedo. Em relação ao Record, é também Suárez a que está em destaque. Suárez abre porta de saída, tem acordo com o candidato à presidência do Fenerbahçe. Defesa, Bruno Ramos assina até 2031 no Sporting. Em relação ao Benfica, o Record dá conta as primeiras escolhas de Marco, poucas mexidas no plantel. Depois, Gul seduz Turquia, é o jogador-alvo do Floco do Porto, que é apetecível para os compatriotas. Depois, uma entrevista a Luís Tralhão. Honraremos Portugal na Liga Europa.
0: Muito bem, o Luís Tralhão, que é o treinador do Torriense, é exatamente, conheceu a Taça de Portugal e, portanto, vai estar com o poder próprio na fase da Liga Europa. Muito bem, boa sorte também para eles, é isso, como para todos os clubes portugueses que vão estar nas competições europeias. Esta foi a revista de imprensa, primeira edição, também através dos jornais, andamos pelo país e pelo mundo, com o apoio de...
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0: Bom dia, Covo da Beira. Estamos a 11 minutos e meio das 9 horas.
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0: É, desde 1986, há quase 40 anos. Dentro de duas semanas, de hoje a duas semanas, fazemos 40 anos consigo. Maravilha!

0: Nuno Ribeiro com Conosíris, o tema Rosa. Estamos a 8 minutos e meio das 9, à hora certa. Vamos aqui atualizar toda a informação de âmbito local do jornal. Vamos ouvir as notícias com toda a atenção. Convém, não é? Convém. Primeira parte do Bom Dia Cova da Beira, quinta-feira, 4 de junho, feriado nacional, feriado religioso, Corpo de Deus. E agora fica uma informação trazida à Rádio Cova da Beira pelo Unidos, Faculdade de Unidos. Unidos que estava para realizar uma iniciativa que era Unidos pelo Talento. Mas, após a avaliação das inscrições recebidas, o clube, liderado por Marcelo Batista, verificou que o número de participantes ficou abaixo do esperado para garantir a dimensão, dizem nota de imprensa enviada à Rádio Colabora, e a dinâmica pretendida para a iniciativa. Nesse sentido, o Unidos Tortosendo tomou a decisão de adiou o evento para uma data futura. Lamenta qualquer inconveniente, mas é assim. A organização, portanto, decidiu, porque devido à avaliação de poucas inscrições recebidas, portanto, decidiu adiar para já, ainda não há nova data marcada. Fica esta nota para quem estava a pensar e assistir a esta iniciativa do Unidos. Unidos pelo Talento, era um evento musical para novas bandas e novos cantores na nossa região, mas fica sem efeito para já. Fica sem efeito, fica cancelado esta iniciativa, cancelada a iniciativa Unidos pelo Talento em termos musicais. Fica esta nota também, que a direção do Marcelo Batista nos fez chegar. Ainda bem, para nós informarmos. Obviamente, não é? Ó bem, estamos a 7 minutos e meio das 9. Bom dia, Calbão. 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Tão bom.
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0: Oh, Nena, bom dia, beijinhos, seja bem-vinda ao Bom Dia Cova da Beira. Canta lá, canta lá.

0: Maravilha, temos pena, ela canta de facto muito bem. Nena, nena, nena. Temos pena. Muito bem, um tema de 2024. Bom dia, Cova da Beira.
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0: E terminamos com Resistência, com Maré Alta. Até já, bom dia e fiquem para as notícias.

0: Muito bom dia, são 9 horas.
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0: Daqui a pouco há notícias na antena da Rádio Cova da Beira nesta jornada informativa de quinta-feira, 4 de junho de 2026, feriado nacional, dia de Corpo de Deus, um feriado religioso. Daqui a pouco damos-lhe conta, precisamente a partir das 10 da manhã até às 22 horas, do corte de trânsito nas ruas Teodoro Mesquita e Misericórdia do Fundão. Hoje a Câmara da Covilhã vai assinalar-se o Dia Mundial da Criança com uma série de atividades no Jardim das Artes. Hoje tem lugar também a 15ª Gala do Futebol da Associação de Futebol Castelo Branco. É precisamente na cidade de Castelo Branco que se vai realizar-se este evento. Dias Romanos em Santo Uncelas, a partir de hoje até ao próximo dia 10 de junho. Continua também hoje o evento Encontros com o Fundão, a que o Cineclube Gardunha e o município do Fundão estão a realizar. Iremos a falar-lhe da greve geral ontem e também dos 108 anos que Maria de Lourdes Paulo Louro ontem assinalou, rodeada de família e amigos. Fique para ouvir aqui na sua rádio as notícias.
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0: Mais uma vez, muito bom dia à entrada deste informativo Informação Útil relativamente a trânsito, devido à realização da procissão do Corpo de Deus aqui no Fundão. Vão estar cortadas a partir das 10 da manhã, dentro de uma hora até às 22 horas, as ruas Doutor Teodoro Mesquita e a Rua da Misericórdia, aqui na cidade do Fundão. É cortado para a realização. São cortadas estas ruas para a realização de tapetes de flores para a procissão do Corpo de Deus. O município, em comunicado, pede a melhor compreensão aos automobilistas e moradores pelo incómodo que a situação possa provocar, solicitando a colaboração de todos no cumprimento da sinalização de caráter provisório que é colocado. Hoje o município

0: da Covilhã promove no Jardim das Artes uma festa aberta a toda a população para celebrar o Dia Mundial da Criança. Entrada gratuita, a celebração decorre a partir das 10 da manhã até às 20. Destina-se a famílias que são convidadas a aproveitar o feriado num ambiente de animação, de alegria, neste feriado nacional. Às 17 está marcado um espetáculo com o tio Oscar. A 15ª Gala do Futebol do Distrito de Castelo Branco, organizada pela Associação de Futebol de Castelo Branco, realiza-se esta quinta-feira. A cerimónia irá-se juntar figuras do desporto a nível distrital e nacional e a partir das 5 da tarde no Centro de Cultura Contemporânea de Castelo Branco. Também no dia de hoje lhe dou conta do início dos Dias Romavos em Santuncelas. Teatro, música, dança, conferências, exposições, visitas e o mercadinho são alguns dos atrativos deste evento que acontece de 4 a 10 de junho na Torre de Santuncelas, no Colonial da Torre, em Belmonte. Iniciativa organizada pelo município de Belmonte. Este evento pretende dar vida àquele emblemático monumento durante 7 dias. A abertura hoje é o Mercadinho Romano, que pode visitar todos os dias das 10 às 22 horas. A inauguração da exposição Os Augúrios às 4 da tarde, o Encantamento das Serpentes às 19 e o Diálogo dos Mortos e a Viagem de Menipe à Lua, 21 horas, completam o programa deste primeiro dia. Também no dia de hoje os encontros de cinema com o Fundão vão-se continuar. É uma organização da Câmara Municipal do Cine Clube Gardunha, é a moagem, o palco principal deste evento. Maria de Lourdes Paulo Louro assinalou ontem um marco extraordinário, os seus 108 anos de vida, considerada uma das mulheres mais velhas de Portugal, voltou a reunir família e amigos para uma celebração repleta de carinho e emoção no Hotel Sénior Príncipe da Beira, Herpida Santa Casa da Misericórdia do Fundão, onde reside. Apesar da idade invejável, Maria de Lourdes continua a revelar uma notável autonomia em várias tarefas do dia-a-dia, gosta de ler, mantém o interesse pelas suas leituras, não falha uma sessão de ginástica e continua a fazer as refeições sozinha, demonstrando uma lucidez e independência que impressionam quem a conhece. O aniversário este ano foi vivido uma vez mais num ambiente de alegria, partilha com a presença de familiares e amigos que não quiseram deixar passar a oportunidade de homenagear uma vida tão longa e rica em experiências. Este ano a celebração contou também com um momento especial. A pedido de uma sobrinha, Maria de Lourdes teve direito a uma sessão fotográfica de Pedro Delgado, fotógrafo no Fundão, eternizando assim mais uma data memorável na sua história. Hoje, com 108 anos, Maria de Lourdes Paulo era um exemplo de longevidade e inspiração para as gerações mais novas. O seu percurso é testemunho de uma vida marcada pela resiliência, pela dedicação à família e pela capacidade de continuar a apreciar os pequenos prazeres do cotidiano. Nasceu na Guarda a 3 de junho de 1918, veio para o Fundão com 2 anos de idade. O seu percurso caracteriza-se pelo voluntariado e solidariedade junto de carenciados. Criou no Fundão o primeiro colégio privado para crianças, dedicou grande parte da sua vida ao combate à tuberculose. Maria de Lourdes Pompo diz, Maria de Lourdes Paulo Louro diz ter sido um gosto, um enorme prazer estar rodeada outra vez de família e amigos para completar-se mais um ano de existência. Vamos ouvir essas declarações e também o testemunho da animadora sociocultural do Hotel Sénior dar conta precisamente destas características da centenária.
1: É um prazer com estas amigas todas. Ai, graças a Deus, de saúde, sinto-me bem. E só tenho medo de piorar. Que é uma idade avançada. Mas sou mais de Portugal, é capaz de ver mais do que eu. Eu nasci em 1910. É só fazer a conta. E já vi que é verdade. O que é verdade? Bem, mas a verdade e a verdade e a verdade são 110.
2: A dona Lourdes Paulo Louro, 108, é uma senhora muito calminha. Neste momento faz o que ela quer. Está nas suas rotinas diárias. Gosta muito da sua parte de leitura e de convívio com as pessoas. Pronto. Que há tempos ainda me ensinou a fazer lérias e até tinha todo o material dela. Mas depois, pronto, as mãozinhas já não permitiram e então ensinou o pouquinho que sabia e que se lembrava e depois já não fez mais, mas a nível da parte cognitiva ela está muito bem e ela vai fazendo sempre alguma estimulação e aquilo que a gente lhe propõe ela participa. A parte do exercício com o nosso professor César está sempre presente, não falha, vai sempre fazendo o seu pequeno exercício e a leitura também está sempre presente numa revista, num livro, mesmo que seja repetido, ela está sempre ativa.
0: 108 anos, Maria de Lourdes Paulo Ursa, que reside e tem residido nos últimos anos no Hotel Sénior Príncipe da Beira Herpe da Santa Casa da Misericórdia do Fundão. São 9 horas 9 minutos, a adesão à greve no distrito ronda os 70%. Esta é a leitura e os números avançados pela União dos Sindicatos de Castelo Branco, coordenador daquela estrutura sindical, Sérgio Santos Sublinha, que foram vários os serviços em encerrados no distrito. A União dos Sindicatos promete continuar a lutar até que o governo recue na pretensão de avançar-se com a reforma da legislação laboral. Também lhe vamos dar conta, ao longo desta jornada informativa da Rádio Cova da Beira, da exposição que ontem abriu portas na Biblioteca Eugénio de Andrade, natural de Angola. Luís está no Fundão há muitos anos e explicou à Rádio Cova da Beira como surgiu esta exposição de locais da cidade do Fundão. É uma mostra que vai estar patente até ao final deste mês de junho. A não se perder, como o Cineteatro Gardunha, mas também a Escola das Tílias, a Casa Gascão, são diversos os lugares que estão ali desenhados e quadros para ver na Biblioteca Eugénio de Andrade, na cidade do Fundão. É precisamente com esta sugestão que colocamos ponto final nas notícias a esta hora na antena da Rádio Cova da Beira. Desejo-lhe a continuação de um bom feriado. Deixe ficar com a RCB.
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0: Rosas, rosas, muito bem, ouvimos este tema com Los Romeros. Olá, de boa gente, ouvintes RCB, bom dia a todos outra vez. Eis que chegámos para a segunda parte, segunda hora do Bom Dia Cova da Beira, nesta penúltima edição da semana. Hoje é feriado nacional, quinta-feira, 4 de junho de 2026, feriado religioso. Corpo de Deus. Já aqui falámos nisso na primeira parte do Bom Dia, Cova da Beira. Estamos de regresso das notícias. Passam 15 minutos às 9. Bom dia a todos. Continuação de uma boa viagem, se vão na estrada, e também de um bom feriado, ou bom trabalho, tal como nós, você que trabalha, né? Acima de tudo, um dia positivo, é o que desejo. Quanto ao tempo, pois bem, vamos então falar do tempo e das previsões, neste caso concreto, para hoje e também para o dia de amanhã. Fiquem então para ouvir. Nós aqui nesta manhã de quinta-feira no Fundão continuamos a ter algum ventinho, ventinho, que torna um bocadinho a manhã fria, mas ainda bem que temos o sol connosco para compensar, e o sol aquece, mas o vento é forte, de vez em quando sopra forte. Então, mas amanhã está lindíssimo. Então é assim, são geralmente muito nublado, é para hoje, com abertas no Algarve e no interior, diminuindo gradualmente a nubosidade a partir do fim da manhã. Períodos de chuva fraca ou chuvisco, norte e centro, até ao fim da manhã também, mais prováveis no litoral e podendo estender-se a alguns locais do litoral oeste, da região sul e Alentejo, e também no Minho. Vento fraco, até 30 km/h, pode ser moderado a forte até 40 km/h e com rajadas até 65 km/h, em especial durante a tarde, no litoral oeste. Está bem, mas aqui o vento também sobe bastante forte. Descida da temperatura máxima, em especial no interior. Por cá nós, hoje vamos ter máximas de 23 graus, 23 para Fundão, Belmonte, 26 Covilhã, 25 Castelo Branco, Pena Macor, 27 Idenha Nova, 19 na Guarda. Na Serra da Estrela, máximas de 14 é Escadinha, 14 na Torre, 15 Penhas da Saúde e 16 nas Penhas Douradas. Portanto, as máximas previstas para esta quinta-feira, feriado nacional. Para o dia de amanhã, sexta-feira, dia 5, vamos ter céu pouco nublado ou limpo, apresentando períodos de mais nubosidade no Minho e do litoral, a partir do fim da tarde, períodos de chuva fraca a partir do fim da tarde no Minho e do litoral, vento fraco a moderado, até 30 km/h, superando por vezes forte até 40 km/h e rajadas até 65 km/h no litoral oeste, a sul do Cabo Raso, em especial à tarde, e terras altas. Bem, temos também pequena descida da temperatura mínima, isto é para amanhã. Por cá nós temos uma ligeira subida das temperaturas máximas para amanhã. Amanhã vamos ter máximas de 25 graus no Fundão e em Belmonte, 27 Covilhã, Pena Macor, 28 Castelo Branco e Idenha Nova e 20 na Guarda. Amanhã na Serra da Estrela, máximas de 15 na Torre e 16 na Espanha da Saúde e também nas Penhas Douradas. Para já estamos com 16 graus no Fundão e também na Covilhã. E assim vai a primavera. Bom dia.
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0: Nove e 18, vamos sair para os comerciais. Voltamos logo a seguir para mais e melhor música.
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0: Muito bem, é um tema original da Ágata, aqui com esta versão para 2025, portanto tem um ano. Perfume da Mulher, sai, sai da minha vida. Ágata com Mimi Cat, ponto. E este foi o tema com que voltámos à música depois dos comerciais. 9h25, bom dia a todos, muito obrigado por estar aí, bom feriado.
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0: Já a seguir retomamos a informação, agora recordar o balanço das últimas 24 horas em termos de trânsito. Bom dia, boa viagem.
2: Muito bom dia. Em matéria de sinistralidade, nas últimas 24 horas nas estradas do distrito de Castelo Branco, a Guarda Nacional Republicana, na sua área de jurisdição, reporta 8 acidentes com um ferido grave e 2 feridos ligeiros a nível nacional. Esta força de segurança dá conta de 217 acidentes com 8 feridos graves e 57 feridos ligeiros nas estradas do Distrito de Castelo Branco. O Comando Subregional de Emergência e a Proteção Civil da Beira Baixa dá conta do despiste de um veículo ligeiro ontem na zona de Cambas, no concelho de Oleiros. O alerta foi dado às 15 horas e 3 minutos, um ferido grave e um ferido ligeiro. Estiveram no local 13 operacionais apoiados por 5 viaturas. Às 17h28 foi dado um outro alerta para uma colisão entre 2 veículos ligeiros na Estrada Nacional 112 em Castelo Branco. 2 feridos ligeiros, 67 e 20 anos respectivamente, foram transportados para o Hospital Amato Lusitano no âmbito da Unidade Local de Saúde de Castelo Branco. Neste acidente estiveram 15 operacionais apoiados por 8 viaturas. A GNR, que está a realizar até ao próximo dia 7 em todo o território nacional uma operação de sensibilização e fiscalização rodoviária direcionada para os comportamentos de risco associados à condução agressiva, em especial dos utilizadores de veículos de 2 rodas a motor. A operação, diz a GNR, procura fomentar a consciencialização e promoção de hábitos de condução mais seguros e contribuir para a redução dos acidentes de viação causados por comportamentos agressivos durante o exercício da condução. A GNR registou, entre 1 de janeiro e 31 de dezembro do ano passado, 1.910 contraordenações relacionadas com a circulação de motociclos, das quais 550 dizem respeito à falta de uso ou à utilização incorreta do capacete de proteção. Já neste ano, 2026, entre 1 de janeiro e 31 de maio, foram registadas 1.163 contraordenações relacionadas com a circulação de motociclos, das quais 216 referem-se à falta de uso ou utilização incorreta do capacete de proteção. A Guarda Nacional Republicana realiza então esta operação até ao dia 7 de junho. Senhor automobilista, muita precaução na sua condução, nada de excesso, já sabe, se conduzir não deve beber. Tenha uma boa viagem, bom dia, bom feriado, boa quinta-feira.
0: Pronto, está tudo dito, não é? Recuperamos aqui a informação do relativamente ao trânsito, balanço das últimas 24 horas, também a informação daquilo que está a acontecer pelas forças de segurança. O máximo cuidado na estrada é o que pedimos. Com dia feriado, sem dia feriado, com muito trânsito, pelo trânsito, tenha o máximo cuidado. Olha, ainda há poucos minutos, eram 9 horas. É verdade, aqui no semáforos junto ao café, que tem o mesmo nome, exato, tem os semáforos, faltavam 15 segundos para passar para verde. Estavam dois carros parados. O da frente, a 15 segundos antes de passar para verde, arrancou. Epá, acho isto normal. Eu não acho normal. Independentemente de não haver trânsito, pá. Os semáforos, é para respeitarem. É para respeitar os semáforos. Estava verde do outro lado, mas não. A 15 segundos de passar de vermelho para verde, aí vai disto. Toca a andar. Bom, se isto é respeitar alguém, não é. Não, para mim não é, mas é a minha opinião, vale o que vale. Mais na generalada da grossa, nesta manhã, até poucos minutos, tem 30 minutos, o que aconteceu. Enfim, até a pessoa que estava no carro, atrás dessa pessoa, ficou de boca aberta, olhar para aquilo que ele estava a fazer. Enfim, é destas coisas, é destes facilitismos que às vezes acontecem os acidentes. É mesmo, é verdade, não acontece só aos outros, acontece a todos. Não facilita, não façam as geneiras, pá. Não errem, de propósito. Isso foi uma atitude de propósito. propósito, não é? A facilitar. Ah, não há trânsito. E lá, toca andar. Como não podemos ter um agente GNR, que no fundo não, que é o GNR, atrás de cada carro, e portanto as pessoas fazem, continuam a fazer aquilo que querem. O que, o que infelizmente às vezes prejudica outros, não é? Bom dia, boa viagem, condução prudente, não faça estas coisas, não beba algo, não volte ao telemóvel, não facilite. E tenha uma condição mais defensiva. Não esqueça que é obrigatório também usar o pisca-pisca, é como o cinto de segurança, certo? E uma boa recomendação, ligar as luzes, ver e ser visto. Vamos lá. Bom, por falar em automóveis, digo-vos também que este fim de semana é um fim de semana de... Estão aí a chegar os bólides à Serra da Estrela, à Covilhã, à região. É mais uma prova, é a quarta prova do Campeonato de Portugal de Montanha, de GT Group, e que vai acontecer neste fim de semana. É a rampa Serra da Estrela, a rampa da Covilhã. Ah, pois, organiza o CAMI, o Clube Automóvel do Minho, e que tem o apoio também do município da Covilhã. Portanto, a malta que adora automóveis, aí vai estar na Serra da Estrela. Ao longo de todo o percurso, são um pouco mais de 5 km, o tempo vai estar bom, e portanto muita malta vai lá dormir, sexta para sábado, sábado para domingo, vai ser um bom fim de semana. Digo eu, para quem adora a rampa. Bom, eu sou do tempo da rampa internacional. Sou do tempo da rampa internacional Serra da Estrela, pois sou. E tenho saudades disso. Mas agora em Portugal só há da Falperra, que é em Braga. Mas pronto, é este fim de semana, a não perder esta rampa Serra da Estrela, edição 2026, é a quarta prova do CPM. E com certeza que alguns pilotos da nossa região vão marcar a presença, alguns competem a nível nacional, outros só participam na prova covilhanense. Portanto, vai ser um fim de semana em grande. É um fim de semana de automóveis na Covilhã, é um fim de semana de trail e caminhada aqui no Fundão, é pela Desportiva e pelo município do Fundão, é a terceira edição do Trail da Cereja. Também este fim de semana, Fundão. Maravilha, pá, maravilha. Trail é mesmo só para quem pode aí. também. Bom, em termos de automóveis, só mesmo para quem pode, quem tem meios financeiros e quem tem mãos para segurar o volante e para fazer estas subidas, não é? São autênticas loucuras também. Temos ainda no fim de semana, dia 7, em particular, só no dia 7, domingo, o grande prémio de atletismo do Grupo Desportivo e Inovação Cultural da Bolsa Cortes do Meio Covilhã. Tem corrida e tem caminhada também de 10 km aproximadamente. Portanto, é este domingo, tudo a partir das 9 da manhã, na Bolsa. É uma prova de atletismo integrada também no programa comemorativo dos 50 anos do Grupo Desportivo de Inovação Cultural da Bolsa, ligado por Ilí dos Reis. Pronto, está dito, está feito também. Há muita atividade ainda, por exemplo, também no domingo, no Complexo Desportivo da ADE, temos o terceiro torneio de futebol feminino, também integrado nos 50 anos da ADE, despedida da estação, liderado por Paulo Ramos. Este domingo, a partir das 10 da manhã, com o pé esportivo da ADE. Terceiro torneio de futebol feminino com 4 equipas de 4 distritos do nosso país. Também a não perder, durante todo o dia de domingo. Epá. ainda quero mais? Eu dou mais depois. Não só hoje ao meio-dia, mas também no dia da manhã. Ao meio-dia do Jornal do Desporto. Entretanto, hoje é quinta-feira, é o dia da 15ª Gala. 15ª Gala do Futebol Digital, da São Futebol Castelo Branco, a partir das 4h30 da tarde, 5 da tarde, no Centro de Cultura Contemporânea em Castelo Branco. Pela terceira vez, o Conselho de Castelo Branco vai receber esta iniciativa da São Futebol Castelo Branco, que tem o apoio da Câmara Municipal de Castelo Branco e do Instituto Politécnico de Castelo Branco. É isso mesmo, do IPCB. Vai ser hoje, quinta-feira, a partir das 16h30, vamos ficar a saber dos nomeados quem é que vai ganhar o prémio de melhor jogador, melhor treinador, melhor jogadora, etc., desta época, 25-26. É hoje na cidade de Castelo Branco. Bom, tanta coisa boa. Estamos a uma semana do início do Campeonato do Mundo de Futebol. Estamos a 2 semanas de fazer 40 anos aqui na RCB. É de hoje a 15 dias, dia 18, e portanto vai andando. Mês de junho, mês de transição, primavera-verão, o mês dos Santos Populares, das Mais Populares, é isso mesmo. O mês de tanta coisa, pá. Tanta coisa para a gente festejar. É preciso estar vivo com saúde, não é? Por falar nisso, parabéns a quem faz anos, antecipo-me já. Daqui a pouco eu vou dar a conhecer quem é que faz anos também hoje. E fica esta nota de ontem. Uma senhora no Fundão, 108 anos. Epá, eu quero lá chegar. 108 anos. Que maravilha, pá, que maravilha. Estamos a 25 minutos e meio das 10. Bom dia, bom feriado, tudo bom. E depois do trânsito, vamos voltar à música, pois claro.
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0: Bom dia.
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0: E na próxima terça-feira a RCB vai receber a medalha de ouro da Câmara Municipal do Fundão. É isso mesmo. Terça-feira, dia 9, é o dia do Conselho do Fundão. Nem mais, nem mais. Em véspera de feriado nacional. Bom dia. Por isso é que a vida é bela, não é? É isso aí.

0: Muito bem. Oh yeah, a vida é bela, temos de saber viver a vida, só temos uma, não é? Da melhor forma possível, mesmo com alguns espinhos pelo meio, nós tiramos os espinhos com maior ou menor dificuldade, mas a vida tem que ser vivida da melhor forma possível e escutar a RCB. O que é que acha? Acha bem? Andy Scott cantou A Vida é Bela. Pois, muito bem. Ora bem, estamos a 21 minutos das 10. Recordo-vos que estamos no mês de junho, estamos a meio do ano, mês 6, tem 30 dias. Neste mês os dias aumentam em Lisboa 9 minutos e no Porto 10 minutos. Hoje é dia 4, feriado nacional, corpo de Deus, é verdade, feriado religioso, já que falei nisso, São Pedro Verona também, padre e missionário, a morte em 1978 de Jorge Sena, poeta, e hoje é o Dia Internacional das Crianças Inocentes Vítimas de Agressão. Vou falar ainda sobre este tema. Ora, pois bem, estamos na semana 23 do ano, fase da lua cheia, signos gêmeos e em plena primavera até o dia 20, e estamos a 210 dias do final de 2026. Bom dia, a Cova da Barra. Recordo uma vez mais que até 30 de junho está a decorrer no Fundão o Festival Gastronómico Fundão, aqui come-se bem, sabores da cereja. Estão a participar 14 restaurantes, 4 pastelarias e 2 bares do Conselho do Fundão neste evento promovido pelo município do Fundão. O objetivo é celebrar o nosso paladar, tratando-se também de uma homenagem aos produtores, ao produto, cereja e à identidade de agentes do Conselho do Fundão. Vá desfrutar. Aproveite. Sai de casa hoje, é feriado, não trabalha, leva a família e vá a um destes restaurantes, a pastelarias e provar coisa boa com sabor a cereja, pá, é isso mesmo. Festival Gastronómico Fundão, que come-se bem, sabores da cereja, até o dia 30 deste mês de junho. Que rico mês é este, pá, que rico mês, é verdade. Estamos a 19 minutos e meio das 10, daqui a pouco vamos dar os parabéns a quem faz anos.
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0: E agora damos a volta ao país e ao mundo através dos jornais.
2: Muito bom dia. Começamos pelo Jornal Público. Verba para produtos de apoio a pessoas com deficiência é inferior à de 2025. Depois, em destaque, pacote laboral, uma greve geral a 2 tons. Reportagem para ler-se no Público. Nações Unidas, Portugal eleito para o Conselho de Segurança à primeira volta. Há também uma entrevista a Isabel Gil, reforma laboral sem IA é oportunidade perdida. Na guerra, Rússia sob ataque, Ucrânia lança ofensiva sem precedentes a São Petersburgo. No futebol, portugueses com um golo na Europa, a segunda vida de André Silva. Em relação ao Jornal de Notícias, o destaque também para a greve geral entre a grande adesão e um país a trabalhar. Reportagem também neste jornal. Depois, fogos, tempestades e vespas asiáticas dizimam colmeias. Importação de mel aumentou 500%. Neste jornal, uma referência para Nações Unidas, Portugal eleito para o Conselho de Segurança. Futebol, jogadores emprestados pelos grandes não vingaram. O Correio da Manhã tem como destaque nesta quinta-feira: o Montenegro insiste em ocultar contas de Spinoviva, entrega mais 2 recursos no Tribunal Constitucional. No futebol, Benfica lucra 22 milhões de euros na troca de Mourinho por Marco, e Farioli pretende novo lateral esquerdo no Futebol Clube do Porto. No Sporting, Trincão é alvo do Liverpool. Este jornal dá conta, a economia trava para 1,8% e Estado gasta quase 80 mil euros em varão de roupa em segunda mão. A partir de domingo, calor regressa e temperaturas sobem a 37 graus, diz o Correio da Manhã, que dá conta que concessionários de praias alertam para perigo. Passamos para os dois jornais desportivos que chegam à nossa mesa de trabalho. No jornal A Bola, Sporting sem vontade de negociar, nem considera ser tema. Fenerbahçe mexe com Suárez. Silas Anderson em Lisboa, ainda esta semana. E no Benfica, Marco Silva sem revolução. No Porto, Samu puxa pelo físico. Seleção, acho que vai ser um Mundial perfeito, diz Nelson Semedo. Em relação ao recorde, é também Suárez a que está em destaque. Suárez abre porta de saída, tem acordo com o candidato à presidência do Fenerbahçe. Defesa Bruno Ramos assina até 2031 no Sporting. Em relação ao Benfica, o recorde dá conta às primeiras escolhas de Marco, poucas mexidas no plantel. Depois, Gul seduz Turquia. É o jogador-alvo do Floco do Porto, que é apetecível para os compatriotas. Depois, uma entrevista a Luís Tralhão. Honraremos Portugal na Liga Europa.
0: E ainda bem, Luís Tralhão, que eu recordo aqui, já tínhamos informado, de que passou por Primeira Cor, não a treinar, mas a dar aulas. Ele é professor e, portanto, durante algum tempo esta parte, foi professor em Primeira Cor. Portanto, também passou para a nossa região, para a Cova da Beira e para a Beira Interior e Beira Baixa, acima de tudo. É importante, não é? Luís Tralhão, o treinador do Torrense, vai para a Liga Europa. É isso mesmo, é isso mesmo. Foi a revista de imprensa, segunda edição. Deve-se conhecer de novo os principais títulos dos jornais matutinos e desportivos deste feriado nacional, 4 de junho, Corpo de Deus. Falar em desporto ainda, por cá vão começar a realizar-se diversos torneios de futebol de formação, um pouco por toda a nossa região, Beira Baixa. Amanhã é Idanha Nova, Idanha Cup 2026. Também no sábado, dia 6, começa o torneio da Ataleia do Campo. É isso mesmo, portanto, depois vai decorrer durante vários dias ao longo deste mês de junho, e temos mais o quê? Mais um torneio de Futsal Kids, para Boa Esperança, também arranca hoje, dia 4, hoje também há basquetebol internacional com o CDC, há um jogo marcado para o seu pavilhão. Epá, portanto, enfim, aproveitar estes dias, porque a competição vai estar aí, o fim de semana está aí à porta. 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
0: Nem mais, a 14 minutos das 10, vamos lá então dar os problemas a quem faz anos.
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0: E naturalmente que desde 1986 entra bem o mundo, não é?
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Ora bem, é o seu dia hoje, não é? É o seu dia, muito bem, feriado nacional, feriado religioso, o Corpo de Deus. Mas parabéns, parabéns, parabéns a todas as pessoas que completam mais um aniversário neste 4 de junho de 2026. Muitas felicidades, muitos anos de vida a todos e a todas, beijinhos e abraços e muita saúde, está bem? Ok. Recordo que ontem, veio os 108 anos de uma senhora aqui no Fundão que se chama Lourdes Paulo Louro. 108 anos. Foi o destaque do dia de ontem. Mas hoje vamos falar aqui, olha, da Sandra Tavares, do Fundão, e reside no Porto, faz 52 anos. A Núria Oliveira, 46. O São Ingrácio, 57. O caso Augusto Santos, 58, Sandrina Oliveira Canhoso, 53, Nuno Madeira, Alexandra Souza, 43, a Tânia Pinheiro, 46, Amadeu Viegas, 74, Jorge Regino, 65, Alice Moraes Covilhã, 62, Carlos Esteves, 64, um abraço também, José Vicente, 65, Mário Carriço, caríssimo, Mário Carriço Covilhã, um grande abraço, 85 já, isto o tempo passa por todos num ápice. Mário Carriço, 85 anos, parabéns. Duarte Batista, 55, Sónia Cortes, Janete Cima, Jorge Miguel, Lauro Teixoso faz 52 anos também, a Sónia Marisa, Janete Cima, 46, Francisco José Lisboa, 65, Bento Janete Cima, faz 81, Lourdes Barata, Janete Cima, 81 também, João Martins, Janete Cima, faz 28 anos, temos também o Jorge Palma, cantor. Vamos ouvi-lo aqui, Jorge Palma. Hoje vamos ouvi-lo três vezes. É um cantor que começa a ser ouvido três vezes. De vez em quando eu faço isto com alguns cantores de renome, como é o caso do Jorge Palma. Pá. O Jorge Palma faz hoje 76 anos. Idade fantástica. E continua a cantar e a encantar. Nelson Rodrigo Alcaria faz hoje 25 anos. O Carlos Alberto Monteiro Covilhã, 83. Bruno Gil, 35. João Adão Covilhã, um abraço, João, 66. João Santareno Fundão faz 34. A Maria Feches, filha de Alexandra, faz 23 aninhos. A Patrocínio... Olá, Patrocínio, viva! Boa noite, não, é bom dia. Boa noite é para as escolhas, pá. Patrocínio Louro em Castelo Branco, bom dia para si. Beijinhos. 67 anos, olha, outra idade bonita e considerável. A Matilde Sofia da Fatela faz 7 anitos. Muito bem, parabéns para a Matilde também, na Fatela. Patrocínio Louro, 67 anos, é pá, o tempo também passa depressa. Pronto, são os tipos do dia, tal como outras pessoas, festejam o seu aniversário. Parabéns, parabéns a todos e a todas, mais uma vez. Agora sim, vamos então para a prenda musical, como hoje o Jorge faz anos, vamos ouvir aqui o Jorge Palma do seu tema, do seu bairro, do amor, o tema Frágil.

O grande Jorge Palma, o tema Frágil do Trabalho, o Bairro do Amor, foi a nossa prenda musical. Ele hoje festeja 76 anos. Parabéns, mais uma vez, a todas as pessoas que fazem anos hoje.

0: Vai fazer 40 anos de hoje a 2 semanas. Hoje a 15 dias, 40 anos. E na terça-feira que vem, vamos receber a medalha de ouro da Câmara Municipal do Fundão. Oh yeah! E agora, vamos para a rubrica reposição pela sua saúde. Oh, para a minha saúde. Oh, Miguelinho, toma tino, pá.
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3: Oh, Sr. Doutor, bom dia.
4: Bom dia.
3: Nós, definitivamente, com as perguntas dos ouvintes, queremos pôr o pessoal todo a correr. Portanto, a pergunta é: verdade que correr estimula o apetite sexual?
4: Ora, está a ver? Sabemos que a atividade física tem como finalidade atingir um estilo de vida mais saudável. Serve, claro, para aumentar os níveis de força muscular, aumentar a condição física, também diminuir o stress e também, de uma forma, aumenta o apetite sexual, quer nas mulheres, quer nos homens. Não penso que é só num dos pares.
3: Exatamente.
4: E quanto mais exercício, fica sabendo mais sexo.
3: Ah.
4: E sabe-se que é assim, e sabe porquê, Paula? Porque o exercício físico melhora a circulação sanguínea e favorece boa disposição, o que faz com que aumente o apetite sexual. Porque sabe que a irrigação dos órgãos sexuais é muito importante. Se há uma melhor vascularização e melhor circulação, portanto as pessoas têm mais vontade de ter relações sexuais. Além disso, o exercício físico traz um envelhecimento sexual, pois há estudos que demonstram que indivíduos com 60 anos que fazem exercícios regularmente praticam sexo com a mesma frequência e qualidade que os mais jovens. Por exemplo, com 40 anos, ainda há bem pouco tempo um senhor me dizia, não sabia o que é que estava a passar, mas que achava que estava como quem tinha 40 anos. Eu disse,
3: isso é ótimo.
4: E o senhor anda muito de bicicleta, portanto aí está o estímulo também de vida estímulo físico, vida ativa, e portanto tinha o seu problema até sexual resolvido. E quando se pratica exercício físico, como disse há dias, liberta-se substâncias químicas chamadas endorfinas, que melhoram também, além, como eu também tinha referido, o sistema imunitário, mas também o sistema nervoso. O mesmo sucede quando se pratica sexo. Quando se pratica sexo, também é um exercício físico e também se libertam essas substâncias químicas. Portanto, o exercício físico
3: faz bem a tudo.
4: Até amanhã.
3: Até amanhã.
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0: Muito bem, foi a rubrica em reposição pela sua saúde. Bom dia. Cova de Beira.
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0: Fechamos a segunda hora com a Bia Caboz. Lei do Retorno, 8h40, o tema do ano passado. Que bela mensagem ela vai deixar. Até já.
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0: 10 horas.
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Uau, bravo! Bravo, o Jorge Palma ao vivo, o álbum Voz e Guitarra, foi por ela. Isto é um tema original do Fausto, do doce Fausto, e que já foi também interpretado por Luís Represas, por exemplo, a Estrovante. Não é? A bela versão esta deste tema lindíssimo, foi por ela, que hoje vesti fato e gravata. Que bom, que bom. É frear no sinal também, não é? Ora, Jorge Palma faz hoje 76 anos, prometido é devido, já vimos aqui duas, vamos ouvir a terceira canção, não dá nada lá mais para a frente. Passam 10 minutos das 10, a última hora do Bom Dia Covid-19, edição penúltima da semana, quinta-feira, 4 de junho. O meu nome é José Miguel Moleca. Beijinhos e abraços. Espero que tenham passado um bom feriado na nossa companhia. Já sabe que às 11, vamos aqui de novo atualizar toda a informação de âmbito local e o jornal. Nesta hora, para além de algumas sugestões fora de casa, vou também trazer-vos aqui três rubricas. A Curiosidade do Dia, com o Fernando Teixeira, o projeto Memo Move, o projeto de saúde e bem-estar no Fundão, com o Pedro Ribeiro e equipa. É mais um conceito que fica por cá. E também, porque à quinta-feira, trazemos a rubrica semanal da responsabilidade da Beira Serra, Mais Vale Prevenir. Como em tudo na vida, aliás, não é? Bom, depois do Jorge ter cantado Fausto, vamos ouvir o próprio Fausto cantar para nós. É bom recordar esta grande voz, este grande compositor e intérprete da nossa música. Fausto, do trabalho Atrás dos Tempos, vem em tempos, nem mais, Rosalinda. Bonito. Oi, são.

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Uau! Já vos disse que quando a música me faz arrepiar é porque é magnífica, pá. É fantástica. E este é um dos temas imortais de Fausto, um dos temas mais bonitos que eu conheço na nossa música. A Rosalinda, que maravilha, maravilha. Do trabalho Atrás dos Tempos, vem Tempos, o Sr. Fausto. 10 e 14. Bom, depois do Jorge, do Fausto, o Sr. Sérgio Godinho também está connosco. Pois é, claro, pois é, claro. Outro grande tema, outro tema imortal. Sr. Sérgio, cante lá, cante lá. A noite passada, é isso. Bom dia, boa quinta-feira, bom feriado. Eu sou o José Miguel Molaica. Beijinhos e abraços. Fique bem e com o seu RCB. Estamos a 2 semanas de festejarmos 40 anos. Ah, que bom, que bom, que bom.

0: Bem bonito, não é? Mais um grande tema. Sérgio Godinho cantou a noite passada do seu trabalho Biografias do Amor. Bom dia, Cova da Beira.
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0: 10h19, é a terceira e última hora do Bom Dia Cova da Beira. Vamos sair para os comerciais, depois retomamos a música com o Sr. Paulo Gonço.
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1: Que maravilha, este tema é deste ano, muito bonito este tema, a voz do inconfundível Paulo Gonzo, da janela do meu quarto. 10h25, voltámos assim dos comerciais. Vamos já a seguir ficar com a primeira rubrica desta hora.
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1: Olá Pedro Ribeiro, bom dia.
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4: Olá. Esta semana é dedicada ao tema depressão e ansiedade, o sofrimento no silêncio. Já que dissemos que a depressão e a ansiedade são patologias que se desenvolvem inúmeras vezes no silêncio, levando a que muitas pessoas mantenham as suas rotinas enquanto enfrentam sofrimento psicológico intenso. No sentido de contrariar esta tendência, sugere-se que a pessoa procure a primeira ajuda junto daqueles que lhe estão mais próximos, nomeadamente na família e nos amigos. A melhor contribuição destes será aos níveis da escuta ativa, da ausência de julgamento, da validação emocional, da disponibilidade consistente e no incentivo à procura de apoio especializado. Nesta última fase, a avaliação profissional é recomendada quando os sintomas persistem no tempo. Existe sofrimento emocional intenso. Há prejuízo na realização das atividades diárias. O isolamento aumenta. Surgem pensamentos negativos de forma recorrente e quando a pessoa sente perda do controlo emocional. Aceita o nosso conselho? Os psicólogos e os psiquiatras possuem formação específica para a avaliação e a intervenção nestas situações. Este é um conselho do MemoMove. 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Estamos no Centro Comercial Cidade Nova, no Fundão.
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1: Ainda bem. Muito obrigado, Pedro. Obrigado à equipa por este vosso excelente trabalho. A rubrica é diária, de manhã, com reposição à tarde, nas matinais da rádio entre as 15 e as 18 horas. MemoMove, o projeto de saúde e bem-estar no Fundão, agora com os conselhos MemoMove, todos os dias, de segunda a sexta-feira. 10h27, bom dia. Cova da Beira, deixe-se ficar.
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1: Ora bem, daqui a pouco vamos para mais uma rubrica, mas para já falar-vos do quê? Do Dia Internacional das Crianças Inocentes Vítimas de Agressão. É hoje. O Dia Internacional das Crianças Inocentes Vítimas de Agressão assinala-se anualmente a 4 de junho. Longe de ser uma data de celebração, trata-se de um momento de sensibilização, reflexão e compromisso com a proteção dos direitos das crianças em todo o mundo. Esta efeméride recorda as milhões de crianças que são vítimas de violência física, psicológica, emocional ou sexual, chamando a atenção para a necessidade de criar ambientes seguros onde possam crescer, aprender e desenvolver-se de forma saudável. O Dia Internacional das Crianças Inocentes Vítimas de Agressão foi instituído pela Assembleia Geral da ONU em 1982. A data surgiu inicialmente como uma forma de reconhecer o sofrimento das crianças afetadas por conflitos armados e atos de violência. Com o passar dos anos, o seu significado foi alargado para abranger todas as formas de agressão e abuso contra menores, independentemente do local onde ocorram. A violência infantil pode manifestar-se de várias e diversas formas e ocorrer em diferentes contextos, incluindo no ambiente familiar, escolar, comunitário ou institucional. Entre as situações que afetam crianças em todo o mundo, encontram-se maus-tratos físicos, abuso psicológico e emocional, negligência e abandono, exploração laboral infantil, abuso e exploração sexual, tráfico de crianças, casamento infantil, violência associada a conflitos armados. Muitas destas situações permanecem ocultas, tornando ainda mais importante a prevenção, a denúncia e o acompanhamento das vítimas. As crianças encontram-se numa fase fundamental do seu desenvolvimento físico, emocional e social. Experiências traumáticas durante a infância podem ter consequências duradouras na saúde, na aprendizagem e no bem-estar ao longo da vida. Garantir a sua proteção é uma responsabilidade partilhada por toda a sociedade, envolvendo pais, encarregados de educação, familiares, escolas e educadores, profissionais de saúde, autoridades públicas, organizações da sociedade civil, comunidades locais. Tudo isto relacionado com o Dia Internacional das Crianças Inocentes Vítimas de Agressão. Comemora-se hoje, no mês de junho, que começou com o Dia Mundial da Criança. É isso.

Que maravilha, pá, que tema. Imortal, imortal, imortal. Manuel Freire com Pedra Filosofal. Ah, nas mãos de uma criança, o mundo pula e avança. Que maravilha, pá, que maravilha. Espetáculo. Muito bom, muito bom. Estamos a 24 minutos e meio das 11. Bom dia, Cova da Beira.

0: Nem mais, em Tabelo Mundo há quase 40 anos, dentro de duas semanas. Ficamos agora com a rubrica, porque é quinta-feira, da responsabilidade da Beira Serra, Mais Vale Prevenir.
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3: É mais uma rubrica na Rádio Cova da Beira, da Beira Serra, Associação de Desenvolvimento Mais Vale Prevenir. E a temática tem sido, nos últimos meses, a mesma. E, conscientemente, obviamente, lançámos aqui o debate com docentes, com diretores de escolas e agora com alunos, relativamente à decisão do Ministério da Educação de proibir telemóveis em alguns graus de ensino. Não é no total, como obviamente se sabe, mas nos graus de ensino para os mais novos. Ora, vamos ter duas convidadas hoje, porque comigo está a Praxis da Beira Serra. Vamos lá saber quem são. Bom dia.
4: Bom dia. Então, hoje temos connosco a Eva Picho, que está no 8º ano, é isso? E temos a Miriam Ventura, que também está no 8º ano, as duas na Escola Serra da Gardunha, é isso?
3: Bom dia, muito obrigado por estarem connosco, está bom? Vamos à primeira pergunta, Praxis, vamos
4: lá. A primeira pergunta é a que estamos a fazer aos vossos colegas e a todos os jovens, é o que vocês acham desta medida do Ministério da Educação que proibiu os telemóveis no 5º e 6º ano?
3: Pode ser qualquer, pode ser a verdade.
5: Eu acho essa regra boa porque a partir de uma certa altura os jovens têm começado a estar mais, digamos, viciados no telemóvel e na nossa escola, por exemplo, nós em todos os intervalos víamos crianças de, por exemplo, do 5º ano, maioritariamente, só a mexer no telemóvel, a jogar jogos, falar com pessoas e assim, e eu acho que foi uma boa ideia terem tirado por causa disso.
4: E tu não te importaste?
5: Não
3: teu
5: muito.
3: Caso, no teu caso?
5: Não muito.
3: Não? Mas não te fez falta isso? Nos primeiros tempos?
5: Nos primeiros tempos fazia um bocadinho, porque era, não era bem uma necessidade, mas era aquela...
3: Era um hábito que tinha.
5: Exato. Uhum. Mas eu não mexia assim tanto no telemóvel na escola e assim, certo. Então não fez assim muita diferença.
3: Uhum. Tu, mais ou menos, quanto tempo por dia utilizas o teu telemóvel? Mais ou menos?
5: Não sei, por acaso.
3: Sinceramente, não é? Duas, três, quatro? Por aí assim?
5: Não sei, se calhar tipo 3 horas.
3: 3 horas.
4: 3 horas por dia?
3: Uhum. Muito bem, então agora a Miriam é a mesma questão lá.
6: No início eu acho que foi bom para o 5º e 6º ano, porque eles normalmente é quando na altura, onde eles começam a ser mais viciados, quando começam a ganhar o hábito de já ter o telemóvel, e eu não tenho tanto esse hábito, porque eu não levava o telemóvel para a escola, eu sempre o deixei em casa, uma regra que eu sempre tive com os meus pais, e às
3: então
6: vezes...
3: Então não sentiste falta disso?
6: Não, né? A mim foi sempre igual, às vezes jogava no telemóvel da Eva, mas não fazia muita diferença, porque...
3: Certo.
6: Nos intervalos era sempre a jogar, e mesmo que estivessem a jogar juntos, mesmo assim eles não comunicavam, e a comunicação é uma coisa muito importante na nossa vida.
3: Uhum.
6: Então eu não senti falta, e eu acho que foi muito bom para começar mais a ter mais comunicação, conhecer melhor as pessoas ao nosso redor. Acho que foi uma decisão boa.
3: E olha, deixa-me só perguntar, a Praxis também tem perguntas para fazer, mas só para te perguntar a ti e à Eva, achas que esta proibição devia ir mais longe ou não?
6: Não sei, eu acho que nós não podemos mexer nos telemóveis, mas na escola, na biblioteca, há computadores,
3: certo.
6: O que não faz muito sentido. Eu acho que também deviam tirar esses computadores, tirar o acesso dos jogos, porque muita gente, os computadores estão sempre muita gente a querer mexer nos computadores.
3: Para jogar, não é?
6: Exato.
3: Não para consultar,
6: não,
3: para jogar.
6: Mas para jogar, está sempre.
3: E portanto não é no telemóvel, é
6: exato.
3: Depois no computador.
6: Ou então
3: não?
6: Há gente que leva o computador, tem algum trabalho e depois na hora do almoço fica no computador.
3: Uhum.
6: Então eu acho que... essa parte é que devia melhorar.
4: É curioso porque todos vocês dizem que acham, quase todos, que foi uma boa medida porque os pequenitos estão muito sujeitos a ficarem agarrados. Acham que a partir do 6º ano já não há esse perigo?
3: É bem.
5: Eu acho que há esse perigo, mas, por exemplo, eu vou dar o exemplo da minha turma. Nós, quando podíamos usar o telemóvel, o ano passado e assim, nós éramos uma turma que a maior parte das pessoas mexia no telemóvel, mas ao mesmo tempo que estávamos a mexer no telemóvel, conseguíamos comunicar uns com os outros e às vezes jogávamos jogos juntos e assim. Mas eu acho que algumas das pessoas do 5º e 6º ano, aquelas idades mais novas, começavam só, ficavam cada um no seu canto da escola, a jogar os jogos sozinhos hoje, ou com pessoas
3: mudança,
5: que não conhecem.
3: Hoje há uma mudança
5: nessa
3: situação, ou seja, há mais gente a brincar, há mais gente nos campos, é isso ou não?
5: Uhum,
3: é,
5: sim.
3: Isso é positivo ou não?
5: É, porque também conseguimos estar, por exemplo, muita gente ficava só dentro da escola mesmo.
3: Sim. No edifício.
5: No edifício, uhum, sim. Uhum. Mas agora acho que há mais pessoas a irem para a rua para brincarem, por exemplo, e acho isso muito bom.
3: Miriam, tens a mesma opinião ou não?
6: Sim, eu acho que também na nossa escola todos os anos tem o telemóvel proibido. Eu acho que também é uma idade, porque normalmente nós, quando estávamos no quinto ano, mesmo assim também havia muita gente que mexia no telemóvel, tipo sétimo, oitavo e nono. Também mexia muito, mas... Eles mexiam, mas comunicavam. Eu acho que na nossa turma, como a Eva disse, também acontecia. Podia haver gente a jogar, mas nós comunicávamos. Nós na pandemia também mexíamos no telemóvel durante os intervalos entre as aulas, mas mesmo assim nós comunicávamos. Acho que foi uma coisa que na nossa turma, sempre, nós mexemos nos telemóveis, nunca nos causou estarmos muito viciados. Aconteceram alguns problemas, sim, com os telemóveis, mas não houve essa coisa de sermos muito viciados e não haver a comunicação.
3: Praxis.
4: Pronto, eu queria vos perguntar também, quando saem da escola, agora vocês no fundo estão no oitavo ano e também não podem utilizar o telemóvel porque foi alargado. Acharam isso justo, injusto, um bocadinho injusto ou normal?
3: Pode ser
4: normal?
3: Para a Miriam, diz.
6: Eu acho que para mim, como eu não uso muito telemóvel, não faz muita diferença, mas como eu também não mexo muito o telemóvel em casa, é mais o computador para fazer os trabalhos, eu acho que foi uma decisão justa, porque mesmo assim, acho que todas as idades quando estão na escola mexem muito os telemóveis, têm esse vício, porque agora cada vez as pessoas têm os telemóveis mais cedo. Uhum. Eu, por exemplo, tive o telemóvel no quarto ano. Eu acho que os pais deviam também pôr os telemóveis para mais tarde porque
3: não é?
6: Eles começam-se a habituar muito aos dispositivos e depois querem estar sempre nos dispositivos, televisão, tablets, qualquer dispositivo, eles, quanto mais novos os põem com os dispositivos.
4: Sabem que o Ministério da Educação está a refletir agora, neste momento, para ver se alargam esta medida até o 12º ano.
3: O que
4: é que vocês achavam?
5: Eu acho que nessa opinião eu não sei já muito bem, porque
3: não chegaste lá também, não sabes.
5: Sim,
3: também. É óbvio.
5: Mas acho que até ao 10º ano, mais ou menos, é um pouco mais complicado às vezes, porque também se calhar os alunos estão um pouco mais longe de casa. Uhum. E às vezes os pais preocupam-se mais porque querem saber se os filhos já saíram das aulas,
3: claro,
5: por exemplo. Mas eu acho que acho bom e acho mal ao mesmo tempo, é uma mistura.
3: Uhum. É uma moeda que tem duas caras, não é? De um lado e do outro. Bom, o nosso tempo está a esgotar-se, mas a Praxis costuma fazer esta questão e eu rapidamente formulo, para vocês também rapidamente poderem responder. Já percebi que, no caso da Miriam, não há problema, ou seja, tu não corres para o telemóvel depois das aulas, porque não tens nas aulas, há jovens que podem ir logo para casa a mexer no telemóvel, não é o teu caso. Certo?
6: Não, também na nossa turma acontece muito isso, eles estão, falam e eles chegam à escola, é muita gente, também eu vou a pé para a escola, então eu só fico a ouvir música, eu tenho, tipo, há gente que agora não usa, mas tem match, eu levo um MP3 para a escola, uh-huh, que é para, mesmo assim, porque eu estou muito ligada à música, eu gosto muito de ouvir música, é uma coisa que a mim, se eu não tiver, a mim pode fazer falta, porque eu gosto muito da música.
3: Certo.
6: Então eu tenho um MP3 e há muita gente que já leva fones, só que conecta ao telemóvel, então acho que aí, e há muita gente viciada, há muita gente que fica até a nossa escola, as horas de entrada é às 8h20, muita gente fica até às 19h a ficar a mexer no telemóvel,
3: no
6: almoço também sai, é? E depois da escola é sempre a mexer no telemóvel.
5: Eu acho que concordo com o que a Miriam disse.
3: Certo.
5: E também só queria dizer que também às vezes há pessoas que vão, por exemplo, à casa de mãe ou assim, só mesmo para pegar,
3: né,
5: no telemóvel. Uhum. E ver se têm mensagens de amigos ou assim.
3: Certo.
5: Ou até mesmo para ver alguma coisa de um jogo ou assim. E eu acho que isso aí é um bocadinho mau, porque
3: estamos, pronto, a violar regras.
5: Exato,
3: logo,
5: porque
3: não é?
5: Temos uma lei, uhum, que é não mexer no telemóvel. E Eu acho que se fosse, por exemplo, para mandar uma mensagem aos pais que fosse mesmo urgente mesmo, porque houvesse tipo algum problema ou assim, certo. Que precisassem da ajuda dos pais, ok, não é assim tão mal. Mas se for para ver, por exemplo, uma mensagem de um amigo ou uma coisa assim, é um bocadinho, é mal, porque é mal, pronto.
3: Fica a tua reflexão e a tua opinião e a da Miriam também. Muito obrigado por terem estado aqui nesta rubrica Mais Vale Prevenir. Nós, Praxis, vemos-nos na próxima semana. Até lá.
4: Até a próxima semana. Obrigada.
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0: Voltamos à música para ouvir agora os Bandidos do Canto com António Zambujo. São todos alentejanos. O tema chama-se Primavera. E estamos a vivê-la até ao dia 20.

0: Fantástico! Uau! Bravo, bravo, bravo, bravo, bravo! Excelentes anos, cantam mesmo muito bem. Bandidos do Canto com António Zambujo, o seu comendador, o tema Primavera, em plena primavera, como estamos, não é? Do trabalho Bairro das Flores de 2026. Que maravilha, pá, que maravilha. Estamos a 9 minutos das 11. Ora bem, sugestões fora de casa, estão aí os encontros de cinema no Fundão, até ao próximo domingo. Hoje, dia 4, feriado, tem às 3 da tarde na Moagem, auditório, Almas Mortas, estreia em Portugal, de Alex Cox. Depois temos, às 18 horas também, na Moagem, o filme O Caso Matei, de Francesco Rossi. E ainda às 9h30 da noite, também na Moagem, O Clandestino, de Alex Cox. Portanto, três filmes para ver hoje na Moagem, neste segundo dia dos Encontros de Cinema do Fundão. Às 3, às 6 e às 9h30 da noite. Hoje, dia 4, é feriado nacional, feriado religioso. Muito bem. Entretanto, continua também a decorrer em Castelo Branco e até sábado o Festival Granja Parque Fest 2026, organizado pela Associação Granja Parque. Hoje, dia 4, temos música com os grupos, o grupo musical Companhia, o Zumba com a Quadralina e demonstração das classes de Active Soul, Albi Gym e Zaki Gym. Tudo isto hoje, junto às piscinas de Castelo Branco, com entrada gratuita. É o segundo dia do Festival Granja Parque Fest em Castelo Branco 2026. São sugestões para fora de casa. 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
0: Ora bem, já sabe que à hora certa vamos aqui de novo atualizar toda a informação de âmbito local e regional, é verdade, é o jornal da rádio. Depois fica na antena o aperitivo, hoje é quinta-feira, é verdade que é feriado, mas vocês vão ter que jogar o Euromilhões, não jogaram ontem, jogam hoje no feriado. E espero que vocês nos tragam os números mágicos, porque o jackpot aumentou para amanhã para 159 milhões. Epá, isto já é muito dinheiro, é tão bom, não é? 159 milhões. Jogue com a RCB entre as 11h30 e o meio-dia na primeira parte do aperitivo. Estamos aqui ou ficamos aqui à vossa espera. Eu regresso ao meio-dia, claro, para o Jornal de Desporto, na Rádio Cova da Beira. Hoje já sabe que é dia da 15ª Gala do Futebol Distrital, em Castelo Branco, no Centro de Cultura e Contemporânea, a partir das 4h30, 5 da tarde. A RCB naturalmente também apoia desde a primeira hora da minha edição esta iniciativa da Ação Futebol de Castelo Branco. Depois de tudo isto, tem os fadinhos para ouvir, entre 1 e 2 da tarde. Tem também, às 3 e às 6, mais informação de âmbito local e regional em desenvolvimento e em destaque, para ouvir. E pelo meio de tudo isto, tem as matérias da rádio e depois das 20, tem o programa Despedidos na RCB, o programa Escolhas. Também queremos ser, nessas duas horas, uma boa companhia para todos no início de serão de quinta-feira. E depois há a programação naturalmente diferente, ou programação diferenciada para gente diferente, que são os ouvintes da RCB, são os melhores do mundo, não é? É isso mesmo, é a chamada produção, ou programas de autor, a partir das 10 da noite. Portanto, tudo isto faz parte desta emissão da RCB, de quinta-feira, 4 de junho de 2026. É verdade, hoje é feriado nacional. Não parece para nós, mas para si é mesmo feriado. Corpo de Deus é feriado religioso. 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
0: Todos os dias, há quase 40 anos, de 2 a 15 dias, a RCB faz 40 anos. É verdade. E para a semana recebe a medalha de ouro, terça-feira, no dia do Conselho. 279 anos de Conselho do Fundão. Ah, pois é, pois é. Bom, amigos, não tenho mais tempo para si. Foi um gosto, um prazer, um privilégio ter estado consigo, outra vez, ter estado ao seu lado. O meu nome é José Miguel Moleca. Foi muito bom ter estado aqui, nesta manhã de quinta-feira, 4 de junho. Eu volto amanhã, às 8 da manhã, para mais um programa. Conto consigo, está bem? Até lá, continua a ter uma boa quinta-feira, um bom feriado para todos, boa viagem na estrada. portem-se bem. Beijinhos, abraços e saudinha da boa para todos os ouvintes da RCB. O que seja para mim, desejo para vocês. Fiquem bem. Musicalmente, fechamos com o Sr. Jorge Palma, prometido é devido, terceiro tema, ele hoje faz 76 anos. Merece ser ouvido com toda a atenção. Jorge Palma, encosta-te a mim, encosta-se a nós todos os dias. Até amanhã.

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0: Esta é a manhã informativa na Rádio Cova Tabana, neste feriado nacional, feriado religioso, dia de Corpo de Deus, precisamente devido à procissão do Corpo de Deus que se realiza aqui no Fundão, hoje até às 22 horas. As ruas Doutor Teodoro Mesquita e da Misericórdia estão com trânsito cortado. É uma informação que lhe deixo à entrada deste informativo da rádio, no dia em que a Câmara da Covilhã vai assinalar o Dia Mundial da Criança. Também hoje realiza-se a gala de futebol, é a 15ª gala de futebol da Associação de Futebol Castelo Branco. Vai ser a partir das 17 horas no Centro de Cultura Contemporâneo de Castelo Branco. São apenas alguns dos assuntos de que lhe vamos dar conta no dia em que prossegue os encontros de cinema do Fundão. Estes e outros temas para escutar já a seguir.
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0: Mais uma vez, muito bom dia. Notícias na antena da Rádio Cova da Beira nesta jornada informativa que desde esta manhã, aqui estamos a dar-lhe conta, desde logo essa informação útil relativamente ao trânsito nas ruas Doutor Teodoro Mesquita e da Misericórdia aqui no Fundão, estão encerradas ao trânsito desde as 10 da manhã até às 22 horas devido à realização de tapetes de flores para a procissão do Corpo de Deus. Neste feriado nacional, precisamente Corpo de Deus, o feriado religioso. A dia é também para o município de Covilhã promover uma festa aberta a toda a população no Jardim das Artes, a partir desta hora até às 20, destina-se a famílias que são convidadas a aproveitar o feriado no ambiente de animação e alegria. Refere o município, a autarquia dá conta de que este ano a festa é transferida para o Jardim das Artes, por ser um local que tem mais zonas de sombra e que apresenta melhores condições em termos de acompanhamento e vigilância, insufláveis músicas, jogos, animais, profissões e atuações de várias turmas são algumas das principais atividades previstas para as 17 horas. Está marcado um espetáculo com o tio Oscar, que promete animar os mais novos com muita alegria, boa disposição e momentos únicos. Hoje é também dia da realização da 15ª Gala de Futebol da Associação de Futebol de Castelo Branco. É no Centro de Cultura Contemporânea de Castelo Branco. A cerimónia vai juntar figuras distintas do desporto a nível distrital e nacional. A 15ª Gala do Futebol Distrital de Castelo Branco premia os melhores praticantes de futebol e futsal da época 2025-2026 no universo da Associação de Futebol de Castelo Branco. São 11 horas 5 minutos nas linhas da Atualidade Informativa Regional. Estão também os dias romavos em Santo Uncelas, no concelho de Belmonte, precisamente a partir de hoje até a 10 de junho, na Torre de Santo Uncelas. É uma organização do município de Belmonte que pretende assim dar vida

0: àquele emblemático monumento durante 7 dias. A abertura hoje tem o Mercadinho Romano, que pode ser visitado das 10 às 22 horas, a inauguração da exposição Os Augúrios, às 4 da tarde, o Encantamento das Serpentes, às 19, e o Diálogo dos Mortos e a Viagem de Menippo à Lua, às 21 horas, completam o programa deste primeiro dia. Maria de Lourdes Paulo Louro celebrou ontem 108 anos, rodeada de família e amigos. Maria de Lourdes Paulo Louro assinalou assim o marco extraordinário nos seus 108 anos de vida. É considerada uma das mulheres mais velhas de Portugal e voltou a reunir família e amigos para uma celebração repleta de carinho e emoção no Hotel Sénior Príncipe da Beira, a herpe da Santa Casa da Misericórdia do Fundão, onde reside. Apesar da idade invejável, Maria de Lourdes continua a revelar uma notável autonomia em várias tarefas do dia a dia. Gosta de ler, mantém o interesse pelas suas leituras, não falha uma sessão de ginástica e continua a fazer as refeições sozinha, demonstrando lucidez e independência que impressionam quem a conhece. O aniversário foi ontem vivido num ambiente de alegria e partilha com a presença dos familiares e amigos que não quiseram deixar passar a oportunidade de homenagear uma vida tão longa e rica em experiências. Este ano, a celebração contou ainda com um momento especial. A pedido de uma sobrinha, Maria de Lourdes teve direito a uma sessão fotográfica de Pedro Delgado, fotógrafo do Fundão, eternizando assim mais uma data memorável na sua história. Com 108 anos de vida, a Maria de Lourdes Paulo Louro é um exemplo de longevidade e inspiração para as gerações mais novas. O seu percurso é testemunho de uma vida marcada pela resiliência, pela dedicação à família e pela capacidade de continuar a apreciar os pequenos prazeres do cotidiano. Num dia tão especial, os sorrisos, os abraços, as recordações partilhadas fizeram da celebração um momento inesquecível para todos, prestando assim homenagem a uma mulher cuja história atravessa mais de um século. Maria de Lourdes nasceu na Guarda a 3 de junho de 1918, veio para o Fundão com 2 anos. O seu percurso caracteriza-se pelo voluntariado e solidariedade junto de carenciados. Criou no Fundão o primeiro colégio privado para crianças e dedicou grande parte da sua vida ao combate à tuberculose. Ontem-se, Maria de Lourdes, aniversariante, diz que é um prazer estar com a família e com os amigos para assinalar mais um ano de vida e também se a técnica que é animadora sociocultural da Misericórdia do Fundão, que acompanha Maria de Lourdes Paulo Louro, deixou também o seu testemunho sobre esta mulher que completou 108 anos de vida.
1: É um prazer com estas amigas todas. Ai, graças a Deus, de saúde, sinto-me bem. E só tenho medo de piorar, que é uma idade avançada, mas Portugal é capaz de ver mais do que eu. Eu nasci em 1910, é só fazer a conta. E já vi que é verdade, o que é verdade. Bem, mas a verdade e verdade são 110, não é?
2: A Dona Lourdes Paulo Louro, aos 108, é uma senhora muito calminha. Neste momento faz o que ela quer. Está nas suas rotinas diárias. Gosta muito da sua parte de leitura e de convívio com as pessoas. Pronto. Que há tempos ainda me ensinou a fazer lérias e até tinha todo o material dela. Mas depois, pronto, as mãozinhas já não permitiram e então ensinou o pouquinho que sabia e que se lembrava e depois já não fez mais. Mas a nível da parte cognitiva, ela está muito bem e ela vai fazendo sempre alguma estimulação e aquilo que a gente lhe propõe, ela participa. A parte do exercício com o nosso professor César está sempre presente, não falha. Vai sempre fazendo o seu pequeno exercício. A leitura também está sempre presente numa revista, num livro, mesmo que seja repetido, ela está sempre ativa. Eu, pessoalmente, já levantei a fasquia até aos 110, porque acho que ela vai se manter assim. ainda mais um tempinho connosco, atirando na sua vida diária e de apoio de gente. Come sozinha. Hoje de manhã, quando eu fui dar os parabéns, ela dizia, eu perguntei-lhe, então quantos são? E ela dizia, 100 e uns poucos. E eu, são 108. Ah, eu pensava que era 106. Ainda tem essa noção de quantos anos tem. Já é repetitivo esta união no dia de aniversário dela, desde que ela está connosco. Eu acho que sim, acho que ela ainda vive, ainda percebe que hoje é o dia dela e ainda vive isso. E quer demonstrar às pessoas também isso. E através da fotografia foi o que aconteceu.
0: Ora então, seu momento inesquecível. 108 anos, Maria de Lourdes Paulo Louro celebrou-se ontem no Hotel Sénior Príncipe da Beira Érpida, Santa Casa da Misericórdia do Afundão, onde reside. Também na atualidade informativa regional, o greve geral de ontem, com leituras e dados diferentes, quer do sindicato da CGTP, quer do governo. Ora, no distrito de Castelo Branco, a União dos Sindicatos de Castelo Branco dá conta de que a adesão, em termos distritais, rondou os 70%. Sérgio Santos sublinhou que foram vários os serviços encerrados no distrito ao longo do dia de ontem. A estrutura sindical promete continuar a lutar até que o governo recua na pretensão de avançar com a reforma da legislação laboral, Nuno Miguel.
3: Sérgio Santos refere que na última greve geral em dezembro do ano passado os números totais de adesão superaram os 70% em todo o distrito e a expectativa é que exista um ligeiro aumento, com vários serviços que estão sem qualquer atividade como a autoridade tributária ou escolas e ainda sem estarem apurados os números totais dos turnos da tarde em alguns setores, como é o caso da saúde.
4: Provavelmente estamos a ultrapassar os 70%. Na greve geral de 11 de dezembro tivemos os 70%. Estamos a subir um bocadinho. É óbvio que ainda faltam operar alguns locais de trabalho, algumas empresas, do setor privado e do setor público, como é, por exemplo, o caso do hospital, mas números que já temos agora de empresas que estão a trocar a turno às 3 horas, temos, por exemplo, as minas da Panasqueira, que estão com 82%, temos o Paulo de Oliveira, que está neste momento com 60% de adesão à greve. Temos estado a ter uma grande greve geral, temos serviços encerrados, como é o caso das finanças, temos os transportes da Covilhã completamente parados, temos as escolas do distrito praticamente encerradas, portanto está a ser uma boa adesão.
3: O coordenador da União de Sindicatos acrescenta que a reforma da legislação laboral vai continuar a ser contestada e os trabalhadores do distrito deram hoje uma resposta à altura das pretensões do governo.
4: E é aqui que se prova que estamos a dizer ao governo, à Ministra do Trabalho e ao Primeiro-Ministro que nós queremos derrotar o pacote laboral é para cair. E estes números são os números reais que nós temos. Não é como a ministra disse ainda agora à hora do almoço, que o privado é um número residual, quando nós sabemos a quem é que ela foi perguntar. Foi à CIP, que é o seu parceiro de eleição, em que a CIP vai dizer que as empresas estão todas a trabalhar, principalmente do exemplo dos textos, que ela disse que textos e calçados, as empresas estão todas a trabalhar, mas esqueceu-se de dizer que muitas estão a trabalhar, com secções com 2, 3 trabalhadores.
3: Uma luta que não vai ficar por aqui, afirma o coordenador da União de Sindicatos, que sublinha que a Ministra do Trabalho é o único elemento do Governo que se recusa a encarar a realidade.
4: Para a Ministra está tudo bem, a maioria dos trabalhadores portugueses estão a trabalhar, estão nas empresas, estão nos locais de trabalho, ela até diz, muitos até estão em teletrabalho, como se houvesse assim um grande mundo do teletrabalho no nosso país, mas aquilo que a gente nota e que a gente vê é que as pessoas estão a aderir massivamente, que as pessoas continuam a rejeitar o que é este pacote laboral e que o governo, a única coisa que tem que fazer é abrir os olhos e tirar elações desta greve geral, já que não quis tirar na greve geral do dia 11.
3: Neste dia de greve geral, a União de Sindicatos promoveu na região 2 concentrações, em Castelo Branco e na Covilhã. As propostas para a reforma da legislação laboral vão agora ser apreciadas pela Assembleia da República. Sem revelar quais, Sérgio Santos admite que há outras formas de luta que ainda podem vir a ser adotadas.
0: A greve geral ontem convocada pela CGTP com dados diferentes, como de resto acontece sempre em dia de greve, em dia de paralisação entre os sindicatos e o governo. Dezenas de pessoas do Centro de Atividades de Covilhã participaram num desfile, A Moda é para Todos, realizado em plena praça do município. Além da população sénior, a iniciativa intergeracional e comunitária reuniu também utentes da Casa do Menino Jesus e da APP-ACDM da Covilhã, uma oportunidade para mostrar que a moda é um espaço acessível a todos, independentemente da idade, condição física, género ou contexto social. O desfile decorreu em ambiente festivo, contou com as atuações de Tiago Jesus, bailarinas da Companhia de Dança Kaiser Ballet e vozes do Centro de Atividades, escutadas pela repórter Dulce Gabriel.
5: 9 anos depois da primeira edição, o desfile intergeracional mantém o propósito: envolver pessoas de todas as idades e condição física, estimulando a autoestima e longevidade.
6: Esta 9ª edição continua a pautar-se por colocar o envelhecimento ativo de uma forma muito especial. Não se trata apenas de movimento, não se trata apenas de enfrentarem novos desafios. Trata-se também de terem desafios que alguns sonharam ter quando eram jovens e que nunca acreditaram que pudessem concretizar. Por outro lado, tem a ver com a autoestima, com a saúde mental.
5: Regina Gouveia, vereadora da Cultura na Câmara Municipal da Covilhã. A saúde mental no centro de um desfile que agradou aos utentes do Centro de Atividades.
7: Pela envolvência toda, pela atividade em si, por tudo. Por estarmos a divulgar um centro que, para diversas coisas, inclusive pessoas com depressão e com essas coisas, vão lá para o pé de nós. E nós sempre temos uma palavra amiga, um riso, uma piada, uma coisa.
8: Simboliza para si ser modelo nesta altura da vida?
9: Para mim é o primeiro ano que venho fazer a passagem de modelos. Sinto-me ativo. E uma pessoa com 76 anos tem que pensar em mexer-se.
5: Joaquim Varandas e Diolinda Carvalho, utentes do Centro de Atividades, a par da população sénior, também as crianças e jovens que frequentam a Casa do Menino Jesus e a APP-ACDM da Covilhã, estiveram na passarela, tornando o desfile inclusivo.
6: Colocarmos em diálogo com grupos que também sonham muito e precisam muito dos outros para concretizar sonhos. Temos a Casa do Menino Jesus, temos a APPA-CDM, temos todos juntos e todos juntos vão partilhar connosco aquela felicidade que sente alguém quando acredita que é valorizado e que está a realizar sonhos.
5: Um diálogo através da moda, um desfile a que aderiram vários estabelecimentos de Pronto a Vestir.
10: Que a moda não é só para alguns, é para todos. Portanto, toda a gente tem que se vestir, toda a gente tem que se calçar e toda a gente gosta de andar na moda, mesmo as pessoas mais gordinhas, mais magrinhas, mais altas, mais baixas, todas elas gostam de andar na moda. E acho que isto é importante precisamente por isso, porque normalmente os desfiles são muito direcionados a pessoas muito, muito estéticas, muito magras, muito... E aqui não... Portanto, mostra-se um bocado que a moda é para todos, é para o mundo dos mortais, não é?
5: Paulo Runa, um dos empresários locais que costuma aderir ao desfile que habitualmente se realiza na piscina praia da Covilhã, mas que desta vez aconteceu no centro da cidade.
0: Em plena praça do município. No Fundão Record continuam os encontros de cinema. Hoje, o Cineclube Gardunha e o município do Fundão estão a promover mais uma edição deste evento que se realiza na Moagem, precisamente espaço que recebe projeção de filmes, mas também debates com a presença de autores, apresentações de livros, concertos, exposições, sessões específicas para o público escolar e também workshops. No Desporto Record, o Sporting da Covilhã vai ter Assembleia Geral no próximo dia 12 de junho. A Paulo Ribeiro vai apresentar aos sócios uma alternativa, diz, para serenar e estabilizar o clube associado tinha prometido na Assembleia Geral realizada a 15 de maio, queria apresentar uma lista aos órgãos sociais para o triênio 2026-2029. No entanto, o prazo terminou sem haver candidatos. Apesar da situação criada, no final do jantar do 103º aniversário do Sporting da Covilhã, Paulo Ribeiro referiu pretender liderar uma comissão administrativa por um período máximo de um ano, com o objetivo de oferecer serenidade e estabilidade ao Sporting da Covilhã.
11: O Sporting da Covilhã precisa de estabilidade e serenidade mais do que uma direção. Ter uma direção é ter uma direção com compromisso para 3 anos. Não é ter uma direção que vai às cegas ou que vai apenas preencher. Ao fim de meses começam a sair embora e ao fim de, e a meio do mandato fogem. E nós isso assumimos que jamais o faríamos. Portanto, dadas as circunstâncias, decidimos que a melhor solução seria avançar para uma comissão administrativa pelo período máximo de um ano, para poder dar a estabilidade que o clube precisa, a serenidade necessária para enfrentar a época e criar as condições para que os sócios voltem a ter confiança e vontade de pertencer a direções do Sporting Clube da Covilhã.
0: Independentemente de haver ou não potenciais candidatos a curto ou médio prazo, o ex-dirigente Serrano espera que a comissão seja aceite na Assembleia Geral no próximo dia 12 de junho, uma vez a que já trabalha para a nova época.
11: Essa comissão já está definida, vai ser apresentada, proposta na próxima Assembleia, que será marcada para o efeito. Faz parte dessa comissão uma boa parte dos elementos da atual comissão, pelo que o Sport Clube da Covilhã neste momento já está a trabalhar na preparação da próxima época, mesmo considerando que a próxima comissão apenas tomará posse, se os sócios assim entenderem, dentro de 2 ou 3 semanas. Isso não nos apoquenta nem nos preocupa, porque já se está a trabalhar, está-se a fazer o que é necessário para assumir os compromissos com toda a gente. Isto é, temos que trabalhar para ter um clube sério, que os pés assentes na terra.
0: Com as contas a serem liquidadas, também com o seu apoio, Paulo Ribeiro acredita que esta foi para já a melhor solução. Ainda assim, o atual coordenador da Comissão de Gestão dos Leões da Serra, José Santos, confirmou à RCB que o atual ato eleitoral, que estava agendado para o próximo sábado, 6 de junho, das 13 às 9, agora fica sem efeito.
12: O dia 6 vai ficar sem efeito, porque não tem jeito nenhum, não há listas, não apareceram. Vamos abrir uma assembleia para fechar logo a seguir outra vez. Agora, se houver essa possibilidade de uma comissão de gestão com esse associado,
13: um ano,
12: para equilibrar as contas do clube, principalmente para se poder começar a trabalhar e a fazer equipa, está a ficar muito tarde. Nós não podemos correr o risco de andar agora mais 2 ou 3 semanas a marcar mais outra Assembleia Geral Eleitoral. Isso é o fim. Quando formos a ver, não temos equipa, vamos correr outra vez os mesmos riscos e depois não sei se teremos milagres. O Sporting da Covilhã, neste momento, já não tem tempo a perder mais, não tem mais limite.
0: Declarações de José Santos. O Sporting da Covilhã festejou 103 anos com um jantar onde estiveram presentes cerca de 100 de associados, contando também com a presença do presidente do município da Covilhã, do presidente da Associação de Futebol de Castelo Branco, respectivamente Hélio Fazendeiro e Manuel Candeias, e Nuno Gravito, vogal da União de Freguesias Covilhã e Canhoso. São 11 horas 23 minutos. Colocamos aqui ponto final na edição da manhã do Jornal da Rádio Cova da Beira. Recordo-lhe também que hoje, em termos desportivos, destaque para essa gala da Associação de Futebol de Castelo Branco. É a 15ª que se realiza logo mais no Centro de Cultura Contemporâneo de Castelo Branco. Ao meio-dia, há notícias de desporto para ouvir aqui na sua rádio. Já a seguir, aperitivo. Continuação de um excelente feriado.
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11 horas com 31 minutos, primeira parte do aperitivo na antena da Rádio Cova da Beira, o programa que está diariamente na sua companhia de segunda a sexta-feira, sempre depois do jornal das 11 da manhã e até bem perto das 13 horas. Temos várias sugestões para si para fora de casa, clássicos da música, jogamos o palpite da sorte na edição desta quinta-feira e também conhecemos os principais factos que fazem a história do dia 4 de junho. Tudo isto e muito mais, sem esquecer ao meio-dia a edição do Jornal de Desporto na primeira parte deste aperitivo. Esperamos ser a sua melhor companhia neste dia 4 de junho de 2026, feriado nacional, Dia do Corpo de Deus. Bom dia.

0: Conhecemos agora os principais factos que fazem a história, são as efemérides do dia 4 de junho.
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4: 4 de junho de 2026 é o Dia Internacional das Crianças Inocentes e Vítimas de Agressão. A 4 de junho, mas em 1882, foi inaugurada a Biblioteca Pública Frei Torpinto na cidade da Covilhã, nas instalações da Associação Protetora da Infância Desvalida. Em 1950, nasceu em Lisboa o compositor e intérprete Jorge Palma. Em 1982, nasceu na Covilhã o violoncelista Bruno Borralhinho. Em 2005, foi realizado no Hospital Pedro da Covilhã o primeiro parto através da técnica chinesa de acupuntura. Em 2006, morreu no Barreiro o músico angolano Raul Indipo. No mesmo ano, foi inaugurado o Pavilhão Desportivo de Valverde, um investimento de cerca de 700 mil euros, financiado pela Câmara Municipal do Fundão. Em 2008, morreu aos 49 anos de idade o comandante da GNR de Silvares, Fernando Godinho. São factos que fazem história neste dia 4 de junho.
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1: 275-753-800 é o número que pode marcar a partir deste momento para jogar connosco o palpite da sorte.
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1: Ora, começo por lhe recordar que no sorteio da passada terça-feira não houve nenhum apostador totalista, pelo que o valor do prémio vai aumentar dos 141 para os 159 milhões de euros do sorteio de amanhã. Na edição desta quinta-feira do aperitivo no Palpite da Sorte, procuramos pelo seu palpite para tentar preencher na totalidade a primeira coluna do boletim com 5 números e 2 estrelas. Deixamos também o alerta de que na próxima segunda-feira vamos jogar as duas colunas, uma na primeira hora e outra na segunda hora, isto porque na próxima terça-feira, dia 9 de junho, a Rádio Cova da Beira vai transmitir a São Solene comemorativa do aniversário do Conselho do Fundão. É um alerta que vamos deixar aos nossos ouvintes também ao longo da edição de hoje, de amanhã e também da próxima segunda-feira. Temos já um primeiro ouvinte em linha para a edição deste dia 4 de junho. Olá, viva, bom dia.
3: Bom dia.
1: Bom dia, estou a falar com?
3: Isaura das Donas.
1: A Isaura Moreira.
3: E...
1: Acertei, não acertei, Isaura?
3: Hã?
1: Acertei, não acertei? Pronto.
3: É o Sr. Paulo Pinheiro, não é?
1: Não, é Nuno Miguel.
3: Ah, pá, eu confundo.
1: Não tem problema. Olha, diga-me lá então. Quer dizer, acertei eu, falhou a senhora, portanto é a senhora que me deve as amêndoas.
3: É.
1: Diga-me lá, Isaura, queria o seu palpite para o primeiro número, por favor.
3: 34.
1: 34, sim senhor. Isaura, muito obrigado pela sua participação. Até uma próxima. Adeus, bom dia, igualmente obrigado. 275-753-800 é o número que pode marcar para jogar connosco o palpite da sorte na edição desta quinta-feira. Recordo-lhe que na próxima segunda-feira vamos jogar as duas colunas, a primeira na primeira hora e a segunda na segunda hora. Isto no dia 8, porque no dia 9 vamos transmitir em direto na antena da Rádio Cova da Beira a sessão solene comemorativa do aniversário do Conselho do Fundão. Já temos mais um ouvinte em linha. Olá, viva, bom dia.
4: Bom dia, Nuno. Bom dia, ouvintes RCB.
1: Como está, Sr. Gil?
4: Está tudo bem. Ouvi que a Rádio Cova da Beira, e bem, vai receber a medalha de ouro. Ainda fico mais contente porque merece.
1: Muito obrigado, meu amigo. Muito obrigado pelas suas palavras. Então, quanto ao número, estamos conversados.
4: Qual é que foi que a Dona Isaura pediu?
1: O 34.
4: Ai, foi o 34. Então, duas cadeiras. Uma.
1: Pronto, então é o mesmo.
4: Depois um pires de caracóis e uma jola, pronto.
1: Pronto, está um assunto arrumado. Meu amigo Gil, 44, muito obrigado e até uma próxima.
4: Fiquem com a nossa rádio.
1: Adeus, bom dia, obrigado. 275-753-800 é o número que pode marcar para jogar connosco o palpite da sorte na edição desta quinta-feira. Olá, viva, bom dia.
5: Muito bom dia, Sr. Nuno Miguel.
1: Dona Fernanda, como está?
5: Bem, muito obrigado.
1: Ora, ainda bem, a gozar o friadinho.
5: Olha, é um 31 que lhe prego, está bem?
1: Um 31, sim senhora.
5: Vá lá, que é para desta vez termos sorte, tá?
1: Vamos, eu espero bem que sim,
5: Um bom dia.
1: Adeus, bom dia, Fernanda, obrigado, gosto em ouvi-la, até uma próxima. 275-753-800 é o número que pode marcar para jogar connosco o palpite da sorte. Olá, viva, bom dia.
6: Bom dia, amigo.
1: Bom dia, estou a falar com...
6: Carlos Vilela.
1: O Carlos Vilela, que está no fundão. Como é que está, Carlos? Tudo bem consigo?
6: Bem disposto.
1: Ora, muito bem.
6: Está a cozida com o...
1: Muito bem, sim, senhora. Então, Carlos, qual é o seu palpite? Quer o quarto número?
6: Quero
1: o 1. O 1, sim, senhora. Carlos, muito obrigado pela participação e até uma próxima.
6: Muito obrigado.
1: Adeus, bom dia, bom, obrigado. 275-753-800 é o número que pode marcar para jogar connosco ainda ao Palpite da Sorte. Temos um número e duas estrelas à sua espera.
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1: Já temos os primeiros quatro números, vamos para o quinto número. Olá, viva, bom dia.
0: Bom dia.
1: Bom dia, estou a falar com...
0: José Manuel.
1: O José Manuel da Malhada Velha. Como é que estás, José Manuel? Tudo bem consigo?
0: Ando aqui a tentar apanhar mais algumas índices.
1: Ora, muito bem, sim, senhor. Então diga-me lá, José Manuel, queria o seu palpite para o quinto número.
0: Eu sou fiel ao 27, ainda ninguém o apostou, pois não?
1: Não, senhor. Portanto, o 27 é seu.
0: Olha, eu só queria fazer uma pergunta. De facto, agora, para a terça-feira, pronto, vai ser aí. A que horas é que começa a coisa aí para... do conceito do fundão?
1: As comemorações vão começar a partir das 9:30 da manhã.
0: É,
1: sim, senhor. E nós vamos transmitir em direto a sessão solene e, por isso mesmo, na próxima segunda-feira vamos jogar as duas colunas.
0: Exato. Sim, já tinha percebido.
1: Ok. Muito bem. José Manuel, um grande abraço, gostei de ouvi-lo e até uma próxima.
0: Para a rádio é muito merecida.
1: Muito obrigado pelas suas palavras também. Adeus, obrigado, bom dia. 275-753-800 tem ainda mais alguns instantes para poder jogar connosco o palpite da sorte na edição desta quinta-feira e todos em conjunto nos habilitarmos ao prémio do jackpot de amanhã, que tem um valor de 159 milhões de euros. Olá, viva, bom dia.
7: Bom dia.
1: Bom dia, estou a falar com?
7: Está a falar com a Fátima da Bacela.
1: A Fátima? Estou a ouvi-la mal, Fátima.
7: Sim, agora está a ouvir melhor.
1: Um bocadinho. É Fátima quê?
7: Fátima Pires, da Bacela.
1: Pires?
7: Sim.
1: Fátima Pires, sim senhor, muito bem. Então, Fátima, queria por favor o seu palpite para a primeira estrela.
7: A primeira estrela? Também o número 2.
1: O número 2, sim, senhora. Fátima, muito obrigado pela sua participação e até uma próxima.
7: Obrigado.
1: Adeus, bom dia, obrigado. 275-753-800 é o número que ainda pode marcar durante os próximos instantes para preenchermos na totalidade a primeira coluna do boletim. Olá, viva, bom dia.
8: Olá, bom dia.
1: Bom dia, estou a falar com...
8: A Lourdes Santos do Fundão.
1: A Lourdes Santos, como é que está, Lourdes? Está tudo bem consigo?
8: Sim.
1: Ora, ainda bem. Então diga-me lá, Lourdes, queria por favor o seu palpite para a segunda estrela.
8: Pode ser o 8.
1: O 8, sim senhor. Muito bem. Lourdes, muito obrigado pela sua participação e até uma próxima.
8: Obrigado.
1: Adeus, bom dia, obrigado. Está assim encerrada a edição desta quinta-feira do Palpite da Sorte. Vamos dar-lhe a chave completa e ordenada. A chave é composta pelos números 1, 27, 31... 34 e 44, as estrelas são o 2 e o 8. Amanhã o Palpite da Sorte vai estar de regresso na primeira parte do aperitivo, sem esquecer que na edição da próxima segunda-feira vamos jogar uma coluna por hora, uma na primeira hora e a segunda coluna na segunda parte do aperitivo. Isto porque a Rádio Cova da Beira vai transmitir na próxima terça-feira a sessão solene comemorativa do aniversário do Conselho do Fundão. O Palpite da Sorte regressa amanhã à antena da RCB na primeira parte do aperitivo. Muito boa sorte para todos.
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Estamos assim a chegar ao final da primeira parte do aperitivo na antena da Rádio Cova da Beira, na edição desta quinta-feira. Regressamos logo após as notícias do desporto para a segunda parte. Até já!

0: Boa tarde, é meio-dia. Vem já aí a seguir o Jornal do Desporto numa edição de Miguel Malaca.
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2: Olá, viva, muito boa tarde, sejam bem-vindos. Hoje é dia feriado, 4 de junho de 2026, é quinta-feira. Esta é a edição do Jornal do Esporte na RCB. Sejam bem-vindos. Destaque para a 15ª Gala do Futebol Distrital, que é mesmo hoje, acabaram de ouvir, no Centro de Cultura e Contemporânea em Castelo Branco, a partir das 5 da tarde, onde a Associação de Castelo Branco vai premiar os melhores praticantes do futebol e futsal da época 25-26. Vou aqui recordar os nomeados nesta edição do Jornal do Esporte na Rádio Cova da Beira. Iremos também falar de outros temas. Está marcada mesmo, é oficial, 12 de junho, de amanhã uma semana, mais uma Assembleia Geral Extraordinária do Sporting Clube da Covilhã, a partir das 8 da noite, no auditório da Assembleia Municipal da Covilhã. Auditório Municipal, onde do ponto 2, o ponto importante, mais importante da Ordem de Trabalhos, tem a ver com a deliberação e constituição de uma nova Comissão de Gestão e de uma Comissão de Fiscalização por período máximo de um ano, proposta apresentada na última terça-feira no jantar do 103º aniversário do Governo por associado Paulo Ribeiro, que quer liderar esta comissão de gestão no prazo máximo de um ano, caso os sócios assim o entendam e votem favoravelmente na próxima Assembleia Geral. De amanhã, uma semana, dia 12. E iremos também falar de futsal, até porque, uma vez mais, dois jogadores de futsal do Águias do Dominguiço, coletividade do Conselho da Covilhã, foram chamados por José Luís Mendes para mais um estágio da Seleção Nacional de Sub-13 na Cidade do Futebol. E arranca hoje o Futsal Kids 2026, oitava edição, promovido pelo bairro da Boa Esperança na cidade de Castelo Branco. Hoje, para a categoria de iniciados. Este e outros temas em destaque e desenvolvimento. No futsal, em termos de Liga Placar, o Benfica já está na final. Ontem, no segundo jogo, venceu por 4-3 a equipa de Uns Porto Salvo. O jogo ao Sporting no João Rocha, frente ao Sporting de Braga. E se vencer, a equipa de Nuno Dias vai também estar na final com o Sporting Benfica, o atual campeão nacional em título. E falar de outras modalidades, dizer-vos que o motoclube, o Gasómetro, de Barroca Grande, Conselho da Covilhã, vai realizar um motochurrasco no próximo fim de semana. Dizer-vos também que hoje vai realizar-se um jogo de basquetebol, onde vai participar o Clube Desportivo da Covilhã. Falando em basquetebol, temos declarações de Eduardo Dicho, o presidente da Associação de Basquetebol de Castelo Branco, a falar sobre a presente temporada, depois do ponto alto realizado, que foi um êxito para o fim de semana da Taça Nacional Sub-16 Femininos, realizado no pavilhão do Unidos do Trotuzendo, e gostaria muito que outros concelhos do nosso distrito tivessem também a prática do basquetebol, não só este eixo fundamental a Covilhã e Castelo Branco. Entretanto, hoje é dia de treino das seleções distritais de basquetebol feminina e masculina de sub-12 que preparam a participação na Festa Nacional do Mini Basquetebol que decorre todos os anos em julho na cidade da capital do móvel, a cidade de Passos de Ferreira. Fica a saber depois quem são os convocados. É este o sumário. Mais uma vez, muito boa tarde a todos. Passam 5 minutos e meio do meio-dia. Aí está a 15ª Gala do Futebol Distrital de Castelo Branco, organizada pela Associação de Futebol de Castelo Branco. Este dia 4 de junho, esta quinta-feira, no Centro de Cultura Contemporânea em Castelo Branco. A cerimónia vai juntar figuras distintas do desporto a nível distrital e nacional e começa por volta das 5 da tarde. O Conselho de Castelo Branco vai acolher para a terceira vez este evento promovido pela instituição liderada por Manuel Candeias. Esta 15ª Gala do Futebol Recital, permeia os melhores praticantes de futebol e futsal, época 25-26, no universo da São Futebol de Castelo Branco. Recordo agora aqui os nomeados para o dia de hoje, para essa gala. Melhor jogador sénior de futebol nacionais, Ângelo Barbosa.

0: Sporting Sporting de Covilhã, Sacra, José Sacramento, Benfica Estal Branco, Miguel Rosário do Vitória de Sernache. Melhor jogador sénior futebol, distrital, Davidson Borges, Pedrógão de São Pedro, Gabriel Vilas Boas Sertanense, Guilherme Pereira do Clube Académico do Fundão. Melhor jogador sénior futsal nacional, Jaime Arturo Desportivo Fundão, Nathan Ferraz, Boa Esperança, Patrick Pereira do Lodoeiro. Melhor jogador sénior futsal distrital, Fábio Mota Desportivo Fundão B, Francisco Fernandes, Caso Fica de Oleiros, Zé Ricardo, Pena Macorense, José Ricardo. Melhor jogador formação futebol, Gonçalo Gonçalves, ADE, Sporting Braga, Martim Fernandes, Benfica, Estal Branco, Simão Sousa, Sertanense. Melhor jogador formação futsal, Gonçalo Sequeira, Lodoeiro, Casa Fica de Idanhanova, Mateus Cleto, Mata Ubi, Miguel Matias, Lodoeiro, Casa Fica de Idanhanova. Melhor jogadora sénior, futebol feminino, Daniela Peralta, da ADE, também da ADE, Ema Dias e Raquel Tarouco. Melhor jogadora formação futebol feminino, Inês Gonçalves, Desportiva da Estação, Margarida Cardoso, Bairro Valongo, Maria João Barreto do Sertanense. Melhor jogadora sénior, futsal feminino, Luciana Roque Valverde, Nádia Almeida Fundão, Ruth Duarte Valverde. Melhor jogadora formação futsal feminino, Adriana Salvado, Desportivo do Fundão, Francisca Gonçalves, Desportivo do Fundão, Mariana Esteves, o Desportivo de Valverde. Melhor treinador futebol sénior, Dani Matos, Benfica Estal Branco, Gonçalo Cruz, Sertanense, Nathan Costa, Vitória de Sernache. Melhor treinador futsal sénior, António Amaral, Retacho, Catarina Rondão Valverde, Dário Gaspar Lodoeiro. Melhor treinador futsal formação, André Martins Lodoeiro, Casa Fica de Idanhanova, André Nunes Mata Ubi, Paulo Martins, Bairro da Boa Esperança. Melhor treinador futebol formação, aqui há 5 candidatos: Carlos Sousa Sertanense, Jorge Cruxinho Alcaíns, Miguel Nunes Sernache, Nuno Esteves Desportivo e Rui Reis, Desportiva da Estação da Covilhã. Melhor dirigente, José Ramos Vitória Sernache, José Salvado Lodoeiro, Vítor Tomás Sertanense. Como sabem, os melhores árbitros desta época são: no futebol, Hélio Tavares; no futsal, João Domingos; melhor árbitro assistente, Igor Rodrigues. Portanto, são os nomeados, recuperamos aqui os nomeados para esta 15ª gala da Ação Futebol Estal Branco, que vai realizar-se hoje a partir das 5 da tarde no Centro de Cultura Contemporânea, na cidade de Castelo Branco. A RCB, naturalmente, é a parceira nesta organização desde a primeira edição. Passam 8 minutos e meio do meio-dia, é o Jornal Desporto na RCB. No Sporting Clube da Covilhã, Paulo Ribeiro apresenta aos sócios uma alternativa para serenar e estabilizar o clube. O associado tinha prometido na Assembleia Geral, realizada no passado dia 15 de maio, que iria apresentar uma lista dos sociais, teria ano 26 e 29, na última terça-feira. No entanto, o prazo terminou sem haver candidatos. Apesar da situação criada, no final do jantar do 63º aniversário, Paulo Cunha Ribeiro referiu que pretende liderar uma comissão administrativa por um período máximo de um ano, com o objetivo de oferecer serenidade e estabilidade ao clube. Declarações também à Rádio Cova da Beira. Ele quer oferecer isto aos sócios e espera que os sócios agora aprovem esta sua proposta de comissão de gestão por um prazo máximo de um ano na próxima Assembleia Geral, marcada já para 12 de junho, de amanhã, uma semana, às 8 da noite.
1: Daqui a um mês, daqui a 3 semanas tem que estar a equipa vai começar a treinar, fará o estágio e tudo dentro do que é a normalidade num campeonato nacional.
2: Nesta altura tem equipa técnica só, não é?
1: Sporting da Covilhã tem uma, e é bom que os sócios ouçam isto, tem uma situação muito sui generis, eu acho que é única no país, talvez na Europa toda. Portanto, nós não tínhamos direção, não temos um jogador de futebol, mas temos treinador. Portanto, podemos estar tranquilos. Podemos estar tranquilos. Pronto, é a nossa realidade, é o que é. A única coisa que nos acharam de herança foi um contrato de um ano com o treinador. Como gente de bem, temos, os contratos são para se cumprir e terá que se falar com o senhor e terá que se resolver o que houver a resolver. Agora, garantidamente, dentro de 3 semanas o plantel está formado e dentro dos pressupostos financeiros existentes e vamos à luta.
2: A próxima Assembleia Geral pode estar aberta a possíveis candidatos, falando do Paulo Ribeiro.
1: Com certeza. Se aparecer hoje, amanhã, daqui a uma semana, uma lista para uma direção, o meu interesse superior é o Sport Clube da Covilhã, não sou eu, ou Zé, ou Quim. Portanto, se aparecer com um programa, um projeto e de pés assentos na terra, contem comigo como sempre. Se for para fazer o que se fez, em que em 2 anos se estourou 1 milhão de euros, que eu não sei se as pessoas têm noção disso, em 2 anos estouraram 1 milhão de euros. O Sporting da Covilhã perdeu 1 milhão de euros em 2 anos. em duas épocas e meia. E se calhar os sócios não têm noção disso. Porque foi muito fácil gastar a herança que deixaram, foi muito fácil abrir o buraco e ainda foi mais fácil ir embora. Portanto, o problema do Sport Acolhá não são os que estão aqui agora, ou os que vieram para a Comissão Administrativa, ou os que vão continuar e os novos que vêm, que estão a resolver os problemas do Sport Acolhá. Os problemas do Sport Acolhá foram criados por quem ganhou as eleições, legitimamente, não cumpriu o projeto a que se propôs e cavou um buraco de 1 milhão de euros.
0: Declarações de Paulo Ribeiro no último jantar de aniversário do clube, mas também declarações à Rádio Colabora, que foi, recordo aqui, o único órgão de comunicação social que esteve presente, quer às 6 da tarde nesse dia, na entrega de listas, que não aconteceu, e depois no final desse jantar cooperativo do 103º aniversário. Paulo Ribeiro. Portanto, o objetivo é estabilizar e serenar o clube.
1: Porta Colhá precisa de estabilidade e serenidade mais do que uma direção. Ter uma direção é ter uma direção com compromisso para 3 anos. Não é ter uma direção que vai às cegas ou que vai apenas preencher. Ao fim de meses começam a sair embora e a meio do mandato fogem. E nós isso assumimos que jamais o faríamos. Portanto, dadas as circunstâncias, decidimos que a melhor solução seria avançar para uma comissão administrativa pelo período máximo de 1 ano para poder dar a estabilidade que o clube precisa, a serenidade necessária para enfrentar a época e criar as condições para que os sócios voltem a ter confiança e vontade de pertencer a direções do Sporting Clube da Covilhã.
0: Independentemente de haver ou não potenciais candidatos a curto e médio prazo, o ex-dirigente Serrano, empresário, espera que a sua comissão seja aceita na Assembleia Geral, marcada para 12 de junho, 8 da noite, auditório municipal na cidade da Covilhã, de amanhã uma semana, uma vez que é a atual comissão de gestão lidada com a coordenação de José Santos, já está toda a gente a trabalhar para a nova época, para também arranjar jogadores, já a equipa técnica lidada por Rui Mota, e para inscrever também a equipa sénior na Fusão Pelo Futebol para a Liga 3, que vai arrancar dia 9 de agosto, e também na São Fogos de Labranco, tendo em vista o futebol de formação.
1: Essa comissão já está definida, vai ser apresentada, proposta na próxima Assembleia, que será marcada para o efeito. Faz parte dessa comissão uma boa parte dos elementos da atual comissão, pelo que o Sport Clube da Covilhã neste momento já está a trabalhar na preparação da próxima época, mesmo considerando que a próxima comissão apenas tomará posse, se os sócios assim entenderem, dentro de 2 ou 3 semanas. Isso não nos apoquenta nem nos preocupa, porque já se está a trabalhar, está-se a fazer o que é necessário para assumir os compromissos com toda a gente. Temos que trabalhar para ter um clube sério, com os pés assentes na terra.
0: Com as contas a serem pagas também com o seu apoio, Paulo Cunha Ribeiro acredita que esta foi para já a melhor solução.
1: O Sporting Clube da Covilhã tem uma comissão administrativa para a próxima época e terá uma direção assim que qualquer grupo de sócios entenda que tem condições para avançar, esta comissão marca eleições. Se ao fim de 4, 5, 6 meses, correndo as coisas dentro da normalidade, e os membros da comissão assim o entenderem, avançaremos nós depois para uma direção, para um projeto a 3 ou 5 anos, mas neste momento, dadas as circunstâncias e a disponibilidade das pessoas, a solução que encontramos foi a de uma comissão administrativa pelo espaço máximo de 1 ano e para aí depois provocar as eleições.
0: Dito isto, o atual coordenador da Comissão de Gestão, do João da Serra, José Santos, confirma também à RCB, em entrevista à RCB, que o ato eleitoral que estava agendado para este sábado, 6 de junho, das 13 às 19 horas, naturalmente, fica sem efeito.
3: Não apareceu uma lista naquele tempo útil que foi marcado até o dia de hoje, às 18 horas. Mas recebi a informação que hoje à noite no jantar ia ser apresentada uma solução. Dia 6 vai ficar sem efeito, porque não tem jeito nenhum. Não há listas, não apareceram. Vamos abrir uma assembleia para fechar logo a seguir outra vez. Agora, se houver essa possibilidade de uma comissão de gestão com esse associado,
4: um ano.
3: Para um ano, para equilibrar as contas do clube, principalmente para se poder começar a trabalhar e a fazer equipa, está a ficar muito tarde. Nós não podemos correr o risco de andar agora mais 2 ou 3 semanas a marcar mais outra Assembleia Geral Eleitoral. Isso é o fim. Quando formos a ver, não temos equipa, vamos correr outra vez os mesmos riscos e depois não sei se teremos milagres. O Sporting da Covilhã, neste momento, já não tem tempo a perder mais, não tem mais limite.
0: Palavra de José Santos, o atual coordenador da Comissão de Gestão do Sporting Clube da Covilhã. Portanto, a Assembleia Geral Eleitoral fica sem efeito e estava marcada para o próximo sábado, dia 6. Aí está então a convocatória da mais uma Assembleia Geral Extraordinária no Sporting Clube da Covilhã. De amanhã, uma semana, sexta-feira, 12 de junho, 8 da noite, no Auditório Municipal na cidade da Covilhã. Há três pontos de trabalho. O ponto principal é o ponto 2, liberar a constituição de uma nova Comissão de Gestão e de uma Comissão de Fiscalização por período máximo de um ano. Semana Geral Extraordinária, Sporting da Covilhã, 12 de junho, a partir das 8 da noite. Passam 16 minutos e meio do meio-dia ao desporto na RCB, neste feriado nacional, feriado religioso, 4 de junho. A seleção de sub-21 já começou a preparar o particular com a Irlanda e já jogou ontem. Jogou ontem com a Irlanda do Norte e o jogo realizou-se no António Coimbra da Mota no Estoril e os comandados de Luís Ferreira golearam a Irlanda do Norte por 4-0. Seleção Nacional de Sub-21. Seleção Nacional de Sub-13 de Futsal. Vão decorrer trabalhos entre os dias 12 e 14 deste mês de junho na Federação Portuguesa de Futebol Arena Portugal. Seleção Nacional de Sub-13 volta a reunir-se para mais 3 dias de trabalho. É um centro de treino promovido pelo técnico nacional, treinador nacional José Luís Mendes. A equipa das esquinas tem previsto a realização de 4 sessões de treino. A concentração será no dia 12 de junho, às 19h, na Cidade do Futebol. Os treinos são agendados depois para o fim de semana de 13 e 14 de junho, a partir das 10h30 da manhã. Dos 30 jogadores convocados por José Luís Mendes, 2 são destacáveis por parte da Rádio Cova de Banda. Naturalmente, são atletas do Sport Lisboa e Águias do Dominguiço, do Conselho da Covilhã, o Afonso Castelera e o Salvador Vinhas. Voltam a ser convocados por José Luís Mendes para mais um estágio da Seleção Nacional de Sub-13 de Futsal na próxima semana. E arranca hoje a 8ª edição do Futsal Kids 2026 da Associação Recreativa do Bairro da Boa Esperança da cidade de Castelo Branco. Hoje o torneio é dedicado ao escalão de iniciados. Depois, no dia 10 de junho, Petizes, Traquinas e Benjamins, e 13 e 14 de junho, Infantis, Juvenis e Júniores. Aí está a festa do Futsal da Boa Esperança, Futsal Kids 2026, 8ª edição, arranca hoje para a categoria de iniciados. No Futsal dos Séniores, da Liga Placar, ora bem, o Benfica, o atual campeão nacional em título, já está na final de mais uma Liga Placar, de 2 jogos, 2 vitórias, frente ao Jorge Porto Salvo. Depois tem ganho em Porto Salvo por 4-0, ontem no Problema da Luz, venceu por 4-3 a equipa adversária, os Leões de Porto Salvo. E portanto o Benfica já não é preciso fazer o terceiro jogo, já está na final. Agora segue-se o jogo Sporting Braga. O Sporting está em vantagem, foi a Braga ganhar a equipa de João Rocha por 4-2. Hoje é o segundo jogo das meias finais, Sporting Braga, pavilhão João Rocha, às 8 da noite. Se o Braga vencer, há terceiro jogo no domingo, às 9h15 da noite, de novo no João Rocha. Se o Sporting vencer, vai estar na final com o Sport Lisboa e Benfica. Passam agora 19 minutos do meio-dia. Mais uma vez, boa tarde a todos. Falar agora de motociclismo, até porque a Barroca Grande no Conselho da Covilhã vai receber este fim de semana, dia 6 e 7 de junho, uma iniciativa do motochurrasco, o Gasómetro, promovido pelo Grupo Motar, os Gasómetro da Barroca Grande no Conselho da Covilhã. Este encontro, este motochurrasco, vai realizar-se no recinto do Cristo Operário, inclui momentos de convívio, animação musical e também um passeio turístico à Aldeia do Xisto, Sobral de São Miguel, no Conselho da Covilhã, no domingo, a partir das 10 da manhã. No final, haverá um almoço convívio e depois, às 4 da tarde de domingo, haverá também um lanche e, para encerramento, entrega de lembranças e despedida dos participantes. Tudo isto no fim de semana. Por cá, pelo fundão, a Associação Recreativa e Desportiva e Cultural Pedaços da Romaria, com sede em Porto Alegre, vem até ao fundão fazer o quê? É um fundão todo o terreno na freguesia do Alcaide. É isso mesmo que vai acontecer. Esta iniciativa, então, promovida, repito, pela Associação Recreativa, Desportiva e Cultural Pedaços da Romaria, tem o apoio do município do fundão, sob a égide da Federação de Motociclismo de Portugal. Vai ser no sábado, dia 6 de junho, nas proximidades do Santuário de São Macário, no Alcaide. A iniciativa chama-se Fundão Todo o Terreno, prova que destina a motos e coetes num circuito divertido, rápido, técnico e seguro seguro, diz a organização. As inscrições decorrem até ao final do dia de hoje, 4 de junho. Eu agora vou falar-vos de basquetebol, uma vez que há duas seleções, a de sub-12, mini basquetebol da Associação de Basquete de Cristal Branco, que estão a treinar hoje no pavilhão do Unidos do Tortosendo, tendo em vista a participação em mais uma festa nacional do mini basquetebol sub-12 em Passos Ferreira no próximo mês de julho. Hoje a seleção masculina começou a trabalhar, trabalhou das 9h30 às 11h30 da manhã e vai fazê-lo à tarde, 13h30 às 15h30. A equipa feminina, a seleção feminina, das 11h30 às 13h30, está a trabalhar nesta altura e à tarde será entre as 15h30 e as 17h30. Nos masculinos foram convocados 14 jogadores por Hélder Veríssimo, que é o selecionador digital, tendo como Diogo Janeira o selecionador adjunto. São jogadores que representam o Albi Castrense, o Estudo de Zezobre Dobra da Covilhã, Clube Basquetebol do Fundão, Clube Esportivo da Covilhã e Unidos do Tortosendo. O Adrian Armonde, o Arturo Freitas, Santiago Nogueira, Tomás Marmelo, também o Rodrigo Navais, o João Caldeira, Miguel Simões, Pedro Teles, Rafael Almeida, Rodrigo Nazário, Vasco, Delimbuff, Gonçalo Andrade, Pedro Nogueira e Rodrigo Cunha, respectivamente. Seleção feminina, 17 jogadoras, selecionadora digital Vanessa Costa, selecionadora adjunta a Leonor Duarte. Estão a treinar 17 jogadoras do Abi Castense, ABA, Estudos da B Dobra Covilhã, Clube Basquetebol do Fundão, Clube Esportivo da Covilhã e o Nitro Tuzendo, a saber, por ordem, Camila Ribeiro, Carolina Mota, Érica Garcia, a Cama Porat, a Maria Moraes, a Matilde Antunes, também o Metal Inag, a Laura Afonso, a Adriana Castaneda, a Camila Catana, a Mara Santos, Mariana Ferreira, Maria Diogo, Matilde Fonseca, Sofia Santos, Alice Gomes e Lisei Ferreira. São as atletas que estão a treinar nesta altura. Sub-12, basquetebol para a Festa Nacional do Mini Basquete Sub-12 em Passos Ferreira no mês de julho. E hoje há um jogo, hoje a partir das 3 da tarde, a contar para a Taça Nacional Sub-18 Masculinos. O CDC APAUBA da Covilhã recebe os Salesianos de Évora. Isto é no dia de hoje. Os outros jogos são no sábado e no domingo, à qual amanhã iremos dar conta, como é habitual, na agenda de fim de semana no Jornal do Desporto da RCB, às sextas-feiras. A Sub-18 de Cristal Branco, que começava e realizou com sucesso a Taça, mais um ponto alto, foi a Taça Nacional Sub-16 Femininos, pela fim de semana, pavilhão do Unidos, onde o Jogueira venceu na final o Sporting Benfica. Já vimos aqui esta semana o Eduardo Dias falar e fazer o balanço muito positivo desta competição. Agora, quanto ao que diz respeito à época 25-26, ainda não terminou, mas realmente muito satisfeito com a prestação dos clubes a nível nacional e também que está a passar a nível digital. Eduardo Dias.
4: A época está a ser muito positiva, não só, pronto, tivemos tivemos o Unidos a participar até quase até ao final, quase a chegar à fase final, infelizmente não conseguiu. Tivemos, por exemplo, temos agora no próximo fim de semana o ABA que vai disputar a Taça Nacional de Séniores masculinos, temos portanto vai disputar a final, tivemos também o ABA que teve quase até à última a lutar pela saída para a Proliga, tivemos prestações muito interessantes dos demais clubes, temos tido um crescimento também ao nível do minibásquet que estamos a apreciar e estamos a ver se conseguimos manter os números da época passada e mesmo melhorar, portanto acho que estamos a trabalhar todos bem em conjunto com os clubes e isso é que é o mais importante, temos de crescer em conjunto. Temos de ver quais serão, agora no final da época, iremos conversar entre todos, ver o que é que correu bem, o que é que correu mal, o que é que podemos melhorar e trabalhar para ajudar, sobretudo, todos estes miúdos e miúdas a crescerem no desporto que mais adoram.
0: E agora chegam as festas também do 3 contra 3 em Tomar e do mini basquetebol em Passos Ferreira, não é?
4: Exatamente. Agora já no mês de julho... Estamos agora a trabalhar nesse sentido para termos equipas competitivas, equipas que representem bem o distrito e que nos deixem sempre orgulhosos, como tem acontecido nos últimos anos. Os nossos objetivos não passam tanto pela classificação, mas pelo desenvolvimento dos atletas. E é isso que nós apostamos essencialmente e é essa a nossa prioridade. Porque classificações é muito bonito, este ano ficamos num lugar mais acima e depois no ano que vem os jogadores não, quer dizer, apanhamos equipas mais complicadas e não conseguimos competir. Nós queremos equipas que do primeiro ao último minuto lutem pela bola, lutem pelo resultado, independentemente de estarem a ganhar ou independentemente de estar a perder por um ou a perder por 10. Todas as bolas são para ganhar, todas as bolas são para disputar, todos os jogos são para disputar do primeiro ao último minuto e é isso que nós vamos tentar apresentar, não só em Passos de Ferreira com mini basket, mas em Tomar com o 3x3.
0: Tudo vai acontecer no próximo mês de julho, sub-12, masculinos e femininos, mini basquetebol em Passos de Ferreira, e o 3x3 é sub-17, masculinos e femininos, em Tomar, com a presença também de seleções da Ação de Basquetebol Costa Branca. Ouvimos Eduardo Dicho, o presidente da ABCB, declarações à Rádio Cova da Beira. Para já o balanço está a ser muito positivo em termos da época desportiva 25-26. Bom, do basquetebol, agora vou falar-vos de handball, até porque hoje há um jogo a contar para o Campeonato Nacional da 2ª Divisão, 2ª fase, séries masculinos. É uma jornada dupla. Hoje, às 6 da tarde, o Albicatense, o ADA, vai receber o Benavente. E depois o jogo seguinte é no sábado, fora, em Lamego. Mas já hoje, Albicatense, Benavente, Prêmio Municipal de Castelo Branco, o ADA, treinado pelo Covidense João Silva, às 6 da tarde. Para falar em handball, e para fecharmos, handball adaptado, uma vez que a Associação Portuguesa de Deficientes de Castelo Branco participou esta época, pela primeira vez, em duas competições da Federação de Handball de Portugal, em termos de handball de cadeia de rodas, de 4, campeonato da primeira divisão, e de 6, na Taça de Portugal. Vai daí, é que este ano, a Federação de Handball de Portugal, portanto, decidiu e escolheu a cidade da Covilhã para a realização da final fora do Campeonato Nacional de Handball em cadeia de rodas 4. Vai ser na próxima terça, na próxima quarta-feira, melhor dito, quarta-feira, feriado nacional, 10 de junho, no pavilhão número 1 da Universidade da Beira Interior, para o apuramento de jogos do 5º, 6º e 7º lugar, e depois por volta, vá também logo a seguir a cerimónia de prémios. Ora bem, os jogos começam às 10h30 da manhã. Castelo Branco joga com Invictus Viseu, ao meio-dia Invictus Viseu com Coimbra, e às 3 da tarde Castelo Branco com Coimbra. São jogos que se irão realizar então na quarta-feira, 10 de junho, feriado, no pavilhão número 1, Cidade da Beira Interior, em termos de handball adaptado, handball cadeia de rodas de 4. Vai ser promovido pela Associação Portuguesa de Deficientes de Castelo Branco, com sede na Covilhã, notamente com o apoio da Universidade da Beira Interior, do município da Covilhã, no Francisco Covilhã Canhoso e da Fração de Handball Portugal. Dia 10 de junho, coloque na sua agenda ver handball adaptado, cadeia de rodas, na Universidade da Beira Interior, a partir das 10h30 da manhã. E com esta notícia, me despeço de todos. Boa tarde, bom desporto, até amanhã. Continuação do bom feriado na nossa companhia.
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0: Meio-dia com 40 minutos, escutamos agora a rubrica diária Os Clássicos da Música com António Filipe.
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Sinfonia TFP 141 é uma obra para orquestra do compositor e pianista francês Francis Poulenc. Composta em 1947, foi executada pela primeira vez em Londres, no dia 24 de outubro de 1948, sob a batuta de Roger Desormières. O trabalho, simples e cheio de ritmos de dança, tem 4 andamentos. Após a reabertura do continente, depois da derrota militar dos nazis alemães, Poulenc recebeu da BBC um patrocínio para este trabalho, para ser estreado no 3º programa do Canal de Belas Artes daquela estação de rádio. Estamos a ouvir o 2º andamento da Sinfonieta de Francis Poulenc. A maestrina Nathalie Stutzman dirige a Orquestra de Câmara Sueca.

Neste feriado nacional do Corpo de Deus, a Câmara Municipal da Covilhã está a promover durante todo o dia um conjunto de atividades no Jardim das Artes para assinalar o Dia Mundial da Criança. Um espaço que foi escolhido, diz a autarquia, por ter mais zonas de sombra e apresentar melhores condições em termos de acompanhamento e vigilância dos mais pequenos. As iniciativas decorrem com entrada gratuita até às 8 da noite, insufláveis, música, jogos, animais e profissões, bem como a atuação de várias tunas, são alguns dos pontos em destaque. Outro dos principais destaques vai para às 5 da tarde, com o espetáculo com o tio Oscar, que promete animar os mais novos com muita alegria, boa disposição e momentos únicos, atividades que a Câmara da Covilhã realiza nesta quinta-feira para assinalar o Dia Mundial da Criança, que se comemorou a 1 de junho.

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1: Às 13, a não perder os inesquecíveis na antena da Rádio Cova da Beira, o programa que está diariamente na sua companhia de segunda à sexta-feira, entre as 13 e as 14 horas. O aperitivo fica por aqui, prometemos regressar amanhã depois do Jornal das 11 horas. Da minha parte, resta-me desejar-lhe a continuação de uma excelente quinta-feira e um ótimo feriado. Bom dia.

0: Boa tarde, são 13 horas.
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1: Muito boa tarde a todos. Cá estamos para mais uma edição do programa Inesquecíveis, FM Estéreo, Rádio Cova da Beira, quinta-feira, 4 de junho de 2016. É para nós sempre um prazer e uma honra estar consigo, porque sem dúvida que o auditório da RCB é o melhor património que a RCB tem. Isto não há dúvidas. O auditório, cada ouvinte que nos sintoniza, é esse património que a RCB tem e, por isso, muito, muito obrigado. Queremos agradecer-lhe muito a sua fidelidade e a sua presença desse lado, porque é razão fundamental para nós estarmos deste. Aqui, entre as 13 e as 14, na Rádio Cova da Beira, de segunda a sexta-feira, ouvimos fados e fadistas. E vamos começar com a voz de uma fadista, precisamente uma voz feminina que nos vai acompanhar nos próximos minutos, de resto, na abertura do nosso programa de hoje. Ela chama-se Kátia Guerreiro e vem cantar o Hino da Alegria. É assim que vamos começar o nosso programa. É preciso também ver alegria nestes tempos mais difíceis, onde a paz não parece não ter lugar em muitas zonas do globo. Por isso, o Hino da Alegria, aqui a começar com Kátia Guerreiro, o nosso programa de hoje. Com essa indicação, aqui a Lourdes Serra, em Aldeia de Joanes, Conselho do Fundão, nos deixa. Também a Maria Pereira, no Fundão. A Teresa Canela, na cidade da Covilhã. A Mónica Costa, no Teixoso, a Covilhã. O António Carvalho Rodrigues, que está connosco também na Covilhã. O Miguel Trindade, no Fundão. A Fátima Trindade e o marido, que estão aqui também no Fundão. E ainda o José Vaz, no Tortuzento, Covilhã. A Judite Esteves, no Fundão. O Adelino Pires Salvada, em Castelo Novo, Conselho de Fundão. A Maria da Luz e o José Rebalo, em Aldeia de Santa Margarida, no Conselho de Idanha Nova. Também connosco a Júlio Pudão e o João Soriano, na Covilhã. A Odete Nascimento e o Isidro Gigante, no Canhoso, Covilhã. O Carlos Gomes, no Conselho do Fundão. E a Delfina Pereira, também no Fundão. A Sofia Fernandes está na Covilhã e também naquela cidade, a Natália Gomes. Vamos ouvir Kátia Guerreiro.

programa inesquecíveis. Para si que só agora entrou na nossa sintonia, votos de uma fantástica quinta-feira, 4 de junho de 2026. Aqui, na antena da RCB, até às 14, damos-lhe essa possibilidade de ouvir fado. É verdade, esta música tão nossa, tão portuguesa. E vamos continuar com António Abrantes para aqui nos cantar Vendaval. É a sugestão a que a Rosa Antunes, em Valverde, Conselho do Fundão, nos deixa. O António Adolfo, em Castelo Novo também, Conselho do Fundão. O Eusébio Fernandes, na Covilhã. A Maria Rosa Varandas, também, na Covilhã. O Florinda Matos, no Fundão. E o Manuel Afonso, em Chamos, Conselho do Fundão. Na Covilhã, o Carlos e Irene Cabral estão na nossa sintonia. Também naquela cidade, a Salete Saraiva e o Francisco Moraes. O Eduardo Silva Fernandes, no Fundão. O João Moreira, em Valverde, no Conselho do Fundão. A Luzia da Conceição, no Tortuzendo, Covilhã. Ana Neto em Almada, através da internet, está connosco. Rui Monteiro, no Fundão. O Gino Serra Cruz em Aldeia de Joanes, no Conselho do Fundão. A Maria de Lourdes Olivença em Castelo de Vide, está também na sintonia da Rádio Cova da Beira. O mesmo acontece com Rosa Viegas em Cortes de Baixo, na Freguesia de Cortes do Meio, no Conselho da Covilhã. O Fernando Duarte, no Fundão. Leonel Rodrigues, também no Fundão. Em Chames, a família Alverca, a Maria Teresa Feliciano no Tortuzento, a Covilhã, e também na Covilhã o Domingos Frade e a Maria do Carmo Frade. A Teresa Ascensão está connosco no Fundão.

vem cantar para todos nós, nesta tarde de quinta-feira, a Lenita Gentil. Fado para esta noite é o tema que já a seguir vamos escutar desta voz que também já passou aqui em entrevista na Rádio Cova da Beira. Uma excelente conversa. Vamos então ouvir Lenita Gentil, uma indicação da Maria do Carmo no Teixoso, Conselho da Covilhã, Manuel Gama em Castelo Branco, a Maria da Anunciação em Chabarda, Castelejo, Conselho do Fundão, o Manuel Esteves está também connosco na cidade do Fundão e a Márcia Costa no Teixoso, Covilhã. Também o Rui Duarte no Conselho de Castelo Branco, o José Guiar, aqui no Fundão, também no Fundão, a Maria Matos, o Joaquim Santos, na cidade da Covilhã, o Fernando Dias, também no Conselho da Covilhã, o Arturo Carvalho e a Susana Carvalho, no Conselho do Fundão, o Carlos Ribeiro, também no Fundão, o Paulo Gameiro e família em Cabanas de Palmela, está através da internet na escuta da Rádio Cova da Beira, e o António Gonçalves e a Carmita Casteleiro, na Covilhã. A família Correia Francisco e Lu, aqui no Fundão, Gabriela dos Santos, em Atalaia do Campo, no Conselho do Fundão, a Maria Irene Gaspar, em Cantargal, Covilhã, a Maria Gameiro, em Castelo Branco, o João Ferreira, em Atalaia do Campo, Conselho do Fundão, e a Isaura Moreira, em Donas, Conselho do Fundão.

E agora o momento musical vai ser proporcionado por António Cheinho, que aqui recordamos com Hélder Moutinho e Uma Guitarra Junto ao Peito. Vamos escutar-se este tema já a seguir, nesta nossa edição de quinta-feira, com essa indicação que a Libéria Prata e o José Duarte no Canhoso nos deram. Também a Timari da Serra na Covilhã, Serra da Estrela, João Manuel em Alpedrinha, Conselho do Fundão, e também no Fundão Alexandre Sousa. Filipe Cardoso está em França, através da internet, na sintonia da Rádio Cova da Beira. A Maria Jesus em Penamacor, também o José Mendes em Alpedrinha, Conselho do Fundão. Rosa Correia, também no Conselho do Fundão. A Velma Maria Linda no Sineiro, na Covilhã, está a acompanhar-nos. O mesmo acontece com a Estrela Vidal em Santo António das Areias, no Alentejo. A Otília Barata e o António Ribeiro estão também na nossa sintonia. O mesmo acontece com a Irene Paiva aqui no Fundão, Alexandra Cruz e Silva na Covilhã, e em Castelo Branco a Patrocínio Louro, a Maria Rosa Fernandes no Fundão, e em Alcaria, Conselho Fundão, a Filomena Matos. Rui Oliveira e Patrocínio no Canhoso, Covilhã. José Prata, também na Covilhã. No Fundão, o casal Maricoto está também aqui connosco, deixou-nos esta sugestão. O mesmo acontece com o José da Silva Martins em Aldeia de Joanes, Conselho do Fundão. Hugo Martins e Maria José no Sabugal, e o Joaquim Bartolomeu em Dornelas do Zêzere, Pampilhosa da Serra.

E já a seguir, a Tânia Oleiro vem a este programa cantar Nova Rosa da Mouraria. Vamos escutá-la já a seguir no nosso programa Inesquecíveis da RCB, por indicação da Helena Esteves, que está connosco no Fundão, também da Angelina Paulo Maurício e José Moreira no Conselho de Fundão, a Maria Ferreira dos Santos no Conselho de Castelo Branco, a Teresa Matos na Covilhã, o Pedro Gil, em Engenheiro de Cima, no Conselho de Fundão, Rafael Costa também no Fundão, a Lívia Lopes na Covilhã, no Tortuzendo a Rosa Helena Silveira, a Maria Alexandra Fael na Covilhã, a Isabel Lindeza no Fundão, a Maria de Jesus está connosco no Fundão e a Teresa Correia em Cantargalo, Covilhã. Também aqui no Conselho de Fundão, a Nazaré Gonçalves em Alcaria e também o Eduardo Carvalho no Fundão, Cláudia Ramos na Covilhã e no Tortuzento está connosco a Ana Maria Matos. A Celeste Rocha, através da internet em França, está na nossa sintonia e aqui no Fundão a Helena Castro também não perde este programa. O Fernando Leitão e a Lino Serra em Aldeia do Bispo, no Conselho de Penamacor, e o João Silva na cidade da Covilhã.

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6: Mais uma vez, boa tarde a todos aqueles que nos acompanham, esperando que esteja a passar uma excelente tarde de quinta-feira. A Teresinha Landar vai abrir esta nossa segunda parte, precisamente do programa de hoje, com a interpretação do tema O Tempo. É uma indicação que a Amélia Santos, no Alcaide, Conselho do Fundão, nos deixa, a Teresa Maria, no Fundão, a Maria do Carmo, Luís de Carvalho e a Maria Amélia estão no Teixoso, Covilhã, e também, connosco em Alcains, a Olga Pereira, a Judite Boa Vida, no Fundão, o Paulo Ferreira, em Castelo Novo, Conselho do Fundão, a Maria Dulce, Lídia António Manuel e a Maria de Lourdes, na Covilhã, em Castelo Branco, Alberto Pires, o Fernando Caixinha, em Donas, Conselho do Fundão, o José António, no Alcaide, Conselho do Fundão, a Luísa Santos, em Castelo Branco, o Nelson Araújo está em Lisboa, via internet na nossa sintonia. O mesmo acontece com a Maria Georgina Salvado, em Enchamos, Conselho do Fundão, e o José Manuel, na Malhada Velha, também no Conselho do Fundão, a Irene e a Paula Mota na Covilhã, Manuela Moreira e o Hermínio Canhoto em Aldeia de São Francisco de Assis, no Conselho da Covilhã, o Eduardo Fonseca no Fundão, Cláudia Gonçalves no Conselho do Fundão, a Piedade Ferreira em Cortes do Meio, Covilhã, e a Rosa Maria também na cidade da Covilhã. Vamos ouvir Teresinha Landeiro.

Continuamos aqui no FM Estéreo da Rádio Cova da Beira, 100.0 e 92.5, as frequências locais da rádio, com o nosso programa Inesquecíveis. E hoje, para ouvirmos já a seguir Camané, com A Escada Sem Corrimão. É o tema que ele vai aqui interpretar para todos nós, fruto da indicação do Francisco Pereira aqui no Fundão. Também connosco está no Conselho do Fundão o Francisco José Cruz, a Maria de Fátima Aurélio na Covilhã, o Pedro Saraiva no Paulo, Conselho da Covilhã, a Família Salvada em Enchamos, no Conselho do Fundão, e também no Conselho do Fundão está connosco nesta tarde a Ana Geraldes, está em Donas, o João Jarinhas em Oledo, no Conselho de Idanha Nova, a Maria Ferreira na Covilhã, o Miguel Ramos está em Enchamos, no Conselho do Fundão, Ana Conceição também no Fundão, o José Lopes em Penamacor e Fernando Lourenço em Cantargalo. A família Zacarias está em Chamos, Conselho do Fundão, e também o António Carvalho e a Maria de Fátima estão connosco no Fundão. Filomena Trindade em Castelo Branco e o José Eduardo Pereira na cidade de Covilhã. Canta agora Camané.

O meu fado é português. É assim que se chama o próximo tema que a Tânia Pataco aqui vai interpretar no nosso programa de hoje, com a indicação que recebemos do Artur Ramos em Chamos, no Conselho Fundão, também no Fundão, Saraiva Novo e Encarnação Saraiva. A Maria Ascensão Vaz e Rui Vaz no Tortuzendo, a Covilhã. A Cláudia Monteiro, também no Conselho da Covilhã. A Francisca Perpétua no Fundão e também no Fundão a Maria Fernanda Figueiredo. Angélico Mendes em Tinalhas, Conselho de Castelo Branco. A Cecília Malheira em Oledo, no Conselho de Idanha Nova. O Tomás Barros Varela está na Covilhã connosco, a Maria Marques no Conselho de Belmonte, o António Fernandes no Fundão, o Pedro e a Manuela Santos também no Conselho do Fundão, o António Pereira na cidade da Covilhã, o Francisco e a Fernanda Matos no Tortuzento de Covilhã, o Jorge Bento em Enchamos, no Conselho do Fundão, o Gil Cruz e o Sérgio Cruz estão também connosco, a Fernanda Cabá, a João Mendes, José Paes e Ana Paes estão no bairro de Santo António, na Covilhã, a Hilda Ribeiro em São Domingos, a Covilhã, e o Luís Manuel Serra, aqui na cidade do Fundão.

Programa Inesquecíveis no FM Mosteiro da Rádio Cova da Beira, 4 de junho de 2026. E o próximo tema que vamos escutar é interpretado por Carlos Barra. Chama-se Fado Lua Cheia. É uma indicação da Idalina Almeida em Unhais da Serra Covilhã, também na Covilhã o Francisco Cardoso, o Armando Antunes no Fundão e ainda no Fundão o Norberto Franco. O José Torrado Lobato em Idanha, a Nova, o Sérgio Ferreira em Castelo Branco, o Luís Ferreira no Fundão e também no Fundão o Carlos Santos Alexandre, a Beatriz e o João Fonseca estão no Tortuzento, a Covilhã, também na Covilhã, Lucinda Peixinho, no bairro dos Penedos Altos. Fernanda Salgueira em Atalaia do Campo, no Conselho do Fundão, o Luís Pereira em Castelo Novo, Conselho do Fundão, a Laura Silva na Covilhã e a Amélia e o José Silva estão connosco no Dominguizo, freguesia do Conselho da Covilhã. Vamos ouvir Fado Lua Cheia.

É tempo agora de escutarmos Lua Madeira, a jovem fadista que esteve aqui também no Fundão e venceu precisamente uma das edições do concurso Amália Rodrigues, que o município do Fundão realizou, e vem aqui precisamente entregar-nos este fado que se chama Entrega. E vamos ouvi-lo já a seguir, com a indicação da Isabel Salvado, aqui no Fundão, da família Frade, na freguesia de Fatela, concelho do Fundão, do Carlos Sousa e Zezinha Sousa, no Tortosento, Covilhã, Helena Gomes, na Covilhã, Elisa Lourenço, em Chamos, concelho do Fundão, a Nazaré Pires, José da Silva Afonso, Camilo Santos, no concelho de Castelo Branco, e connosco está também, em Castelo Branco, o António Castro, a Maria Ribeiro, no Fundão, a Maria dos Anjos, em Souto da Casa, no concelho do Fundão, António Gouveia, no Sabugal, e a Fernanda Correia, no Fundão, Angélica Mendes, em Castelo Branco, e ainda o António Ribeiro, em Idanha Nova. O Mário Santos está aqui na cidade do Fundão, também no concelho do Fundão. A Célia Santos nos faz companhia. Floriano Branco Pereira, em Sobral de São Miguel, no concelho da Covilhã. E o José Augusto está na freguesia do Teixoso, concelho da Covilhã.

0: Obrigada.
1: E vamos terminar o nosso programa de hoje. É verdade, chegou ao fim o nosso programa desta quinta-feira. É a penúltima edição desta semana e vamos terminá-la com duas vozes. Carlos do Carmo, que saudade, obviamente, e aqui recordamos, e Aldina Duarte, com Vou Contigo, Coração. Assim terminamos o nosso programa de hoje, com a indicação a que Ana Santos no Fundão nos deixou, também a Conceição e João Urbana no Fundão, a Rosa Carvalho Silva na Covilhã, João Braçal em Oledo, Conselho de Idanha Nova, Alucindo Edmond em Silvares, Conselho do Fundão, Rui Pereira, aqui no Fundão, Adélia Santos na Covilhã, a Maria Beatriz do Carmo também na Covilhã, Lourdes Serrão em Donas, Conselho do Fundão, a Carolina Machado em Souto da Casa, no Conselho do Fundão, a Maria do Rosário em Trigais, Irada, Conselho da Covilhã, Edgar Henriques em Castelo Branco, a Maria Amélia no Fundão e o Américo Bento em Dornelas do Zêzere, no Conselho de Pampilhosa da Serra. Foi um enorme prazer ter estado consigo. Muito obrigado pela sua presença uma vez mais e, já sabes, estão todos convidados para amanhã estarem de novo connosco, se Deus quiser, a partir das 13. Até lá, muita saúde para todos. Terminamos então com Carlos do Carmo e Aldina Duarte. Boa tarde.

0: Boa tarde, são 14 horas.
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2: 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Agora, Gisela João chega também à rádio, este Hostel da Mariquinhas.
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0: Gisela João a fazer parte desta emissão com a música portuguesa. Ercília Charana é a primeira ouvinte que vem aqui à rádio falar da graviola. Está na quarteira. 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
0: 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Hoje...

0: trabalho.
1: Este fado enamorado.
0: Ia, que maravilha. O fado também fazer parte desta emissão. António, variações para recordar daqui a pouco. Uma grande recordação da música portuguesa para tocar daqui a pouco aqui na sua rádio. Vamos continuar a ouvir exemplos de quem está a tomar a graviola da Lister Mais. É o caso do José Barbosa. Vamos para Gaia, Vila Nova de Gaia. Que maravilha, adoro Gaia. 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
0: 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Há pouco estivemos em Gaia com o José, vamos voltar a Gaia. Vila Nova de Gaia, é lá, a força de Gaia. 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
0: 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António Variações, estava prometido.

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0: Que maravilha, música portuguesa em destaque também nesta emissão da sua rádio. 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

0: Muito boa tarde, são 15 horas.
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0: Há notícias para escutar-se aqui na antena da Rádio Cova da Beira. O Elias Cova da Beira foi selecionada para integrar a nova fase do projeto piloto nacional das equipas de cuidados continuados integrados. Concurso Melhor IPSS 2026 abre candidaturas no distrito de Castelo Branco e a Escola de Música do Centro de Cultura Pedro Alves Cabral, em Belmonte, realiza o seu concerto de final de ano na próxima terça-feira, 9 de junho. Olom, brincar é o melhor remédio, uma iniciativa de educação para a saúde que vai passar a integrar o conjunto de programas desenvolvidos junto da comunidade escolar no próximo ano letivo pelas farmácias Olom. Estes e outros temas para escutar já a seguir neste feriado nacional, dia de Corpo de Deus. Daqui a pouco, de resto, falamos-lhe também da iniciativa que decorre no Jardim das Artes, na Covilhã, no Dia Mundial da Criança.
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1: Mais uma vez, muito boa tarde. A ULS Cova da Beira foi selecionada para integrar a segunda fase do projeto piloto das equipas de cuidados continuados integrados, promovido no âmbito da Rede Nacional de Cuidados Continuados Integrados, iniciativa que visa reforçar a prestação de cuidados de saúde domiciliários a pessoas em situação de dependência e fortalecer as respostas de proximidade junto da população. Na ULS Cova da Beira, a resposta é assegurada pela equipa de cuidados continuados integrados na unidade de cuidados da comunidade Cava Juliana, que acompanha os utentes do Conselho da Covilhã. A equipa presta cuidados domiciliários diariamente, 7 dias por semana, ao longo de todo o ano, garantindo acompanhamento entre as 8 e as 20, de acordo com as necessidades clínicas e sociais identificadas para cada utente. A integração nesta nova fase do projeto piloto irá permitir reforçar a capacidade da resposta da equipa através do aumento do número de vagas disponíveis, mais 5, de 25 para 30, ampliando o acesso a cuidados de saúde diferenciados no domicílio e reforçando a proximidade dos serviços prestados à a comunidade. Entre as novidades desta fase, destaca-se a possibilidade de inclusão pela primeira vez de utentes residentes em ERPs, estruturas residenciais para pessoas idosas, alargando o acesso a cuidados continuados, integrados e promovendo uma resposta mais articulada e ajustada às necessidades desta população. A participação da Unidade Local de Saúde da Cova da Beira neste projeto, dizem os responsáveis pela ULS Cova da Beira, constitui um reconhecimento da qualidade, dedicação e competência das equipas envolvidas, refletindo igualmente o compromisso da instituição com a inovação organizacional e com o desenvolvimento de modelos assistenciais que privilegiem a proximidade, a acessibilidade, a continuidade e a humanização dos cuidados em saúde. A União Distrital das Instituições Particulares de Solidariedade Social de Castelo Branco abre candidaturas ao concurso Melhor IPSS 2026, uma iniciativa que pretende reconhecer e valorizar o trabalho desenvolvido pelas instituições associadas no distrito. O período de candidaturas decorre a partir de amanhã, 5 de junho, e prolonga-se até 30 de setembro de 2026, estando a participação reservada às IPSS associadas da União Distrital das Instituições Particulares de Solidariedade Social de Castelo Branco. O concurso tem como principal objetivo destacar boas práticas, inovação e impacto social, premiando instituições que se evidenciem pela qualidade dos serviços prestados e pelo contributo considerado relevante para o desenvolvimento social das comunidades onde atuam. De acordo com a direção da União Distrital de Castelo Branco, esta iniciativa assume um papel estratégico na valorização do setor social. As IPSS desempenham um papel essencial na coesão social do território. Com este concurso, queremos reconhecer o mérito, dar visibilidade ao trabalho desenvolvido e incentivar a partilha de boas práticas entre as instituições, afirma a Presidente da Direção. Alcina Cerdeira destaca ainda que o impacto destas organizações vai muito além das respostas sociais tradicionais. Diz aquela responsável que, se está a falar de instituições que diariamente fazem a diferença na vida das pessoas, muitas vezes com recursos limitados, mas com uma enorme dedicação e a capacidade de inovação. No fundão, se dar-lhe conta de que na atualidade informativa regional está essas comemorações dos 270 anos da fundação do Conselho, é já no próximo dia 9, e precisamente o programa começa um dia antes, no dia 8, com a valorização do espaço público na Praça do Município e a inauguração dos balneários no Estádio Municipal do Fundão. Na terça-feira, a sessão solene comemorativa dos 279 anos da Fundação do Conselho é às 9h30, na Sala de Imprensa do Casino Fundanense. Há ainda essa manhã a inauguração da estátua de homenagem a José Alves Monteiro, no Largo Dr. Alfredo Cunha, junto à Igreja Matriz do Fundão, e a Unidade de Saúde Familiar a Cereja. O vereador da Comunidade com Força na Câmara Municipal do Fundão quer saber se existiu algum despacho do Presidente da Câmara que determinasse a dispensa de serviço dos funcionários da autarquia que marcaram presença na apresentação da Expo Fundão. Pedro Neto considera que pode estar em causa uma desvia

0: virtuação do serviço público, Nuno Miguel.
1: Na última reunião pública do Executivo, o vereador da Comunidade com Força disse ter conhecimento de um e-mail que foi enviado a vários funcionários do município que estiveram presentes na apresentação da primeira edição da Expo Fundão. Uma situação que suscita muitas dúvidas a Pedro Neto, que endereçou por isso um conjunto de perguntas ao presidente da autarquia.
2: Sr. Presidente, confirma que foi enviado um e-mail em seu nome e com o seu total conhecimento a decretar a dispensa de funções de funcionários públicos do município para assistirem ao evento da apresentação da Expo Fundão. Esta dispensa foi formalizada através de despacho autónomo fundamentado ou limitou-se a uma ordem informal via correio eletrónico? Quais foram os critérios objetivos utilizados para selecionar os funcionários que receberam o referido e-mail? Esta dispensa de funções foi obrigada de forma estritamente igual, equitativa, transparente a todos os trabalhadores ou tencionou visar apenas um grupo restrito de pessoas? A deslocação destes funcionários e a participação no evento implicou algum custo financeiro direto ou indireto? Como foi acautuado o regular funcionamento dos balcões de atendimento e das várias divisões municipais durante o período em que estes trabalhadores estiveram ausentes? Registaram-se atrasos, constrangimentos, prejuízos no atendimento direto aos municípios nesse dia?
1: O eleito da Comunidade com Força considera que esta situação pode mesmo configurar uma situação grave de abuso de poder.
2: A utilização da máquina autárquica e do pessoal do município para fazer assistência e garantir plateia a eventos específicos desvirtua o propósito de serviço público e pode configurar uma situação grave de abuso de poder. A bem da transparência democrática, a que todos estamos vinculados, eu exijo que o Sr. Presidente anexe formalmente à ata da reunião de hoje a cópia integral do e-mail enviado, a vista completa de funcionários dispensados e o respectivo registro de assiduidade desse dia. Por último, o tempo que os funcionários estiveram presentes na apresentação da Expo Fundão foi contabilizado e pago como horário de trabalho efetivo?
1: Na resposta ao Presidente da Câmara do Fundão, Miguel Gavinhos, garante que não existiu qualquer despacho de dispensa de serviços a funcionários e lamenta a forma como a questão foi introduzida pelo vereador da oposição.
3: Eu, com toda a franqueza, teria muita vontade de utilizar uma adjetivação para a forma como introduziu aqui o tema. Não vou fazer, não houve nenhum despacho para nenhum organismo desta Câmara, mas considero que os eventos da Câmara, eu sei que anteriormente não era bem assim, mas os eventos da Câmara são de toda a Câmara, não são os eventos, não são de A, nem de B, nem do funcionário A ou do dirigente C. Os eventos são da Câmara toda. Portanto, essa questão não me foi relatado em momento algum que tivesse sido perigado o funcionamento da Câmara ou que tivesse sido encerrado algum serviço porque foi feita uma apresentação pública que envolve a Câmara toda e que é um evento que é da Câmara toda.
1: Uma reunião do Executivo Fundanense que ficou ainda marcada pelo anúncio do líder da bancada do PS, Rui Pelejão, de que vai pedir a substituição nas próximas reuniões do Executivo devido a motivos profissionais. Dessa forma, nas reuniões que decorrerem até ao mês de agosto, a vereação do PS vai ser assumida por Tiago Soares Monteiro e Sílvia Santos.
0: 17 obras de 3 professoras da Academia de Música e Dança do Fundão constam de um livro de partituras para piano, que é uma homenagem à mulher compositora. O lançamento está agendado para amanhã em Paris, prevê a realização de um concerto em que terá como convidadas a professora da Academia de Música e Dança do Fundão, Olga Silva, e a aluna de piano, Maria Francisca Raposo de Paula, Dulce Gabriel.
4: Maria Francisca Raposo de Paula, aluna de piano na Academia de Música e Dança do Fundão, faz parte do grupo de 45 jovens pianistas que esta sexta-feira, 5 de junho, estarão em Paris para um concerto de homenagem às mulheres compositoras de Portugal. A jovem pianista irá tocar a peça Souvenir, composta pela sua professora Olga Silva, composta propositadamente para este concerto.
5: Mas a Francisca está também comigo desde os 4 aninhos e é uma aluna muito dedicada, muito, é uma menina muito positiva, com um excelente caráter, é bastante inteligente também. Eu escrevi uma peça de propósito para ela.
4: E qual é a peça?
5: Chama-se Souvenir. Eu imaginei-a, na forma como ela é, experimentar esta sensação em Paris, de maneira que inspirei-me como pensando numa valsa parisiense, como se fosse ela a recordar os tempos que ela esteve em Paris. Portanto,
4: Souvenir é uma das 11 obras da autoria de Olga Silva, às quais se juntam mais 6 de professoras da Academia de Música e Dança do Fundão, as professoras Natália Unruh e Catarina Cunha. Historicamente, as 12 publicações de partituras para piano contam com a participação de professores da Academia de Música e Dança do Fundão, como são os casos de Carlos Branco, Dário Cunha, Hélder Gonçalves, João Paulo Cunha, José Manuel Nunes ou Tâmara Anton de Seva. Um tempo áureo na vida da Academia de Música e Dança do Fundão, diz Olga Silva, a convidada para tocar no concerto deste ano.
5: Mas foi um tempo em que, imagino, um dizia mata, os outros diziam esfola. Portanto, era uma entrega muito grande e mesmo da parte da direção eu também tenho que dizer isso, porque é importante, porque se não acharem que têm interesse, se não houver cobertura, nós também não seria a mesma coisa.
4: Com prefácio de Álvaro Teixeira Lopes e Bruno Beltoise, o volume da coleção Repertório para Pianistas reúne partituras de professores de conservatórios e escolas de música de Portugal e França. Ao longo dos anos, este projeto já reuniu 104 instituições, num total de 336 jovens pianistas e 146 professores. Esta é a primeira vez na história da edição musical que um volume é dedicado à música composta por mulheres portuguesas.
5: No meio do universo Lourdes Martins, Constança Capdeville, estamos a falar de nomes sonantes na composição portuguesa e realmente estão lá professoras da Academia também envolvidas, acho que é importante.
4: As biografias de cada compositora foram traduzidas para português, francês e inglês, de forma a chegar a um público mais vasto. A coleção de partituras para piano, concebida por Bruno Beltoise e João Pedro Mendes dos Santos, é editada pela Ava Musical, é a primeira antologia progressiva dedicada ao repertório para piano em Portugal. Valoriza o repertório rico para compositores portugueses desde o século XVIII até aos dias de hoje.
0: 17 obras de 3 professoras da Academia de Música e Dança do Fundão constam deste livro de partituras para piano, uma homenagem à mulher compositora. O lançamento é precisamente amanhã em Paris. E a Escola de Música do Centro de Cultura Pedro Álvares Cabral, em Belmonte, no dia 9 de junho, a partir das 21 horas, no anfiteatro do Castelo de Belmonte, realiza o concerto final de ano letivo. Para a direção do Centro, o concerto da Escola de Música representa o culminar de um ano de dedicação, empenho e crescimento artístico por parte dos alunos, envolvendo toda a comunidade educativa. Será um momento especial de partilha das aprendizagens desenvolvidas ao longo do ano letivo e uma oportunidade para celebrar a música em conjunto, sublinham os responsáveis do elenco diretivo e da direção pedagógica. É tudo com a Antena Notícias. Desejo-lhe a continuação de uma ótima audição. Boa tarde, continuação de bom feriado, dia de Corpo de Deus.
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Boa tarde, João Navarro. Abriu as hostilidades nas matinés da RCB desta quinta-feira, feriado. Espero que esteja a passar um ótimo dia e que passe uma excelente tarde na companhia da RCB. Uma tarde que vai ser primaveril, apesar deste ser o dia mais frio desta semana. 22 graus de máxima previstos para hoje. O céu vai estar parcialmente nublado durante a tarde, mas não há previsão de chuva. Para o fim de semana, as temperaturas vão subir um bocadinho. Amanhã, sexta-feira, já estaremos com 24 graus e sábado e domingo, 27 e 30 graus. Bom tempo para as várias iniciativas que temos para lhe sugerir no seu fim de semana.

Baby Consuelo, menino do Rio, os sons do Brasil a chegarem também às matinés da RCB desta quinta-feira. Daqui a pouco vamos falar de saúde, para já vem aí movimento com o tema setembro.

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2: Olá, Sr. Doutor, bom dia.
3: Bom dia.
2: Nós, definitivamente, com as perguntas dos ouvintes, queremos pôr o pessoal todo a correr. Portanto, a pergunta é: verdade que correr estimula o apetite sexual?
3: Ora, está a ver? Sabemos que a atividade física tem como finalidade atingir um estilo de vida mais saudável. Serve, claro, para aumentar os níveis de força muscular, aumentar a condição física, também diminuir o stress e também, de uma forma, aumenta o apetite sexual, quer nas mulheres, quer nos homens. Não penso que é só num dos pares.
2: Exatamente.
3: E quanto mais exercício, fica sabendo mais sexo.
2: Ah.
3: E sabe-se que é assim, e sabe porquê, Paula? Porque o exercício físico melhora a circulação sanguínea e favorece boa disposição, o que faz com que aumente o apetite sexual. Porque sabe que a irrigação dos órgãos sexuais é muito importante. Se há uma melhor vascularização e melhor circulação, portanto as pessoas têm mais vontade de ter relações sexuais. Além disso, o exercício físico traz um envelhecimento sexual, pois há estudos que demonstram que indivíduos com 60 anos que fazem exercícios regularmente praticam sexo com a mesma frequência e qualidade que os mais jovens. Por exemplo, com 40 anos, ainda há bem pouco tempo, um senhor me dizia, não sabia o que é que estava a passar, mas que achava que estava como quem tinha 40 anos. Eu disse,
2: isso é ótimo.
3: E o senhor anda muito de bicicleta, portanto aí está o estímulo também de vida estímulo físico, vida ativa, e portanto tinha o seu problema até sexual resolvido. E quando se pratica exercício físico, como disse há dias, liberta-se substâncias químicas chamadas endorfinas, que melhoram também, além, como eu também tinha referido, o sistema imunitário, mas também o sistema nervoso. O mesmo sucede quando se pratica sexo. Quando se pratica sexo, também é um exercício físico e também se libertam essas substâncias químicas. Portanto, o exercício físico
2: faz bem a tudo.
3: Até amanhã.
2: Até amanhã.
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Chama-se Nunca Te Conheci, de Pedro Gonçalves, antes Paulo Praça e Coração Vadio, e agora uma sugestão para esta quinta-feira. Já começaram ontem os encontros de cinema no Fundão. A esta hora, no auditório da Moagem, está a decorrer um dos pontos altos deste festival, que é a homenagem ao realizador Alex Cox, uma retrospectiva da sua obra e também uma estreia em Portugal do seu filme Dead Souls, Almas Mortas, hoje e a esta hora, no auditório da Moagem. Mais logo, às 18 horas, passa o filme A Carta Branca, do mesmo realizador, e mais logo à noite, O Clandestino, às 21h30. São as sugestões de cinema aqui mesmo na cidade do Fundão para esta quinta-feira.

Bandidos do Canto, Amigos Coloridos, e antes ouvimos os Azeitonas, nos desenhos animados, acaba sempre bem, e aqui também, nas matinés da RCB, vai acabar bem a nossa primeira hora. Vamos regressar na segunda, mas antes de irmos, temos uma sugestão para amanhã, vai abrir portas, sexta-feira, a Feira da Cereja na Freguesia do Ferro, no Conselho da Covilhã. Durante 3 dias, além da exposição e da venda da cereja, o grande motivo da festa, o certame vai contar também com tasquinhas, artesanato, restauração, uma mostra de sabores e de tradições, tudo com muita animação. Feira da Cereja no Ferro, a partir de amanhã, 5 de junho, e até domingo, a semana antes da Festa da Cereja em Alcongosta, que vai trazer aquela freguesia João Só. E ele vem aí, mas não vem só, vem com os abandonados.

E para as despedidas vem aí a banda dos Malandros com a Desfolhada e nós voltamos já. Não tarda nada. Rimei tudo.

0: Muito boa tarde, são 16 horas.
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0: Estamos de volta com Pedro, Ricardo e António Zambujo. Sem caminhar eu vou, e também já deste ano Os Descendentes com Madrugada Louca. Agora vamos espreitar as curiosidades com Fernando Teixeira.
1: Sabia que é ilegal enviar um edifício inteiro pelo correio nos Estados Unidos desde 1916? Desde 1916, quando um homem decidiu mandar pelo correio uma casa de tijolo com 40 mil toneladas de peso para evitar pagar um envio demasiado elevado, tornou-se proibido enviar um edifício inteiro por correio no país.

Carlos do Carmo, Canoas do Tejo, a fazer lembrar a Noite de Fados ao Luar, que temos para lhe sugerir no sábado em Segura, freguesia do Conselho de Idenha Nova, a partir das 21h. Há uma Noite de Fados ao Luar. Antes, às 19h, abre o Festival das Migas, que acontece este fim de semana em Segura. Já no domingo, às 9h30, uma caminhada logo pela manhã, pela Rota das Minas. Depois o Sertão abre às 10h30, com uma feira de produtos regionais, tasquinhas e restaurantes. É uma boa sugestão para o almoço de domingo. Animação não vai faltar durante todo o dia. Gastronomia tradicional. Vai haver uma prova de migas a concurso a partir do 12h30. À tarde, um festival de música tradicional. E o encerramento será feito às 18h, com a atuação de Los Romeros.

Los Romeros aqui com Dama, eles vão estar este fim de semana em Segura, no domingo às 18 horas, no encerramento do Festival das Migas, que acontece sábado e domingo naquela freguesia do concelho de Idenha Nova. Fica a nossa sugestão de fim de semana. Agora vem aí Amy McDonald com o tema This Pretty Face e ainda Chicago, Stay the Night.

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Então, bem-vindos a mais um dia no calendário. Ana Mariano, antes estivemos com Cali Prado e Raquel, que nos trouxeram sonhos. E ainda bem, porque os sonhos comandam a vida. Agora veio David Antunes voltar à casa de partida. Depois vamos ouvir uns conselhos e já voltamos para lhe dar mais uma sugestão para o seu fim de semana.

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1: Mais uma rubrica, os conselhos da farmácia com a Farmácia Vitória aqui no Fundão. E hoje o tema em destaque, medicamentos para emagrecer, moda ou revolução? É a pergunta, vamos saber a resposta. Hoje temos connosco o farmacêutico David Esteves, da Farmácia Vitória aqui no Fundão, que nos traz este tema que de resto é muito atual, medicamentos para emagrecer. Nos últimos meses ouvimos falar abundantemente e constantemente de medicamentos para emagrecer. Há pessoas que dizem que são revolucionários, outras que alertam para os riscos. Afinal, David Esteves, boa tarde. O que é que está realmente a acontecer?
2: Ora, então, muito boa tarde. É verdade, é um tema bastante atual e é uma das maiores novidades na área do tratamento da obesidade das últimas décadas. Alguns medicamentos mais recentes ajudam a controlar o apetite e aumentam a sensação de saciedade, permitindo que muitas pessoas consigam perder peso de forma significativa quando associados a uma alimentação equilibrada e atividade física.
1: Então, estes medicamentos, pode-se dizer, são assim de uma espécie de cura milagrosa para o excesso de peso, é isso, não?
2: Para alguns, apelidam-nos mesmo disto, uma cura milagrosa, visto que há pessoas que conseguem perder até quase metade do peso que tinham, mas não é bem assim. Talvez a mensagem mais importante seja desmitificar isto. Não existem soluções milagrosas. Pronto, estes medicamentos podem ser muito úteis para algumas pessoas, mas não substituem os hábitos de vida saudáveis. Além disso, não são indicados para toda a gente e devem ser utilizados sob acompanhamento médico.
1: Mas deixe-me perguntar, porquê é que de repente toda a gente fala desta matéria?
2: Porque primeiro, porque são bastante eficazes. Os resultados observados em muitos estudos e em muitos doentes têm sido bastante expressivos. Entretanto, houve aqui também algumas controvérsias no mercado. Inicialmente estes medicamentos foram lançados para uma doença, a diabetes, e a procura destes medicamentos para perder peso levou a que a medicação para a diabetes ficasse esgotada durante vários meses. Entretanto, o mercado reajustou-se e lançou uma linha própria para emagrecimento e perda de peso.
1: E houve, de resto, muita gente a falar disto, não é?
2: Sim, bastante gente. Até figuras públicas e celebridades assumiram publicamente a utilização destes medicamentos, o que aumentou muito a atenção mediática. No entanto, é importante distinguir a informação científica das tendências das redes sociais.
1: Julgo que há uma pergunta que se impõe e para quem nos está a ouvir quer saber. Existem, de facto, efeitos secundários? Esse risco ou não?
2: Como qualquer medicamento, sim, tem riscos. Os mais frequentes são náuseas, desconforto gastrointestinal, vómitos ou alterações do trânsito intestinal. Mas também é essencial que haja um acompanhamento profissional dos médicos e dos farmacêuticos, porque isto tem que ser utilizado com os hábitos de alimentação saudáveis e alguma atividade física, porque senão depois há o reverso da moeda que acontece muitas vezes. As pessoas fazem um tratamento durante 6 meses, 1 ano, e perdem significativamente peso, bastantes quilos. Mas depois, se não houver uma reeducação dos hábitos e estilo de vida, rapidamente ganham esse peso ou ficam com áreas do corpo demasiado flácidas e isso também é um risco, claro.
1: Uhum. E quem tem apenas aquilo que se denomina assim alguns quilos a mais também pode e deve recorrer a estes medicamentos ou não?
2: Nem sempre. A decisão depende de vários fatores, como o índice de massa corporal, a existência de doenças associadas e uma avaliação médica. O objetivo não é responder a uma questão estética ou pontual, mas sim tratar situações em que o excesso de peso representa um risco para a saúde.
1: Neste puzzle que estamos hoje aqui a ouvir, qual é, digamos, a intervenção, qual é o papel que a farmácia pode ter nesta área?
2: A farmácia tem um papel muito importante na informação e acompanhamento dos utentes. Podemos esclarecer dúvidas, promover hábitos de vida saudáveis, ajudar a monitorizar o peso, incentivar a utilização responsável dos medicamentos e sempre em articulação com o médico para decidir quando é que é o momento de reparar a medicação e avaliar se a pessoa está realmente preparada para depois seguir com os hábitos mais saudáveis.
1: É um tema que está visto, permite-me a expressão, dava pano para mangas, mas para terminar esta nossa rubrica, qual é a principal mensagem que gostaria de deixar aos nossos ouvintes?
2: A obesidade é uma doença complexa e cada pessoa é diferente. Estes novos medicamentos representam uma ferramenta importante, mas não substituem a alimentação, como já falei, o exercício e o acompanhamento profissional. Antes de iniciar qualquer tratamento, procure aconselhamento do seu médico e do farmacêutico.
1: Ora, fica uma curiosidade mesmo a fechar-se esta nossa rubrica, que é: sabia que perder apenas 5 a 10% do peso corporal pode trazer benefícios significativos para a saúde, não é?
2: Exatamente. Mesmo perdas de peso relativamente pequenas podem ajudar a tensão arterial, a diabetes, a níveis de colesterol, reduzir o risco cardiovascular. Por vezes o objetivo não é atingir o peso perfeito, apenas ganhar mais saúde e mais qualidade de vida.
1: Quero agradecer a David Esteves a gentileza de ter estado aqui nesta rubrica Os Conselhos da Farmácia, com a Farmácia Vitória. Muito obrigado. Voltamos na próxima semana com mais um tema da Farmácia Vitória na Rádio Cova de Bar. Até lá. Muito obrigado.
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Antes de terminarmos, uma sugestão para sábado, às 18 horas, na Casa do Barro, na Freguesia do Telhado. Há uma conferência chamada Telhado 1992, as memórias do trabalho no campo. Vai ter uma oradora que é museóloga e historiadora, foi conservadora no Museu da Olaria de Barcelos, foi também diretora do Museu Alberto Sampaio. E ela vai falar sobre o estudo e a valorização do património local e cultural, partilhando reflexões sobre o património oleiro e sobre as memórias associadas a esta importante tradição para a freguesia do Telhado, onde funciona a Casa do Barro. É no sábado, às 18 horas. Agora vem aí Robbie Williams, Advertising Space.

0: Boa tarde, são 17 horas.
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Sheryl Crow, Run Baby Run, começou a nossa terceira hora das matinés da RCB. Daqui a pouco vamos fazer uma viagem pelo tempo, saber o que é que significou este dia 4 de junho, sobretudo na história da região, mas para já vem chuva de Cabo Verde. Sérgio Godinho e Tito Paris.

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2: 4 de junho de 2026 é o Dia Internacional das Crianças Inocentes e Vítimas de Agressão. A 4 de junho, mas em 1882, foi inaugurada a Biblioteca Pública Frei Torpinto na cidade da Covilhã, nas instalações da Associação Protetora da Infância Desvalida. Em 1950, nasceu em Lisboa o compositor e intérprete Jorge Palma. Em 1982, nasceu na Covilhã o violoncelista Bruno Borralhinho. Em 2005, foi realizado no Hospital Pedro da Covilhã o primeiro parto através da técnica chinesa de acupuntura. Em 2006, morreu no Barreiro o músico angolano Raul Indipo. No mesmo ano, foi inaugurado o Pavilhão Desportivo de Valverde, um investimento de cerca de 700 mil euros, financiado pela Câmara Municipal do Fundão. Em 2008, morreu aos 49 anos de idade o comandante da GNR de Silvares, Fernando Godinho. São factos que fazem história neste dia 4 de junho.
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Lenny Kravitz, Heaven Help. Vamos recordar-se só aqui uma efeméride do dia ligada à cultura. Neste dia 4 de junho, mas do ano de 1978, há 48 anos, faleceu Jorge de Sena. Foi poeta, crítico, ensaísta, ficcionista, dramaturgo, tradutor e professor universitário. Não só em Portugal, mas também nos Estados Unidos. E, além da sua obra, ele tem um célebre discurso que proferiu na cidade da Guarda no dia 10 de junho de 1977, naquelas que foram as primeiras comemorações do Dia de Portugal, Camões e das comunidades portuguesas, após a Revolução do dia 25 de abril, e que acho que toda a gente deveria, pelo menos uma vez na vida, ler. Ir ao fundo e voltar. É este o nome, o título do discurso de Jorge de Sena, proferido na cidade da Guarda, nas celebrações do 10 de junho de 1977. Vá espreitar, se gosta da língua portuguesa, sobretudo. Vêm os delfins, sou como um rio.

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0: Uma canção para Ricardo de Vox de Castelo Branco nesta tarde de feriado, quinta-feira, que corre lenta como um rio nesta matiné. Agora vem aí Fifth Harmony com Pitbull, por favor.
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0: Aula dos namorados, fim do mundo. O que é que o faz levar, ou melhor, o que é que o faz ir até ao fim do mundo? O que é que move montanhas? Vamos lá todos pensar. O amor está claro. Diogo Pissarra e Zarco, vem-me salvar.
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Olá, esta semana é dedicada ao tema depressão e ansiedade, o sofrimento no silêncio. Já que dissemos que a depressão e a ansiedade são patologias que se desenvolvem inúmeras vezes no silêncio, levando a que muitas pessoas mantenham as suas rotinas enquanto enfrentam sofrimento psicológico intenso. No sentido de contrariar esta tendência, sugere-se que a pessoa procure a primeira ajuda junto daqueles que lhe estão mais próximos, nomeadamente na família e nos amigos. A melhor contribuição destes será aos níveis da escuta ativa, da ausência de julgamento, da validação emocional, da disponibilidade consistente e no incentivo à procura de apoio especializado. Nesta última fase, a avaliação profissional é recomendada quando os sintomas persistem no tempo. Existe sofrimento emocional intenso. Há prejuízo na realização das atividades diárias. O isolamento aumenta. Surgem pensamentos negativos de forma recorrente e quando a pessoa sente perda do controlo emocional. Aceita o nosso conselho? Os psicólogos e os psiquiatras possuem formação específica para a avaliação e a intervenção nestas situações. 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

Mike Posner, I Took a Pill in Ibiza. E já começaram os dias romanos em 101 celas há minutos. O programa foi alterado, assim, neste primeiro dia, à volta da Torre 101 Celas, o emblemático e misterioso monumento em Colonial da Torre, no concelho de Belmonte. A partir de hoje e até ao próximo dia 7, decorrem os dias romanos, que no fundo vão animar com cultura aquele monumento que vai fazer uma viagem também ao passado. O Mercadinho Romano já abriu portas, a inauguração oficial deverá estar a decorrer a esta hora, com a inauguração dos Angúrios, uma exposição para visitar no local. Depois, às 19 horas, Legionários, há uma demonstração de treino de Legionários, e às 21, Circos Máximos de Lúcius e Caelicílios, é assim que se diz. Houve uma alteração no programa do primeiro dia, que é hoje, mas é assim, tal e qual como acabámos de dizer. Pode visitar a partir de hoje, 4, 5, 6 e 7. Até ao próximo domingo. Há Mercadinho Romano todos os dias, há atividades todos os dias e um programa de animação cultural diferente todos os dias.

Eros Ramazzotti, una história importante. Estamos quase a terminar a nossa tarde de feriado deste 4 de junho. Já lhe demos várias sugestões para passar o seu fim de semana. Às 18 vamos ter notícias com o jornalista Paulo Pinheiro, que vai atualizar toda a informação local e regional. E agora acho que ainda temos tempo para ir fazer ali uma queixa. Uma queixa ao Cupido. Vem os azeitonas.

Amanhã regressamos logo a seguir ao Jornal das 15. Ficamos com a Estrela da Tarde, Rua da Saudade, Mafalda Arnaud, de Canções de Ari dos Santos.

0: Muito boa tarde, o último sinal, serão 18 horas.
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0: Muito boa tarde, bem-vindos à edição da tarde do Jornal da Rádio Cova da Beira, as notícias da região em destaque neste dia feriado nacional, dia de Corpo de Deus. Daqui a pouco as notícias na Rádio Cova da Beira. O presidente da Câmara do Fundão garante que o município vai estar atento a qualquer desenvolvimento relacionado com o projeto da instalação da central solar fotovoltaica Sofia. Criada há uma década, a unidade de pacing do Serviço de Cardiologia da Unidade Local de Saúde da Cova da Beira já realizou cerca de 1.400 procedimentos. Neste Jornal da Tarde da Rádio Cova da Beira, vamos dar-lhe conta da arte que sai à rua nos dias entre 3 e 4 de julho, nas Portas do Sol, na Covilhã. Professoras da Academia de Música e Dança do Fundão, em livro de homenagem à mulher compositora, o lançamento está agendado para amanhã, em Paris. Também se finca pé contra o racismo e a xenofobia, uma iniciativa que decorreu em plena praça do município da Covilhã, a partir da sede da colaboração. Apenas alguns dos temas que vão estar em foco e em desenvolvimento na edição da tarde do Jornal da Rádio Cova da Beira. Fique para ouvir.
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4: Escarpadelas na Serra. Pelos Caminheiros da Gardunha, grupo de interesse pela natureza.
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0: Mais uma vez, muito boa tarde. Já vamos fazer a contabilidade dos procedimentos que, numa década, a unidade de pacing da Unidade Local de Saúde da Cova da Beira realizou. Para já, essa garantia dada pelo Presidente da Câmara do Fundão, que diz que o município vai estar atento, muito atento, quaisquer desenvolvimentos relacionados com o projeto da instalação da central solar fotovoltaica Sofia. A questão voltou a ser abordada na última reunião pública do Executivo, na sequência da empresa Lightsourced BP ter anunciado que está a ser desenvolvido, em parceria com a startup Anibob, o plano estratégico de integração agroecológica e pastoreio, com o intuito de integrar a central solar no território envolvente e promover uma gestão ativa do solo e da vegetação. Jornalista RCB, Nuno Miguel.
6: A questão foi introduzida pelo líder da bancada do Partido Socialista. Rui Pelejão sublinha que era expectável que a Agência Portuguesa do Ambiente emitisse um parecer desfavorável à concretização do investimento, mas tal não se verificou. Uma situação que pode originar uma nova apresentação e aprovação do projeto.

0: orçamento que pedimos, e até porque a Câmara Municipal do Fundão se manifestou, e na nossa opinião bem, contra a dimensão e o impacto deste projeto. Se estas reformulações dos projetos forem avaliadas em plenas férias de verão e a consulta pública após esta reavaliação, as reformulações, dura apenas 10 dias, o que, convenhamos que se houver uma reformulação do projeto e a consulta pública forem 10 dias no verão, é o mesmo que dizer que estamos aqui a arranjar uma forma de a reformulação do projeto passar de mansinho.
1: Uma vigilância que sempre existiu, garante o Presidente da Câmara do Fundão. Miguel Gavinhos refere que o município não é contra os projetos de energia renovável, desde que sejam garantidas as condições que a autarquia considera fundamentais para a concretização deste tipo de investimentos.
2: O Governo admitiu que poderia, em alguns casos, em que considerasse projetos energéticos de teor estratégico para o nosso país, passar por cima do parecer da APA. Aquilo que nós dizemos, nós por princípio concordamos, e nós estando neles, desde que sejam salvaguardados, naturalmente, as servidões que nós consideramos que são estratégicas para o município do Fundão, que é a salvaguarda da reserva agrícola nacional, ou seja, não transformar solos de potencial agrícola, a reserva ecológica nacional, salvaguardar aquilo que são os perímetros também ligados a zonas estratégicas económicas que podem ser de regadio e áreas naturais.
1: Miguel Gavinhos acrescenta que o projeto Sofia é em tudo diferente de uma outra iniciativa que já foi apresentada ao município do Fundão.
2: Tive uma proposta, não é um projeto megalómano, mas já tem algumas dezenas de hectares, mas está numa zona de não produção. Está em cima de rochas, de zonas que não têm potencial agrícola, e eu acho que esses nós devemos naturalmente observar, porque eles coincidem também com o racional com que nós nos estamos a posicionar. Ou seja, nós não queremos, em primeiro, que tenha impacto na paisagem, tenha impacto para as comunidades que estão ao lado, mas se for numa zona isolada, onde estejam rochas que não têm qualquer tipo de implicação, sim, nós aí podemos ponderar se efetivamente existe ou não existe uma consequência para os fatores que nós consideramos que são principais.
1: O autarca sublinha que a Câmara do Fundão vai continuar atenta e promete voltar a pronunciar-se caso exista um segundo processo de discussão pública relacionado com a central Sofia.
3: O projeto Sofia, de novo em análise na última reunião pública do Executivo Fundanense. Os presidentes da Associação Nacional dos Municípios Portugueses, Pedro Pimpão, e da Associação Nacional de Freguesias, Francisco Brito, defendem a necessidade de um reforço financeiro das autarquias e da resolução de assuntos que se arrastam há vários anos, como a revisão do Estatuto dos Eleitos Locais e da Lei Eleitoral Autárquicas. Os dois autarcas participaram no debate promovido pelo PSD da Covilhã sobre o papel das freguesias no desenvolvimento territorial. O presidente da Associação Nacional dos Municípios Portugueses destaca o papel que a administração local faz junto das populações e reivindica mais recursos financeiros para os municípios e para as freguesias, com vista a investimentos na qualidade de vida e bem-estar das populações. É necessário rever o Estatuto dos Eleitos Locais, bem como a Lei Eleitoral Autárquica. Algumas das ideias deixadas por aquele responsável na iniciativa realizada pelo PSD, na Covilhã, na Biblioteca Municipal, sobre as freguesias como fator de desenvolvimento territorial, uma matéria, considerou a presidente da Conselheira do PSD da Covilhã, Leonor Cipriano, muito relevante para o presente e para o futuro dos territórios.
4: Num concelho com dimensão, diversidade e riqueza territorial da Covilhã, o papel das freguesias assume uma importância ainda maior. São parceiros fundamentais na construção de respostas locais e valorização do interior e na promoção da qualidade de vida das nossas populações. O PSD sempre defendeu um poder local forte, autónomo e próximo dos cidadãos. É por isso que consideramos essencial criar espaços de debate e reflexão que permitam aprofundar ideias, partilhar boas práticas e pensar o futuro das nossas comunidades.
3: A revisão da Lei das Finanças Locais é uma matéria que já há algum tempo é reivindicada pelos autarcas. Neste momento iniciou-se o processo, diz Pedro Pimpão, que é um momento de esperança e um momento relevante para o poder local em Portugal.
5: A revisão da lei é um momento de esperança.

0: nós temos, nós autarcas, do município e de freguesia, que realmente possamos vir a ter os recursos financeiros que precisamos. Nós, para vocês terem noção, nós, no subsetor da administração local, ou seja, dentro da administração pública em termos globais, nós, municípios e freguesias, temos 13% da receita da administração pública, que é pouco, não é? Mas com estes 13% de receita, nós somos responsáveis por 40% do investimento público a nível nacional. É notável isto. A capacidade de nós, com poucos ovos, fazermos grandes omeletes.
1: Ao grupo de trabalho criado pelo Governo para a revisão da Lei das Finanças Locais, o Presidente da Associação Nacional dos Municípios Portugueses já deixou várias sugestões na Covilhã, sublinhou uma delas.
0: Que os municípios que têm mais capacidades da receita própria possam aliviar o Orçamento de Estado, na componente de transferência do Orçamento de Estado, e possam gerar mais receita própria. Os municípios, nomeadamente os municípios do interior, que têm menos, que têm mais dificuldade em gerar receita própria, por mais que aumentem os IMIs, não têm hipótese nenhuma, não é? Porque não vão crescer muito financeiramente. Então, estes municípios, sim, devem ter mais transferência do Orçamento de Estado. E com este elemento nós estamos a criar a verdadeira coesão territorial e a ajudar, nomeadamente os municípios do interior, a poderem ter outros graus de desenvolvimento. Aquilo que nós entendemos é que até as freguesias devem ter mais capacidade delas próprias terem mais receita própria. E esse é um desafio. É um desafio para o qual os municípios também são convocados. Tem que haver aqui um equilíbrio. E deve haver aqui uma maior autonomia, nomeadamente financeira, também das freguesias, que não devem estar dependentes dos municípios, de qual for. E, portanto, há competências que devem ser transferidas diretamente para as freguesias e transferidas do Orçamento de Estado diretamente para as freguesias, sem ter que passar pelos municípios.
1: Para Pedro Pimpão, o país precisa de municípios e freguesias fortes.
0: Aproveitemos esta oportunidade para dar mais recursos financeiros aos municípios e ajuda às freguesias, naturalmente, mas falando agora dos municípios, porque o país precisa muito de municípios fortes para investirem. E porquê? Vivemos neste momento os 50 anos do poder local em Portugal. As primeiras eleições autárquicas foram no dia 12 de dezembro de 1976. E é uma oportunidade única para, pelo país todo, nós valorizarmos aquilo que tem sido feito pelas autarquias locais. E é fácil nós fazermos uma comparação em cada um dos nossos territórios e percebermos os últimos 50 anos. Em cada um dos territórios, seja aqui na Covilhã, em Pombal, na Maia, na Guarda, em qualquer território, nós fizemos uma comparação nos últimos 50 anos do investimento que foi feito pelas autarquias locais e dos investimentos que foram feitos pela Administração Central e vemos que há aqui um desfazamento grande. Os nossos territórios, as nossas comunidades, são hoje, ou têm hoje, mais qualidade de vida e bem-estar, fruto do investimento das autarquias locais, não há dúvidas nenhumas disto. O nosso país beneficiou e muito, depois do 25 de Abril, o nosso país beneficiou com as autarquias locais.
1: Também para Francisco Brito, o presidente da Associação Nacional das Freguesias presente no evento, é fundamental o reforço financeiro das freguesias e a resolução de vários problemas que se têm arrastado no tempo para aquele responsável. É crucial a revisão da Lei das Finanças Locais.
2: Claro que é estruturante rever a Lei das Finanças Locais. Não só naquela que é a percentagem de coleta das taxas arrecadadas pelo Estado, e nós temos 2,5%, temos o objetivo de chegar a 2030 com 5%, temos o objetivo já para o próximo Orçamento de Estado ter mais 1%, que é uma conquista muito ambiciosa, nós temos noção disso. Sabemos que nos últimos 10 anos foi exatamente aquilo que se conseguiu, foi aumentar 1%, e nós estamos a dizer ao Governo que queremos 1% de um ano para o outro. Sabemos que isso é ambicioso, mas também só com ambição é que nós conseguimos alcançar resultados, porque se nós formos lá pedir 0,1%, se calhar nem sequer temos alteração nenhuma.
1: Objetivos traçados na Covilhã pelo Presidente da Associação Nacional de Freguesias, num debate moderado por Olga Freire, deputada na Assembleia da República, atual vice-presidente da Comissão da Reforma do Estado e do Poder Local, ex-autarca de freguesia. O reforço financeiro das freguesias e das câmaras municipais é o caminho que todos defendem. Assuntos que foram analisados nesta iniciativa, a primeira de outras que o PSD da Covilhã vai realizar-se, anunciou a presidente daquela concelhia, da concelhia do PSD covilhanense. Criada há uma década, a unidade de pacing do Serviço de Cardiologia da Unidade Local de Saúde da Cova da Beira já realizou cerca de 1.400 procedimentos. Os dados foram apresentados pelo responsável daquela valência na sessão científica que serviu para assinalar os 10 anos de atividade. Uma unidade que espera, até ao final do ano, dispor de um novo espaço físico para o desenvolvimento da sua atividade. Nuno Miguel.
3: De acordo com Bruno Rodrigues, nos últimos 10 anos foi possível melhorar a capacitação de equipas e reforçar o número de cardiologistas na Unidade Local de Saúde da Cova da Beira. Passada uma década de atividade, os números comprovam a importância desta valência para as populações de Belmonte, Covilhã, Fundão e Penamacor.
4: Temos praticamente 1.400 procedimentos que foi evoluindo ao longo dos anos e que temos tido então uma boa resposta para um pequeno centro aqui no interior. O que é que foi alcançado? Formação técnica de cardiopneumologia, temos mais. Começámos o implante de CDI, obviamente que temos também a unidade hemodinâmica da beira interior, que foi uma mais-valia. Começámos consultas em termos também de follow-up de CDIs, vieram novos médicos e reestruturámos a consulta.
3: O grande desafio que agora se coloca é a entrada em funcionamento de uma nova instalação física para esta unidade, um objetivo que Bruno Rodrigues espera ter concretizado até ao final deste ano.
4: O objetivo futuro, claro que passará por tentar evoluir para pacemaker leadless, para ressincronização e depois para os CDIs subcutâneos e extravascular. Mas isto vai ser possível, felizmente, porque provavelmente até ao fim do ano vou ter uma sala própria, que vai ser no espaço físico da unidade de intervenção cardiovascular, e isso vai me permitir fazer mais procedimentos. Mas mais procedimentos, se calhar vou precisar de um amigo ou de uma amiga. E por isso espero que alguém também nesta sala, que sejam mais jovens, que estejam cá, colegas mais novos, sintam também este desafio para se nos juntarem a nós.
3: Uma unidade que tem contribuído também para fixar mais profissionais de saúde na região, afirma a diretora clínica da ULS da Cova da Beira. Rosa Ballesteros sublinha que importa olhar com orgulho para o caminho que foi percorrido, sem esquecer os desafios do futuro que se colocam a esta valência.
5: Temos de olhar para o caminho que foi feito com orgulho, mas eu acho que sobretudo porque é um momento para relembrar-nos de porquê que chegamos até aqui e comprometermos com o futuro. Um futuro que queremos continuar e que queremos construir juntos, com proximidade, excelência e, sobretudo e fundamentalmente, com humanidade. O desenvolvimento nesta área da arritmologia e da estimulação cardíaca não só eleva a nossa qualidade assistencial, como que também afirma o interior como um espaço que também pode ser de excelência clínica. Conseguimos com a diferenciação a fixar gente que queira vir cá a formar parte dos nossos projetos.
3: Luís Oliveira, diretor do Serviço de Cardiologia da ULS da Cova da Beira, espera que esta primeira década de atividade seja encarada como um passo na vida da unidade de pacing e para o potencial de crescimento que pode vir a atingir.
6: Eu espero que este aniversário do décimo ano seja, no fundo, o arranque de uma nova década, de novos desenvolvimentos para esta área. Há coisas que se impõem fazer, novos dispositivos, novas indicações, mais complexidade. Portanto, eu penso que o setor tem uma grande ambição de crescer e de fazer mais e melhor e continuar a merecer a confiança dos doentes que serve, que no fundo é isso. Esse é o objetivo final de nós todos que trabalhamos na área da saúde.
3: Com 10 anos de atividade e cerca de 1.400 procedimentos realizados, a unidade de pacing da ULS da Cova da Beira espera vir ter a funcionar até ao final deste ano as suas novas instalações, o que vai permitir aumentar a capacidade de resposta junto das populações da região.
1: Em 10 anos, 1.400 procedimentos efetuados por esta unidade de pacing do Serviço de Cardiologia da Unidade Local de Saúde da Cova da Beira. A 7ª edição do Festival de Artes de Rua Portas do Sol, organizada pela EASTA, a Associação de Teatro e Outras Artes, leva ao Centro Histórico da Covilhã 44 atividades: música, arte do espaço público, visitas, exposições, dança aérea, circo, atividades para a infância, vão animar e colorir as ruas das Portas do Sol durante 3 dias. Um festival inteiramente gratuito que resulta de um investimento de 85 mil euros da ASTA, com apoio logístico e financeiro de 25 mil euros do município da Covilhã. É um festival especial, reconhece a vereadora com o Pluro de Cultura da Câmara da Covilhã, Regina Gouveia.
7: Está claro que este festival veio ocupar um lugar, preencher um lugar muito importante no programa da cidade em termos anuais. Mas além de ocupar esse lugar na programação cultural, também preencheu um lugar importante no centro histórico. Portanto, é um lugar artístico, cultural, mas é, como vocês disseram, também um lugar de uma missão social.
1: Ao Centro Histórico, o Festival Portas do Sol vai levar a história que os museus da cidade e o Arquivo Municipal guardam dentro de portas. É uma das novidades da edição deste ano.
8: Este ano temos duas atividades novas. Lançamos o desafio aos museus da Covilhã e também ao Arquivo, que normalmente são instituições que não estão muito na rua, então desafiamos-los a virem para a rua com aquele trabalho que fazem todos os dias, quer no arquivo, que é um trabalho muito invisível, quer também nos museus. Desafiamos-los a vir para a rua e então vão integrar também algumas atividades no Portas do Sol, o que é muito bom. Também se calhar vai ser a primeira vez que algumas pessoas têm contacto, sobretudo mais com o arquivo, porque raramente o comum do mortal, digamos assim, vai ao arquivo. Então queremos também trazer o arquivo para a rua.
1: Este ano a divulgação do festival adaptou-se ao evento e ganhou forma de mapa que guia o visitante pelas ruas e pelas artes que nela vão acontecer durante 3 dias.
8: Ao longo destas 6 últimas edições, temos-nos deparado pessoas que nos perguntam onde é que é a Rua Portas do Sol, onde é que é o Mirador Portas do Sol, onde é que é o Rojo do Sol, porque as pessoas chegam aos principais espetáculos na praça do município, que toda a gente conhece e que vem, e depois não sabem onde é que decorre o festival, onde é que é o resto. E então, a ideia também é esta, de continuar a dar a conhecer o centro histórico, proporcionar que o espaço público mais antigo da cidade esteja a favor da população.
1: Rui Pires, na apresentação do Festival Portas do Sol, ao longo de 3 dias, o festival funcionará a Praça da Alimentação, com tasquinhas, restaurantes locais e as iniciativas Livros ao Sol, a instalação Visitas Efêmeras, a Feira de Artigos em Segunda Mão, a exposição Galeria Efêmera e a instalação Jardim Portas do Sol. É a intenção da organização envolver a população residente na zona histórica na programação do próximo ano, formalizando o que já acontece de forma espontânea. 18 horas e 22 minutos, 17 obras de 3 professoras da Academia de Música e Dança do Fundão constam de um livro de partituras para piano, que é uma homenagem à mulher compositora. O lançamento agendado para amanhã em Paris prevê a realização de um concerto em que terá como convidadas a professora da Academia de Música e Dança do Fundão, Olga Silva, e a aluna de piano, Maria Francisca Raposo de Paula, como conta a repórter Dulce Gabriel.
9: Maria Francisca Raposo de Paula, aluna de piano na Academia de Música e Dança do Fundão, faz parte do grupo de 45 jovens pianistas que esta sexta-feira, 5 de junho, estarão em Paris para um concerto de homenagem às mulheres compositoras de Portugal. A jovem pianista irá tocar a peça Souvenir, composta pela sua professora Olga Silva, composta propositadamente para este concerto.
10: Mas a Francisca está também comigo desde os 4 aninhos. E é uma aluna muito dedicada, muito, é uma menina muito positiva, com um excelente caráter, é bastante inteligente também. Eu escrevi uma peça de propósito para ela.
9: E qual é a peça?
10: Chama-se Souvenir. Eu imaginei-a na forma como ela é, experimentar esta sensação em Paris, de maneira que inspirei-me como pensando numa valsa parisiense, como se fosse ela a recordar os tempos que ela esteve em Paris. Portanto,
9: Souvenir é uma das 11 obras da autoria de Olga Silva, às quais se juntam mais 6 de professoras da Academia de Música e Dança do Fundão, as professoras Natália Unru e Catarina Cunha. Historicamente, as 12 publicações de partituras para piano contam com a participação de professores da Academia de Música e Dança do Fundão, como são os casos de Carlos Branco, Dário Cunha, Hélder Gonçalves, João Paulo Cunha, José Manuel Nunes ou Tâmara Anton de Seva. Um tempo áureo na vida da Academia de Música e Dança do Fundão, diz Olga Silva, a convidada para tocar no concerto deste ano.
10: Mas foi um tempo em que, imagine, um dizia mata, os outros diziam esfola. Portanto, era uma entrega muito grande e mesmo da parte da direção eu também tenho que dizer isso, porque é importante, porque se não acharem que têm interesse, se não houver cobertura, nós também não seria a mesma coisa.
9: Com prefácio de Álvaro Teixeira Lopes e Bruno Beltoise, o volume da coleção Repertório para Pianistas reúne partituras de professores de conservatórios e escolas de música de Portugal e França. Ao longo dos anos, este projeto já reuniu 104 instituições, num total de 336 jovens pianistas e 146 professores. Esta é a primeira vez na história da edição musical que um volume é dedicado à música composta por mulheres portuguesas.
10: No meio do universo Lourdes Martins, Constança Capdeville, estamos a falar de nomes sonantes na composição portuguesa e realmente estão lá professoras da Academia também envolvidas, acho que é importante.
9: As biografias de cada compositora foram traduzidas para português, francês e inglês, de forma a chegar a um público mais vasto. A coleção de partituras para piano, concebida por Bruno Beltoise e João Pedro Mendes dos Santos, é editada pela Ava Musical, é a primeira antologia progressiva dedicada ao repertório para piano em Portugal. Valoriza o repertório rico para compositores portugueses desde o século XVIII até aos dias de hoje.
1: O lançamento é no dia de amanhã. Finca pé contra o racismo e a xenofobia foi o mote de uma ação pública que decorreu no Covilhã, dinamizado por jovens artistas que fazem parte do Colaboratório, um projeto que a Colabora tem vindo a acolher desde 2021, constituiu um cordão humano entre a sede da instituição e a praça do município, onde foi instalado um mural, constituído por duas dezenas de caixas, onde aparecem frases que têm sido usadas para instigar ao ódio racista e xenófobo.
11: Todas as frases do mural foram acompanhadas de dados e informação oficial, onde se procurou desconstruir o seu contexto e onde os participantes eram também convidados a deixar frases de acolhimento a cidadãos migrantes. Rosa Carreira, dirigente da Colabora, sublinha que apesar do crescimento do número de cidadãos estrangeiros a residir na região, existe cada vez mais uma tendência para construir uma imagem negativa sobre a sua presença.
12: Está-se cada vez a construir mais a imagem que o estrangeiro é mau, não é? E que nós corremos perigos por eles estarem aqui, perigos de perder a nossa cultura, perigos de perder os nossos empregos, enfim, uma série de coisas. E por isso é preciso continuarmos a desconstruir essas imagens feitas e que são falsas e que têm como objetivo um retrocesso civilizacional que pensávamos nós que já estávamos no caminho em direção à defesa dos direitos humanos plenamente e que, claro que nunca será plenamente, mas procurar esse caminho e afinal estamos a ver que há um retrocesso. E, portanto, é preciso cada vez mais haver pessoas a mostrar que isso não pode acontecer e que temos que lutar.
11: Um mito que este projeto pretende cada vez mais desconstruir, prometendo a realização de novas ações públicas a partir de setembro.
12: Precisamente por haver esse crescimento de pessoas a chegar de fora, também cresce o medo e o ódio a essas pessoas. E por isso mesmo é que nós estamos aqui hoje e prometemos que voltaremos com outras ações e vamos... Agora o colaboratório é constituído principalmente por jovens da universidade e, portanto, vamos fazer agora uma pausa, mas em setembro cá estaremos de novo para continuar a lutar por estas causas.
11: Camila Herédia é natural do Equador, tem 24 anos de idade e atualmente está a frequentar o curso de mestrado em Psicologia Clínica e da Saúde na Universidade da Beira Interior. A jovem realizou o seu estágio curricular de curso na Associação Beira Serra, onde escreveu um manual de sobrevivência para estrangeiros a viver na região. Um documento que procura dar contributos práticos, tendo por base a sua própria experiência.
13: Então, este guia foi feito, nasceu há 2 anos atrás, sinceramente, de um sonho de querer ajudar as pessoas, porque eu cheguei aqui já vai fazer 6 anos e eu não tive muita guia no início e muitas das pessoas vinham falar comigo, me fazer perguntas de tudo, desde como ter o número do utente, como tratar com a AIMA, o que for, e decidi, colocar num documento só todo esse tipo de informação para ser muito mais fácil acesso para as pessoas.
11: A aluna da UBI, que está na Covilhã há 6 anos, considera que ainda hoje é necessário promover uma melhor integração, sobretudo dos jovens de outras nacionalidades que escolhem a Universidade da Beira Interior para prosseguir os seus estudos.
13: Porque não é só começar esta nova etapa que é a universidade, que todos nós precisamos e sabemos que é complicado, mas é também deixar a tua família atrás, não falar o idioma, que ainda que sejas do Brasil, português é diferente, não saber como funcionam muitos sistemas, também a burocracia portuguesa pode chegar a ser uma dor de cabeça. Então, pronto, eu acho que era mesmo necessário para as pessoas.
11: Um caminho que o projeto colaboratório pretende continuar a trilhar, tendo em vista uma melhor integração dos cidadãos migrantes que escolhem a região para viver, trabalhar ou prosseguir os seus estudos.
1: Fincapé contra o racismo e a xenofobia. No final desta edição da tarde do Jornal da Rádio, a sugestão, na moagem, continuam os encontros de cinema no Fundão, com muito e bom cinema para ver. É tudo neste feriado Corpo de Deus, feriado nacional, feriado religioso, em nome de toda a equipa que esteve consigo, uma vez mais, votos da continuação de uma ótima audição. Muito boa tarde, resto de um bom feriado para si.
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1: Boa tarde, são 19 horas.
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9: Olá, caros
10: Olá.
9: Ouvintes.
10: Hoje vamos começar o episódio de uma forma diferente. Temos um jogo para nós e para vocês.
11: Também podem participar, assim, bem dinâmico.
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9: Então, o jogo consiste em... Vamos passar, cada um de nós vai passar uma música, apenas 3 segundos e temos que adivinhar qual é.
10: Apenas 3 segundos, temos que ser rápidos.
11: Sim. É conhecer a nota do piano e pronto.
10: É isso. Vai, João, começa
11: tu. Vou começar.
9: Mas bem rápido.
11: É 3 segundos.
10: Imagine.
11: Boa!
10: É, não é? Parecia o...
11: De quem?
10: John Lennon.
11: Ah, a Margarida
9: eu,
11: abriu
9: eu
11: os olhos.
9: Sim, eu nestes jogos, pronto.
10: Boa, agora sou eu.
9: Fica okay. Assim de parte, não é?
10: Mais a minha menos. Também é muito conhecida. Vamos ver. Só
9: por acaso acho que a minha até nem é. Mas...
10: Ok, 1, 2, 3.
9: Mas é que eu não faço a menor ideia.
10: E então?
11: Homem do ano. Dos chutes.
10: Adivinhaste mesmo?
11: Sim.
10: Ninguém te disse, pois não?
11: Não.
10: Ok.
11: Muito claro
10: bem.
11: Que não.
10: Muito bem.
11: Mas isso é um hino.
10: A Margarida, és tu?
11: Bora.
10: Ah, já sei! É aquela que tu uma vez cantaste aqui, não foi?
9: Não!
10: Aquela do...
9: Acho que nunca falei desta. Eu estou sempre a falar das mesmas, acho que nunca falei
10: destas. Parece tipo capicua.
11: Não, tipo...
9: Não, não é portuguesa.

0: eu adivinhei de ninguém, ninguém adivinhou a minha.
1: Pronto.
0: Assim, misteriosa.
1: Misteriosa.
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3: O nosso convidado de hoje passa a vida a enganar as pessoas e ainda recebe aplausos por isso.
4: Descobriu a magia aos 15 anos, nunca mais largou o baralho de cartas e desde então já deixou milhares de pessoas a perguntar: mas como é que ele fez aquilo?
3: Com mais de 2 mil espetáculos pelo país e pelo mundo, Zé Mágico, seja bem-vindo à Rádio da Universidade. O trabalho de um ilusionista é valorizado em Portugal?
5: Olá, obrigado pelo convite. Sim, acho que a pergunta podia ser até feita de outra forma, que era: o trabalho artístico em Portugal é valorizado? Não só do ilusionista, mas nas artes no seu contexto geral. A verdade é que ainda há um longo trabalho a fazer, neste caso até a nível local, daqui na Covilhã, ou a nível nacional, porque acho que falta um grau de disponibilidade para com o público, porque vou-te dar o seguinte exemplo. Quando estamos aqui três pessoas, do lado a lado da câmara, quantos de vós é que já viram um espetáculo de ilusionismo?
3: Ao vivo?
5: Sim.
4: Eu já vi.
3: Uma vez.
5: Ok, e quantos?
4: Três.
5: E de música? Pois, e aqui é que está a grande questão, porque nós vamos, se for preciso, todas as semanas ao teatro, ver um espetáculo de música ou de teatro, ainda não há uma cultura, e a culpa não é das pessoas, era isto que eu queria salientar, não temos a cultura de ir ver espetáculos de magia, não temos a cultura de absorver, então o que acontece é exatamente a ideia básica, que é: o mágico faz coisas para enganar, e não conseguimos olhar para a imagem geral. É quase como olharmos para um músico e estarmos focados única e exclusivamente na técnica, no tempo que ele está a usar, ou no tom em que ele está, ou no bailarino, ah, ele não fez aquele plié bem. Enquanto que nós, quando vamos ao teatro, não estamos o ator enganou-se nesta fava, o Shakespeare ainda tinha escrito isto, isto e isto. Enquanto que no ilusionismo as pessoas estão muito focadas na técnica, se é para enganar ou não é para enganar. Enquanto que o mágico, o ilusionista, o prestidigitador, é um criador de imagens. Torna o impossível possível, sendo que o que está a ver sempre foi possível. Aí é que está a grande questão. Quando eu falo no criador de imagens, é quase como olharmos para o poeta ou para o pintor expressionista. Olhamos para Magritte e pensamos: uau, este quadro é impossível. Exatamente a mesma sensação quando vemos um mágico. Como é que ele fez aparecer uma moeda do ar ou uma carta? É quando vemos um poema, lápis cor de fogo. Nós sabemos que o lápis não é cor de fogo, mas interpretamos e vivemos esse momento sem estarmos a questionar e a racionalizar. E acho que na magia acontece muito isso, que é uma racionalização extrema, em que as pessoas só estão focadas a tentar perceber como é que o efeito é conseguido, em vez de estarem a desfrutar do espetáculo que provavelmente o mágico teve 15 anos a preparar para desenvolver, às vezes, microtécnicas. E isso não é valorizado. É quase como vermos um concerto, um pianista, e nesse concerto ou nesse recital acontecer que as pessoas estão intrigadas como é que o piano toca. Ai, como é que isto toca? E ninguém desfrutar do Sakamoto a fazer ali um concerto extraordinário, mas as pessoas estão todas abesbílicas, que é com um móvel, um pedaço de madeira com cordas que tem um martelo que toca numa corda e vai repercutir um som. Como é que isto é possível? Isto é o que acontece na magia. Daí essa sinopse, que é o que acontece sempre, que é o mágico que engana e não conseguem passar daí.
4: E consegues lembrar-te do momento exato em que percebeste que a magia ia ser mais do que um hobby?
5: Eu não me consigo lembrar do momento exato, porque na verdade até foi a minha mãe que descobriu que eu era mágico, porque ela diz que quando eu nasci na cama ao lado da dela. E a partir daí ela percebeu que eu tinha uma aptência para ser mágico.
3: E quando estás a criar um espetáculo, pensas primeiro nos truques ou na narrativa que queres transmitir?
5: Isso é uma boa pergunta. Grande parte da minha vida pensava nos truques. Agora, nesta outra metade da vida, só penso na narrativa. Estou mais preocupado com o espetáculo, com a curva dramatúrgica, se assim quiserem.

0: chamar, com o que o público vai sentir, eu próprio reinventar-me, se vou fazer um espetáculo mais teatral, se vai ser um dispositivo cénico mais experimental, mais para as artes plásticas. E agora o meu novo espetáculo, que chamava Natureza Morta, era um dispositivo de uma tela de cinema em que a provocação era o que é que o pintor terá visto para pintar este quadro. Então nós chegávamos, víamos duas mãos e um baralho de cartas, e esse era o quadro. E também fazia uma interrogação, que é quanto tempo passamos nós a olhar para um quadro no museu. Esta provocação vem no encontro de cada vez mais. As pessoas querem dizer que vão ao museu e não passam realmente tempo no museu. E depois havia uma sequência de 30 minutos de imagens, de efeitos mágicos, truques de cartas, e no fim as mãos acabavam exatamente na mesma posição. E a resposta era esta: o pintor viu esta sequência, por isso é que decidiu pintar aquelas duas mãos. E isto não tem nada a ver com o que eu fiz anteriormente, porque não tem fala. Eu praticamente não entro em cena, estou de lado, é só uma tela de cinema com uma câmara de vídeo. E o espetáculo tem duas versões, inclusive há uma das versões que há uma artista que faz música ao vivo e que me acompanha durante esta sequência de imagens de 30 minutos.
1: E quando um truque não corre como esperado, como é que se dá a volta ao erro sem perder a magia?
0: Já me aconteceu não conseguir dar a volta e passar uma grande vergonha, e isto é verdade. Hoje, também porque já tive que me envergonhar e retratar publicamente, porque é muito difícil. Eu estou a ser pago agora, pegando nas tuas palavras de há pouco, para enganar as pessoas e pagarem-me. Eu não consegui enganar as pessoas, é a maior fraude. Sim, hoje já tenho mecanismos por causa disso mesmo. Eu nunca tenho só um plano A. Tenho um plano A, B, C, D, E, F, por aí fora. Então eu subo a palco e tenho vários caminhos, de forma a que se o primeiro correr mal, eu sei que por onde ir para que não corra. Porque o público também não sabe o que é que vai acontecer. Então eu posso, a partir daquele momento, começar a decidir o fim do próprio efeito por outro caminho.
2: E há muita gente a chatear-te para revelares os segredos da magia.
0: Sim. E é normal, todas as pessoas perguntam isso. Eu próprio, às vezes, vejo efeitos e pergunto como é que ele fez aquilo? E eu próprio quero saber, porque é a curiosidade. Nós somos seres altamente racionais. E eu próprio, quando estou em congressos, em encontros mágicos, quando sou enganado, há aqui qualquer coisa que se desperta, que eu viajo 15 anos atrás e consigo viver aquela emoção. De quanto não sabia a maior parte dos efeitos, porque eu agora já é muito difícil deixar-me levar, porque já conheço todo o mecanismo por trás. E acontece que, quando isso acontece, eu sinto que a maior parte das pessoas sente, que é a surpresa, o espanto e aquela reação quase que às vezes deixa uma pele de galinha, que nós ficamos: fogo, como é que isto é possível? E a verdade é que é uma reação muito humana, acho que é o que eu tenho para te dizer.
1: A nossa próxima pergunta era mesmo sobre isso. Que truque de outro mágico é que mais te surpreendeu e que te marca até hoje?
0: Não é um truque, é um espetáculo. Há um ilusionista francês que eu gosto muito. Ele criou um novo movimento dentro da magia, do ilusionismo. Ele chama-se Étienne Saglio. Ele é francês, mora em Paris, e ele criou um novo movimento que chama Magie Nouveau. Em português é Nova Magia, ou Magia Contemporânea. E o discurso é completamente refrescante, porque deixamos de ver o mágico de fato. É a criação de imagem, é poesia visual, e ele cria quadros sobre narrativas. Ele trabalha muito sobre a morte, a sombra, a floresta, os animais, e cria quadros meramente de contemplação. Ele faz espetáculos normalmente de 50 minutos. Ele joga com as luzes, com as sombras, com a gravidade, e tudo em conjunto. É um espetáculo lindíssimo visualmente, que depois acaba por ter outras camadas, mas ficam sempre em aberto para que seja o público a interpretar de diversas formas. Então ele rasga por completo esta ideia que nós temos de mágico. Só que acrescentar, vocês não perguntaram, mas há uma ideia muito preconcebida que o mágico é mágico para crianças. Isto também tem toda a sua justificação. O primeiro programa que estreia na televisão, na BBC em Inglaterra, era um mágico para crianças, que dava todas as semanas. Então, durante muito tempo, os primeiros programas que apareceram no resto da Europa e fora da Europa eram mágicos para crianças. E isto, culturalmente, ficou-nos enraizado. Esta ideia que o mágico é para crianças, pronto.
2: E o trabalho de um ilusionista também requer representação. A tua experiência em teatro ajuda-te nisso?
0: Sim, curiosamente estamos num sítio onde comecei, estamos aqui no Teatro Municipal da Covilhã, comecei no Teatro das Beiras, por baixo, para quem não conhece, do Jardim, e depois a oficina inclusive passou aqui para o Teatro Municipal da Covilhã, com o Pedro da Silva, com a Susana, com o Fernando Landeira, com a Sara Gabriel, e era uma oficina que estimulava muito, porque ia desde os 17 até aos 60, 70, e era um encontro de idades, de ideias, de pessoas. Eu todos os dias digo, mais que me tornar melhor ator, tornou-me uma melhor pessoa no cotidiano. E a oficina foi talvez o encontro da minha vida que mais me transformou para o resto da mesma. E a oficina foi crucial no desenvolvimento enquanto pessoa do que sou hoje.
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2: Estamos hoje à conversa com o José Mágico e vamos agora às nossas perguntas rápidas. Diz-nos, um baralho de cartas ou moedas?
0: Baralho de cartas.
1: Teatro ou magia?
0: Teatro.
2: Surpreender uma criança ou enganar um colega mágico?
0: Ah, surpreender um colega mágico. Isso para mim.
1: E
0: Dou três
1: surpreender
0: voltas ao quarteirão.
1: o Luís de Matos ou o Mário Daniel?
0: Epá, não, o Luís tem muito mais idade e o Luís de Matos tem um repertório. E o Mário também sabe muito. Mas sim, o Luís, acho que era o Luís.
2: Muito bem, desafio superado. E já que falámos em baralhos de cartas, quantos baralhos existem atualmente espalhados pela tua casa?
0: Boa pergunta. Ainda por cima, agora mudei de casa, existem muitos mesmo. Não faço ideia, mas por acaso há muitos desarrumados.
1: E participaste em alguns dos mais importantes eventos internacionais da área. O que é que aprende um mágico português quando se cruza com os melhores do mundo?
0: Na verdade, os encontros é como se nós levássemos uma injeção de adrenalina e quando vimos lá, temos a vontade de treinar horas a fio, de criar e vimos com uma capacidade imaginativa acima da média, porque aquilo funciona como esteroides para a imaginação. É que de repente nós, por exemplo, Blackpool, que é assim, o maior congresso de ilusionistas, junta 5 mil mágicos. Imagina aqui, para quem é da Covilhã, na Anil, aquilo é muito maior que a Anil, durante 4 dias em que estamos ali a trocar truques, a vender truques uns aos outros, a fazer conferências, a ver espetáculos. Bem, eu ao fim de 4 dias, quando saio de lá e chego a Portugal, isto é em Inglaterra, em Blackpool, eu só quero criar, eu venho a regurgitar ideias por todo o lado. Por isso, aconselho qualquer pessoa que queira aprender mais e estimular-se, não só na magia, mas nas suas áreas, acho que a partilha e o trabalho coletivo entre amigos. Mesmo hoje, eu quando preciso treinar um truque, ainda antes de vir para esta entrevista, liguei a vários amigos a partilhar uma ideia de algo que eu tinha, às vezes são eles que me ligam, e isso é fundamental para crescermos.
1: E qual é o público mais exigente? As crianças curiosas ou os adultos mais perspicazes?
0: Não, as crianças. As crianças, primeiro dizem o que pensam, e isso é fantástico. E agora também estamos, eu agora reparo nisso, estamos numa fase em que assim que uma criança diz. Ah, isto é assim feito, e até pode não ser. Mas a partir do momento em que uma diz, todas começam, porque ninguém quer ficar para trás, nem ninguém quer saber menos que o outro. É quase uma vergonha alheia. Ah, ele sabe e eu não sei. Então, de repente, se eu tiver 20 crianças no espetáculo, uma disser, ah, isto é assim, as outras 19 vão arranjar um método. E obviamente que em 19 métodos, alguma às vezes acerta.
1: E para fechar, vamos ao nosso famoso CCC, o cartão de cidadão do convidado. Diz-nos o livro preferido.
0: Epá, não. Não é um, tenho vários. É só um
1: Podes
0: mesmo.
1: dizer, vá, podes dizer dois.
0: Ok.
1: Vamos abrir a exceção.
2: Também é difícil escolher dois.
0: Não, olha, eu gosto muito do Émile Zola, O Germinal. É um livro que me marcou muito. E depois estava aqui a pensar noutro que li muito novo, que é o George Orwell, o 1984. Mas neste momento já não é o meu livro de todo. que me ficou na memória, mas um deles é, sem dúvida, o Germinal, do Émile Zola. Isto é uma escolha muito difícil, sabem que eu gosto muito de livros, então colocar um em destaque sobre outro é uma dificuldade. E...
2: Mas acho que já respondeu.
1: Acho que sim.
0: Não, mas se fosse, era esse.
2: Uma música favorita.
0: Ah, não, tenho que dizer. Epá, eu gosto muito do Crime e Castigo, do Dostoiévski. Eu li muito novo, mas já acho que foi o único livro que eu reli, até porque o Dostoiévski é assim dos escritores que eu mais admiro. É um escritor russo. E o Crime e Castigo, sim. Eu tinha que
1: é
0: dizer.
1: Resposta bloqueada. É resposta.
2: E a música favorita?
0: Ah, a música. Epá, isso não tenho. Se me perguntares assim, neste momento o que é que tens ouvido mais?
1: Pode ser, a música do momento.
0: Eu funciono por anos.
1: Pode ser.
0: Por exemplo, o ano passado só ouvia Neil Frams, que é um pianista, de sintetizadores, assim, uma coisa mais eletrónica. Este ano já passei por Idols, agora ando ali no Nick Cave, também já ouvi muito o ano passado, mas Anthony and Johnson,
1: e o
0: que
1: filme?
0: Agora é a Anony, só para quem conhece o nome.
1: O filme preferido?
0: O filme preferido? Pá, vi um há pouco tempo, no... é muito difícil escolher, eu não consigo colocar assim as
1: o
0: coisas.
1: O último que vi, também pode ser, vamos adaptando.
0: É um filme de 58, acho eu, ou de 60, que chama 12 Angry Men, e resumidamente a história é, na América, neste caso o júri tem que estar unânime, agora já não é assim, mas antigamente era, então é uma criança que vai ser condenada à morte. E todos os indícios no julgamento dizem, esta criança matou aquela pessoa, acho que era o padrasto. E eles vão reunir esses 12 membros do júri e há um que está de desacordo. E todos querem resolver aquilo para ir para casa. Só que eles não podem sair dali até estarem os 12. E a partir daí o filme desenrola e não posso contar mais. É mesmo muito bom. Porque tem a ver com a questão de nós hoje, e por isso é que me tocou muito o filme. Temos a certeza logo na ponta da língua, somos muito bons a julgar. E aquele filme também trata sobre a ponderação, a paciência, às vezes a análise. Não, nós achamos que sabemos tudo e que sabemos mais do que o que sabemos. Temos opiniões sobre tudo. E aquele filme é muito bom porque, ao fim de várias horas de discussão, percebeu-se... Não posso fazer spoiler.
2: É uma viagem de sonho.
0: Neste momento seria ou à Índia ou ao Japão.
1: E, por fim, um ilusionista de referência.
0: Tenho vários.
1: Top 3.
0: O Etienne Saglio, o Juan Tamariz, que é espanhol, que ainda é vivo e é extraordinário, e o Cale Nio, que é dinamarquês, acho eu, ou finlandês, agora não tenho a certeza.
1: Muito obrigada.
2: Muito obrigado.
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1: E vamos aos destaques da semana com Guilherme Paes.
4: A festa da Senhora do Refúgio voltou a reunir a comunidade. Nesta edição vamos conhecer a gíria de Quadrasais, no Sabugal. Mudança na gestão das aldeias históricas. Celurico da Beira está agora na presidência dos órgãos sociais das aldeias históricas de Portugal. As votações decorreram no Casino Fundanense. O presidente do município do Fundão assume ser importante continuar com a missão de valorizar e preservar o património cultural do interior. Pela segurança da população, a Câmara Municipal da Covilhã e a Águas da Covilhã vão abater árvores em risco de queda no Jardim Botânico Alexandre Aibel. O objetivo é evitar danos futuros em habitações e infraestruturas. A autarquia promete ainda uma requalificação do espaço, bem como uma reflorestação. Aconteceu pela primeira vez. Os estudantes de arquitetura da UBI organizaram o Fórum Carreiras. A ideia foi trazer ateliês e empresas de encontro aos futuros arquitetos. A reportagem é do Simão Freitas.
5: Criar arquitetura é, antes de mais, criar uma relação. No primeiro Fórum Carreiras, organizado pelo Núcleo dos Estudantes, o cliente esteve no centro do debate. É uma relação humana que ganha forma através do traço. Mesmo na era digital, a sensibilidade do desenho à mão continua a ser a base do processo criativo para muitos gabinetes. A explicação é de Diana Teixeira.
6: O nosso ateliê, quando nos chega um projeto, nós desenhamos sempre tudo à mão. nós, o arquiteto Fernando Coelho senta-se numa mesa que nós temos num espaço onde nós já estamos habituados a desenhar ali, e ele, as primeiras ideias são sempre sobre o levantamento topográfico, com papel vegetal ou onde for, às vezes até, pode até acontecer nem ser no ateliê, mas o Fernando pensa como é que vai fazer as coisas. Nunca começámos em digital. A única coisa que nós abrimos em digital é o levantamento topográfico. Imprimimos o levantamento topográfico e as primeiras ideias vêm. Fazemos gráficos, usamos cores, percebemos as entradas, as saídas, o fluxo que nós queremos. E só quando temos uma ideia elaborada, começamos a fazer alguns estudos digitais.
5: Mas a transição da faculdade para o mercado de trabalho real impõe um choque de realidade. A teoria dos anfiteatros transforma-se quando os jovens arquitetos chegam ao estaleiro da obra.
6: Quando um jovem sai da faculdade de arquitetura e chega a um gabinete, a realidade do trabalho é muito diferente daquela que nós trazemos na faculdade. Nós trazemos as bases, trazemos os recursos e as ferramentas. Mas não sabemos, em concreto, acompanhar a obra, estar em obra, como é que se processa a obra, e isso sim é um mundo novo, é uma aprendizagem nova.
5: Diminuir esta distância foi o grande desafio do Naubi, que, no final do semestre sempre exigente, conseguiu trazer ateliês e empresas para junto dos estudantes, como explica Sara Pinto.
7: Foram contactados primeiramente 58 ateliês, alguns foram retornados os e-mails por erros ou alguma questão que não estivesse tão correta. Nesta primeira edição, só 4 ateliês é que aceitaram e compareceram.
5: Com os olhos postos no futuro da profissão, o Fórum Carreiras despede-se da Covilhã com a promessa de voltar a desenhar novas oportunidades.
4: Foram 3 dias de festa. A homenagem à Senhora do Refúgio voltou a juntar a comunidade em torno de uma tradição antiga lá na Fazendeira.
8: O refúgio na Covilhã vestiu-se a rigor para celebrar a padroeira. 3 dias de festa, onde a tradição se cruza com a identidade de uma comunidade orgulhosa das próprias raízes. Organizar um evento desta dimensão exige uma enorme dedicação, como nos explica Egberta Madeu, da Comissão de Festas.
9: É um projeto que arrancou já em outubro do ano passado. É uma equipa que está envolvida com cerca de 40 elementos, semanalmente a trabalhar, muitos de nós a fazer isto por carolice, porque todos nós temos o nosso emprego e as nossas profissões.
8: Mas a festa não se faz apenas de logística. Faz-se, acima de tudo, de memórias de quem aqui viveu durante uma vida inteira, como relembra Fernanda Carrilho.
10: Significa que a gente vive as memórias antigas, eu já não sou do tempo mais antigo, e foi sempre esta festa, foi sempre uma tradição. E consequência que todos os anos nós fazemos esta festa para benefícios também daqui do grupo, tudo o que seja aqui. E o mais emocionante é fazer-se realmente aqui a festa de Nossa Senhora aqui da igreja. E que, apesar de que a tradição mais que a gente é ter fé, vamos à igreja e falamos.
8: Uma devoção que também move a economia local. Mesmo para quem está presente pela primeira vez nos negócios que ganham uma nova vida. Durante este fim de semana, Luísa Correia, vende artesanato.
11: Esta barraca nós temos mais 2 pessoas, somos 3 ao todo. Nós temos uma divisão a fazer e com esta divisão também tivemos que pensar as 3 em qual festa escolher. E nós tivemos as 3 o interesse nesta festa e por isso quando nós chegamos a esse acordo e falamos com a organização e nos aceitaram tão bem, nós rapidamente ficamos entusiasmadas em participar nesta festa com as pessoas, ou seja, tendo pessoas a receber-nos também.
8: E não só de pessoas mais velhas é feita esta festa. Pedro Correia, de 22 anos, também veio.
12: Vim mais pela zona de restauração e também pelos concertos que vão decorrer pela noite, pelo convívio, expectativas, divertir-me, beber muito, comer, mas bem mais.
8: A festa da Nossa Senhora do Refúgio despede-se com a promessa de voltar, no próximo ano, para manter viva a chama da tradição covilhanense.
4: Folcorada foi mais uma edição do Ulecul. E as adufeiras do Paulo foram as protagonistas de um momento de troca de saber, André Santos.
5: Os passos ecoaram no chão de madeira do núcleo da Real Fábrica Veiga. O Museu dos Lanifícios da UBI apresentou mais uma edição da iniciativa Wool é Cool. Este mês de maio, o programa integrou o Folclorada, uma atividade em parceria com a Casa do Povo do Paulo, como nos explica Andreia Félix.
13: Muito bem, então, este evento no âmbito também das nossas oficinas Bolé Cool, que se realizam mensalmente, por norma, no último fim de semana do mês, aqui no Museu de Lanifícios, que é sempre no âmbito da transmissão de saberes fazeres. Nós temos uma parceria com muita identidade com a Casa do Povo do Paulo, e a Casa do Povo tem um grupo de adufeiras que celebra este ano 20 anos de existência, e iniciámos então no ano passado a celebração desses 20 anos com residências artísticas no âmbito do canto, que terminam então essas celebrações agora nesta semana que está a decorrer, e por esse motivo desenvolvemos então uma estrutura que também inauguramos hoje e realizámos esta visita guiada, cantada, muito nesse âmbito da celebração das adufeiras. Portanto, nada melhor do que trazê-las cá, envolver a comunidade nesta visita e também as adufeiras com as suas músicas.
5: Música não faltou.

0: O orgulho por estas manufaturas antigas de lanifícios prevalece e representa o património histórico da cidade da Covilhã.
1: O património desta cidade, e a Covilhã desde a Idade Média, que é conhecida, e até muito mais antes disso, certamente, conhecida pelo conhecimento dos processos de transformação da lã, e não foi por acaso que esta manufatura do Marquês de Pombal foi aqui colocada, e todo este desenvolvimento industrial, onde fomos considerados a Manchester pela produção de lanifícios. Portanto, é claro que esta é a nossa identidade, este é o nosso património material e imaterial, e que o museu aqui concentra e muito bem nesta exposição permanente que temos em ambos os núcleos museológicos do Museu do Lanifício.
0: Para terminar amanhã, foi feita a inauguração de uma nova exposição, o Adufe Lençol, um lençol feito com inspiração nos adufes.
2: Convidar a comunidade a bordar connosco. Então, todos os bordados que vocês veem foram feitos em sessões aqui no Museu do Lanifício.
0: No final, a música e a animação foram o destaque de uma manhã repleta de cultura e património.
3: E agora, a gíria de Quadrazais. Nasceu em tempos antigos que exigiam adaptação. Foi uma forma dos contrabandistas enganarem a guarda fiscal. A reportagem é de Marco Torres.
4: No interior de Portugal, na aldeia de Quadrazais, o passado marca a identidade de uma região.
5: Capitolina. Só cá estou eu, Capitolina. Capitolina Gonçalves Martins.
4: Uma geração que fazia contrabando, de modo a garantir o sustento.
5: Começaria aos 15 anos. Já não me lembro, bem ano menos ano, se calhar aos 15 anos. Íamos todos por aí afora para agarrar o caminho. A chover, ir no bar e tudo. Para a serra. Íamos para a serra. Não levávamos nada. Mas para cá trazíamos apoio. O carrego, ou o azeite, ou pão, ou fazenda. Alpargatas e roupas para vendermos depois por aí afora.
4: Mas a guarda fiscal aparecia e era sempre uma barreira impossível de atravessar.
5: Quando chegava à guarda, olha, tirávamos o carrego, se nos agarrava, tirávamos e vinhamos embora sem nada. Outra vez queríamos ir, não tínhamos dinheiro, tínhamos que ir a pedi-lo. Era assim, filho.
4: E assim surgiu a gíria de Quadrazais, um conjunto de palavras inventadas pelos quadrazenhos, que ajudavam a atravessar a fronteira com a Espanha. E muito ficou desse tempo.
6: Matriz, a meia choina, maquina mostótios, a recha francha. Allarabemos, com nos ostros, galhale, vinho e hambre para a carteira, para o caminho. Isto quer dizer que amanhã, à meia-noite, vamos todos para a Espanha e conosco levamos dinheiro, pão, vinho para o caminho.
5: Uma vez disse aos meus netos, fomos mãe a François lá no carro a Valverde, disse, olha filha, avó, dou isto a pé. Oh, avó, não digas isso. Não eras capaz de vir com outras vezes aqui até.
6: Ah, pois não.
5: Ah, pois não, e carregadinhas e tudo. Quando morámos ali a pé das presas,
6: e às vezes descalços.
5: E às vezes descalços e é tudo, olha.
4: Uma realidade distante para as novas gerações, que marcou uma era e não pode ser esquecida.
5: Passou a gente o que deixar, filho, mas olha, ainda aqui ando.
6: Graças a Deus.
5: Ainda aqui ando até que Deus queira.
3: Do brilho nacional na Torre aos grandes palcos internacionais. O ciclista português Afonso Eulálio venceu ontem a classificação da juventude na Volta à Itália. O figueirense mostrou-se pela primeira vez ao vestir a camisola amarela na Volta a Portugal após a subida à Torre em 2024. O ciclista terminou ainda a prova italiana em sexto lugar e liderou a prova por 7 dias. Acelerar Serra Acima está de regresso à rampa da Serra da Estrela. A corrida terá uma distância de 5 km entre a Covilhã e as Penhas da Saúde. A terceira prova do Campeonato Nacional de Montanha vai realizar-se nos dias 6 e 7 de junho e conta com os melhores pilotos a nível nacional de 5 categorias.
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8: É verdade, João, chegaste a ouvir o álbum do Prof Jam?
9: Ainda não. Mas eu vou ouvir. Ele estava muito ocupado esta semana, não sim, deu para ele.
8: Uma semana caótica.
10: Esta semana não deu.
9: De estudo, não é, João?
10: Sim, claro. Frequências, trabalhos, fazer tudo. Não dá.
9: Mas pelo menos espero que tenhas estudado para o desafio de hoje.
8: Como assim? Estudar para o desafio de hoje?
10: Pelos vistos, a Margarida tem sempre uma informação privilegiada sobre esta
8: rubrica.
10: Também
8: rúbrica. Não percebo, acho isto uma injustiça.
9: Já vamos todos ficar a conhecer o desafio que a Gabriela nos trouxe esta semana.
11: Dó, ré, mi.
8: Olá!
9: Vou aproveitar que o André falou de hip-hop português no último episódio e testar o vosso conhecimento, mas de uma forma mais divertida ou então complicada.
10: Ui, não vamos sair daqui humilhados, pois
8: claro
10: não.
8: Claro que não, João, nós somos locutores com cultura.
9: Mas assim, para saber se vamos sair humilhados, convém o jogo ser explicado.
12: Não sofram por antecipação, que o jogo é muito simples. Eu vou dizer frases e vocês têm de adivinhar se pertencem a artistas de hip-hop português ou a poetas portugueses.
9: Portanto, as opções é entre Fernando Pessoa ou Sam da Kid.
10: Olha lá dizer Sam da Kid só para pensar que sabe.
8: Mas são versos de músicas, é isso?
12: Sim, sim.
8: Ok, então ainda não começámos, eles já estão assim. Sim, vamos lá, pois. Primeira ronda.
12: Então, primeira frase, prestem bastante atenção. E eu sei, às vezes, sem ver a saída, temos de voltar a entrar, porque ainda somos e seremos sempre apenas o que conseguirmos sonhar.
8: Sei lá.
9: Ah, oh, não, isso é bem difícil.
10: Não, eu digo... Hipó-português.
12: Hipó-português? E vocês? Hipó-português ou um poeta?
9: Hipó-português, talvez.
8: Eu acho
9: talvez.
8: Que é hipó, sim.
12: É do Slow J e a música é, ultimamente, do álbum Afrofato.
8: Pronto,
9: cuidado
8: João.
9: Que o João sabe.
12: Estava à espera que ele João, fosse mais assertivo.
10: O João é fã de Slow J.
12: Pois.
9: Ainda tiveste então. Que pensar ali uns dois segundos.
12: Segunda ronda. Quem disser que se pode amar alguém durante a vida inteira é porque mente. Há uma primavera em cada vida. É preciso cantá-la assim florida.
8: Eu acho que é poeta.
10: Poeta
8: sim,
10: português.
8: Mas o é cantá-la... Mas pode ser...
12: Sim,
8: metafórico. Eu acho que sim, é poeta.
12: São de um poema de Florbela Espanca chamado Amar.
8: Ok, perfeito.
12: Próxima ronda, que estamos quase no fim. Mas por mais rosas e lírios que me des, eu nunca acharei que a vida é bastante. Faltar-me-á sempre qualquer coisa, sobrar-me-á sempre de que desejar, como um palco deserto.
10: Eu digo hipó-português.
8: Eu também acho que
9: sim,
8: é.
9: Sim, eu também.
12: É?
8: Eu acho que sim.
10: Não será Bárbara Bandeira?
12: Não. Essas frases também são de um poema chamado Acordar, escrito por Fernando Pessoa.
8: Para
12: Fernando Pessoa.
9: Vai assim uma distância.
8: Oh meu Deus! Agora, eu reformava-me depois desta.
10: Eu não
9: queres.
12: E para fechar. Toda a gente olhou a pedra e ninguém viu o diamante. Toda a gente olhou a tela e ninguém viu ali a arte.
10: Eu não vou dizer nada agora.
12: Não?
10: Não me quero enterrar
12: não
10: mais.
12: Não sabem?
8: Não.
9: Ai, eu sou péssima nisto, mas não faço ideia. Não. Eu diria poeta, mas se calhar não é.
8: Não, eu acho que é música.
12: Música. Estas frases em específico são da Capicua. É ela que canta esta parte da música em Gênios Invisíveis, que é também a recomendação e a música desta semana.
8: Muito obrigada. Oh, João, mas eu estou aqui a ver uma coisa. Então, mas tu achaste que a Bárbara...
10: Porque ela tem uma...
8: Faltar-me-á, sobrar-me-á.
10: Porque ela tem uma música de lírios.
8: Faltar-me-á.
10: E eu pensei que fosse tipo uns versos da música dela.
9: Pronto,
8: está a tua justificação.
10: Sim, ela agora está bem...
8: Fraca.
12: Está conceitual. Está conceitual. Eu também acho.
10: Ou usar a fada da Amália Rodrigues.
8: Mas acho que este tempo verbal de uma música da Bárbara Bandeira era um bocadinho estranho.
10: Inovava.
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10: Então, e viram a final da Taça de Portugal?
8: Olha...
10: A amante de futebol, não viu?
8: Eu Maria acho Branco. Que perdi esse fenómeno.
9: Mas foi mesmo um fenómeno, amiga. Eu vi, estava na queima das fitas em Coimbra e passou-me assim um tele... Não é um telespectador.
8: Teleponto! Passou-me um teleponto.
9: Uma televisão, um teleecrã. E vi que o Sporting estava a perder. E pensei...
8: Ah, já sei, perdeu com aquele clube que é...
9: O Torriense, okay. Exatamente. E pensei, pobres coitados de todos os que estavam no cortejo com a camisola do Sporting, que era assumir uma derrota publicamente, não é?
8: Foi isso. Pois, eu acho que o André nos vai contar essa história, de certeza.
11: Por amor à camisola.
13: Olá a todos, e é verdade, o Torriense bateu o Sporting na final da Taça de Portugal num jogo de loucos que acabou em 2-1 para a equipa de Torres Vedras.
14: Nada comum para uma equipa de segunda liga vencer a taça.
13: Sim, nada comum mesmo. O Torriense foi até a primeira equipa da história a vencer a taça sendo uma equipa da segunda divisão, que foi um feito completamente histórico.
8: Então, mas quem vence a taça não vai diretamente jogar competições europeias?
13: Vai. Vai sim, senhor. E o Torriense, ineditamente, vai estar na Liga Europa para o ano. A mesma competição europeia onde o Benfica também vai estar. O que é um feito impressionante para um clube de dimensões mais reduzidas. No caso, o clube vai jogar os jogos europeus no estádio do Algarve, dado ao seu estádio não ser permitido pela UEFA.
8: Mas eu acho que isso foi...
10: Então, e em termos de história, que mais feitos tem o Torriense?
13: Bem, então eu vou aproveitar para vos dar um pequeno resumo. O Sport Clube União Torriense foi fundado a 1 de maio de 1917, e é sediada em Torres Vedras. O clube joga em casa, no estádio Manuel Marques, que conta com 2.431 lugares, daí não dar para jogar como competições europeias.
8: Eu acho que sim. Escolhíamos os melhores.
10: Tinham que provar,
8: os
10: que, eram, provar que eram os verdadeiros
8: mais,
10: fãs.
8: Mais.
14: Faziam um quiz para ver quem é que sabia mais do clube.
13: Em termos de conquistas, o clube conta com 6 participações na Primeira Liga, sendo a última em 1991-92. Destaca-se a presença numa final da Taça de Portugal, disputada a 27 de maio de 1956, na qual o Torriense viria a perder por 2-0 frente ao Porto, o clube do nosso querido
10: claro,
13: João.
14: O clube do coração, do João.
10: Bate forte, cá dentro.
13: Em 2016, o Torriense alcançou também os oitavos de final da taça, perdendo com os Chaves por 3-2 com o golo da vitória nos últimos segundos. E a 14 de maio de 2022, o Torriense, já promovido à 2ª Liga, passados 24 anos, sagra-se campeão da Liga 3, vencendo o Oliveirense nas grandes penalidades, por 5-3, depois do empate a uma bola no final dos 120 minutos no Jamor, onde ganhou agora a taça.
10: Muito bem.
14: Ou seja, um clube sem muitos troféus que do nada atinge um feito destes, desta dimensão, não é?
13: No período de 2 anos, 2 épocas, vá, o Torriense conseguiu uma vitória histórica na Taça de Portugal, uma ida inédita às competições europeias e uma possível passagem à primeira divisão. Eu diria que os adeptos do Torriense neste momento estão mais felizes que os do Benfica.
10: Também não é
8: São 2 anos de sonho para quem é adepto do clube.
13: Não posso discordar. A única coisa que eu sei é que provavelmente não vai haver sportinguistas no próximo Carnaval de Torres Vedras. E o que vos posso
10: Vão
13: dizer
10: todos
13: é
10: disfarçados
13: que...
10: de melões. Obrigado.
14: Obrigado. Obrigada, André.
8: Ai, disse Marco.
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14: Então, e se pudessem estar dentro de um livro por 24 horas, qual é que escolheriam?
10: Talvez Frankenstein, que é assim, da época.
8: Ah, eu acho que também escolhi
14: bem
8: um
14: culto,
8: de
14: ele.
8: Época. Tipo, Orgulho e Preconceito, para andar com aqueles vestidos.
10: Ok.
14: Olha, eu acho
8: countryside.
14: Que...
8: Countryside.
14: Eu acho que escolheria O Príncipezinho.
8: Ah.
14: Que fofo.
10: Que fofo.
8: Vá, vamos ver o que é que a Joana nos traz.
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16: Olá, olá. Então, hoje tenho 2 livros daqueles que talvez não fossem assim os mais divertidos de vivenciar. É mesmo para chorar até desidratar.
14: Já percebi a vibe de hoje. Vai ser assim mais sofredora.
16: Sim. A minha primeira recomendação é Viver Depois de Ti, de Jojo Moyes. Aqui acompanhamos Luisa Clark, uma rapariga muito divertida e fora do convencional, que começa a trabalhar como cuidadora de Will Trainer, um homem muito rico, que ficou tetraplégico depois de um acidente.
8: Há 2 pessoas completamente diferentes que são obrigadas a conviver.
16: Exatamente. A Luísa é super energética e positiva, enquanto o Will é muito mais fechado e sarcástico. Mas ao longo do livro, os dois acabam por mudar a vida um do outro de formas muito profundas e surpreendentes.
10: Ou seja, são daqueles romances que nos arruinam emocionalmente.
16: Não vou dizer que sim, mas também não vou dizer que não. O livro é muito sobre aprender a lidar com as escolhas difíceis e aceitar que, por vezes, nem tudo tem um final feliz.
14: Portanto, confirmas, é assim para acabar com o resto de estabilidade emocional que nos sobra, pronto.
16: Eu gosto mais de lhe chamar assim um desafio emocional. A minha segunda sugestão é A Distância Entre Nós. Este livro tem 3 autores, Mickey Daughtry, Rachel Lippincott e Tobias Lacounis.
8: Ui, com tanta gente a escrever tem de ser bom.
16: Dois deles escreveram a história original para o cinema e a Rachel Lippincott transformou tudo neste romance. É um dos livros mais comoventes que alguma vez li. Aqui acompanhamos a Stella e o Will, 2 adolescentes com fibrose cística que se apaixonam no hospital, mas que não se podem tocar ou aproximar a menos de 2 metros.
10: Ou seja, um romance onde 2 pessoas não se conseguem tocar, não se podem tocar. Nunca tinha ouvido falar disso.
16: Eu juro que o livro... Eu juro que o livro também tem momentos...
10: Toque físico.
16: Eu juro que o livro tem momentos bonitos e queridos. E o mais interessante aqui é perceber como duas pessoas completamente perdidas e sem esperança conseguem encontrar apoio uma na outra.
14: Gosto assim desses romances que não são só sobre apaixonarem-se, mas também sobre fazer o leitor sofrer mais do que o protagonista, até.
16: É incrível, eu sei. Apesar de serem histórias diferentes, os dois livros mostram como certas pessoas conseguem mudar completamente a nossa vida, mesmo quando aparecem nos momentos mais difíceis.
14: Moral da história, a Joana hoje trouxe trauma emocional, mas com romance pelo meio, vá.
10: Mas para não ser tudo mal.
16: Basicamente isso. Ficam então as sugestões de hoje, Viver Depois de Ti e A Distância Entre Nós.
14: Obrigada, Joana.
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14: Então, e o que é que acham de filmes de terror? Opiniões? Gostam, não gostam?
8: Eu prefiro não ver.
10: Eu não tenho o hábito de ver também.
14: Eu também não, por acaso. Não é um tipo de filme.
10: Não, é um género.
8: Mas sei que
10: não...
8: há alguns bons. Acho que não é sinónimo de... Sabes?
10: Sim, claro. Mas eu prefiro ver thrillers.
8: Mas vez... eu acho que isso me assusta mais.
14: Eu sinto que é muito específico. É um estilo muito específico e nem toda a gente consegue.
10: E é um estilo de filme diferente, gostar. Eu acho. E é disso que eu não gosto.
8: Eu acho que é giro ver com amigos. Porque torna-se menos assustador.
14: Sim, é como se fosse uma espécie de experiência.
8: Sabe, quase comédia.
10: Mas é
8: torna-se engraçado.
10: Piada.
8: Sim,
10: por
8: sim.
10: Piada,
8: sim.
10: Assim. Isso eu percebo, mas ver sozinho também.
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18: Então, hoje vim preparada para isso, para destruir a vossa estabilidade psicológica, com filmes recentes de thriller, terror e ficção científica que estão a dar muito o que falar.
10: Já começou bem.
18: Podemos começar com o Break Rooms. Basicamente, o filme pegou no conceito viral da internet, que são aqueles corredores infinitos, espaços vazios, luzes fluorescentes assustadoras. E o filme jogou muito com a sensação de estar preso num sítio sem saída e com aquele medo estranho do desconhecido.
10: Ou seja, é a ansiedade em formato de cinema.
18: Literalmente.
14: Então, mas isso é assim, terror de sustos ou mais psicológico?
18: É mais psicológico.
8: É o pior.
18: Yeah.
10: Para mim não, o de sustos é pior.
18: Ai, não aguento com terror psicológico.
14: Sim, é muito pior.
18: Não consigo. É basicamente
10: isto. Mas é o que eu consigo ver.
18: Pronto, é mais psicológico. É basicamente aqueles filmes que te deixam desconfortável e tu nem sabes bem o porquê, porque não entendeste nada do filme. Mas
14: exato.
18: Estás apavorado.
8: Já virou Fractured. Não sei como é que se diz.
10: Fractural.
14: É horrível.
10: Não.
14: Ai, não. Eu tenho medo desse filme.
8: É horrível.
14: Pois, toda a gente diz isso. Toda a
8: última cena.
10: Em um psicológico é o Split também. Eu não consigo ver
8: isso. Nunca vi.
18: Vocês chegaram a ver o filme do It, do palhacinho?
8: Não. Já adormeci.
10: Não.
8: Adormeci. Uma seca.
18: Eu comecei o filme, parei tipo nos primeiros 5 minutos.
8: Eu estava com amigas, então não liguei.
18: Que horror. Pronto, outro filme que gera imensa intriga é o Obsession. Basicamente é completamente perturbador, tem aquela vibe de terror psicológico indie, por assim dizer, que começa aparentemente normal e depois fica completamente caótico. Basicamente, quanto menos souberem antes de ver, melhor para vocês.
8: Ok.
14: Eu adoro assim esse tipo de filmes que têm aquele não consigo parar de pensar nisto.
10: E eu já ouvi falar muito bem deste filme até.
18: Agora passando para a ficção científica, Disclosure Day. Isto está a ser muito falado porque mistura suspense com mistério alienígena e teorias da conspiração.
10: Olha, e acho que é um tema que eu aprecio também, assim, teorias da conspiração.
14: É, João, não sabia. Sempre a descobrir coisas.
8: Eu costumo até ir depois para o TikTok ver teorias da conspiração. Ai, explicações sobre o filme.
18: Yeah, basicamente é isso, mas visualmente acho que dizem que está incrível e tem aquela sensação constante de alguma coisa vai acontecer, não sabes bem o quê.
8: Ai, mas isso dá-me assim uma sensação estranha.
14: Sim, mas se calhar
10: é
14: acho que
10: desconfortável. É desconfortável.
8: Tipo drama.
18: Ok, para quem não gosta de terror, para mim este é o pior porque chama-se Iron Lung. É claustrofóbico. Ai, eu estou a dizer mal, gente.
10: Claustrofóbico.
18: Estou a perder o meu português. É intenso e super desconfortável. O filme passa-se basicamente dentro de um submarino minúsculo e num oceano de sangue.
8: O quê?
10: Como assim? Ah.
18: E há num oceano de sangue. Só para verem...
8: Um oceano de sangue? Não. Comigo não contem.
10: Quem acolhe para esse filme diz?
8: Vou ver.
10: É mesmo este.
8: Seleciona aí. Aluga.
18: Imagina.
10: Vamos pagar para ver.
18: Pessoas com problemas iriam ao fãs de terror vão adorar esse filme.
8: Que horror.
18: Eu não era capaz.
14: Não, mas é demais. Mas cada um com os seus gostos.
18: Ou seja... A conclusão é, se gostam de filmes que vos deixam nervosos, confusos, assustados ou emocionalmente instáveis, estas recomendações são mim.
8: Muito querida, a preocupar-se connosco e com os ouvintes.
18: Eu faço o que posso, né?
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10: Olhem, estava aqui a pensar, vocês têm algum carro de sonho?
8: Olha, assim, não me lembro agora de nenhuma marca. Também não é propriamente uma.
14: Só com dois pedais, a não ter trabalho.
8: Eu não tenho grandes sonhos de carros, mas durante uma altura, eu acho que ainda hoje, gostava muito de ter um Jeep, não sei porquê.
14: Ah. Ok. Assim, bem mulher do campo.
8: Não, não nesse sentido.
14: Não?
8: Um Jeep assim para passear à beira-mar.
14: Ok, não um todo o terreno.
8: Jeep mais urbano.
14: Ok.
10: E tu, Margarida?
14: Opa, eu acho que diria um Volvo em homenagem à minha mãe.
10: Oh.
14: Okay. Porque a minha mãe gosta de de Volvo, sempre que vemos um, ela fala, pronto, agora é em
8: homenagem. Ah, ok. Eu pensei que era porque eu também tinha um.
14: Não, não. Tipo. É homenagem porque ela gostaria de ter um.
10: Muito bem.
8: E tu, João?
10: O meu é o meu.
8: É um Papa Reformas.
14: Sim, é quase, o carro dele é quase um Papa
10: não,
14: Reformas.
10: Não, é um Mercedes C220.
14: É o carro de sonho de qualquer um. Um machine bombo.
10: E tu, Simão, qual é o teu carro de sonho?
13: Assim, um bocado invulgar, mas um Ferrari.
14: Onde é que isso é invulgar, Simão? Toda a gente quer um carro assim, de luxo.
13: Pois, mas...
10: Menos nós.
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0: já que falam de carros, trago-vos aqui um acontecimento luxuoso. A Ferrari é conhecida por ter super, super desportivos a combustão, apresentou no dia 25 o seu primeiro carro totalmente elétrico da sua história.
1: E está a ser amiga do ambiente. Acho muito, muito bem.
2: O João adora. O ambiente.
1: Pelas causas.
3: Ele adora o ambiente pelas causas.
0: Chama-se Ferrari Luce, é um primeiro carro da marca com 5 lugares e custa cerca de 550 mil euros.
2: Ah, em conta?
0: Baratinho, não é?
4: Assim, uma coisa para o nosso estatuto.
1: Tem... Ou que ganhamos nosso aqui, bolso. Ou ganhamos aqui, ganhamos.
3: Não, mas aqui conseguimos comprar 3. Para cada um.
1: Para cada um.
4: Olha, eu digo-vos, eu não conseguia ter um carro desses. Com o pé pesado que tenho no acelerador, ficava logo colado ao banco. E é verdade, João.
1: Eu confirmo.
4: Ah, confirmas. Obrigada.
0: Já esse carro tem 4 motores elétricos, tem um por cada roda e em conjunto tem mais de 1000 cavalos de potência. E com isto a Ferrari espera ter a oportunidade de avançar em mercados como a China, onde os carros elétricos são bastante comuns. Falta é ter o dinheiro para comprá-lo.
3: Ah, também não faço questão. Passo para o próximo.
0: Não, mas não fazias questão de ter assim
3: não.
0: Luxo.
3: Mas eu gosto de viver no cinema.
4: Eu passei por acaso também não acho piada
1: eu
4: nenhuma.
1: Também não acho.
3: É que depois as pessoas ficam a olhar, não é preciso.
0: Mas sabes que eu vi a foto e eu...
3: Não acho que seja assim tão interessante.
0: Mas eu vi a foto e por acaso até gostei. Tipo, é diferente. Tu olhas para um Ferrari e não pensas naquele carro.
3: Eu acho que até tinha medo de sair à rua com um carro desses.
0: Não batias num passeio.
3: Não, ainda alguém me riscava.
1: Sim. Ou toda a gente a tirar fotos.
3: É, não é? Que maçada.
0: Atravessámos agora o Oceano Atlântico e aterramos na Casa Branca. Há um ringue de luta a ser construído no jardim da casa e foi o Trump que pediu.
1: Claro, esse homem tem o poder de querer e ter. Enfim.
3: Quero, tenho.
0: Eu quero, posso e tenho.
3: É isso.
0: Atenção. O presidente prometeu e o UFC Freedom 250 vai acontecer mesmo em Washington, onde se vai celebrar os 250 anos da independência dos Estados Unidos e os 80 de Trump.
3: Ah, claro, tinha que haver um motivo pessoal, uma coisa assim mesmo à Trump, não é?
0: Mas pensavam em ver os combates, que são só 2, tirem a ideia da cabeça. Não serão vendidos bilhetes para o público geral, apenas para convidados, onde os bilhetes VIP podem chegar aos 1.300 euros por pessoa.
4: Bem, se estava na ideia de ir, agora fica em stand-by, vá.
1: Mas,
0: mas tinhas mesmo a ideia de ir?
4: Era.
1: Claro.
3: Tinhas já comprado
0: ser... Ainda acabava com o combate no meio.
4: Não, a minha era para ser saco de pancada, só eu. Era o único que tinha para
1: ir. Isso eu via.
4: Era. Às vezes, não é?
1: Às vezes.
0: Para terminar, lembram-se do meteoro que iluminou o céu no ano passado? Aconteceu de novo, mas desta vez nas Filipinas e com o vulcão em erupção a juntar-se à festa.
1: O meteoro, eu lembro-me agora, o vulcão em erupção. Não gostava.
4: Passou-lhe ao longe.
0: Era por volta das 10h30 da noite quando o fenómeno aconteceu na zona de Albay, por trás do vulcão Mayen, um dos mais ativos do planeta. Este espetáculo integrou os moradores e viralizou nas redes sociais, captando a atenção de astrólogos e especialistas em vulcanologia.
3: Olha, eu acho que não gostava de ter lá estado, porque eu tenho um bocado de medo dessas coisas ainda vinha para cima de mim.
1: Catástrofe.
0: Ao início, os moradores acreditaram que o meteoro tivesse caído diretamente na montanha, mas horas depois, especialistas apontaram que foi apenas a entrada do meteoro na atmosfera, como aconteceu cá.
4: Olha, gostava muito de ter visto. Deve ter sido muito bonito.
0: É tudo, malta. Até para a semana.
1: Muito obrigado.
3: Obrigada.
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1: Olhem, e o desafio do início que fizemos fez-me lembrar aquelas vezes em que, não sei se vocês iam, mas havia uma altura em que eu ia à casa de amigos meus e ficávamos lá a fazer festas de pijama.
3: Ok.
1: E punhamos no YouTube essas coisas de Guess the Song,
3: Guess the Movie.
4: Okay. Lisa e Helena.
1: Sim.
4: Essa tipo... vibe, sim. Quem nunca? Maria, não sabes? Sim. Duas gêmeas que tinham estilos assim de roupa e de música diferentes. E depois, a primeira era vídeos no Musical.ly ou Musical.ly.
1: Ah, isso, eu não sei bem a história, só sei que eles depois.
4: E elas eram bué diferentes e depois começaram a fazer esses vídeos no YouTube e as pessoas tinham que escolher.
1: Sim, depois já se tipo. Tem duas personalidades diferentes e depois tu escolhes. Não, eu sou mais linda.
4: Eu sou mais linda. Pronto.
1: E isso é bem
4: e é também há aqueles filtros no TikTok de princesas. Também é mais ou menos a mesma vibe. Vai escolhendo o que mais gostas.
3: E também há só de princesas. Sim. Ah, dá para saber qual é que é tu.
1: Que é, qual é a tua.
3: Qual é
1: a tua
3: e qual é que vocês seriam? Princesa da Disney.
1: Ai. Assim, de repente.
3: Acho que eu agradeço a Mérida.
4: Sim.
3: Era mesmo?
4: Sim, por acaso.
1: Mas já. Consigo ver.
4: Era entre a Mérida e a Moana, mas muito bem.
3: Eu e o João vamos pensar.
1: Sim.
4: Vamos pensar.
1: Princesa, não sei.
3: Tu és o Rapunzel, João. Aladino.
1: Não.
3: A Rapunzel.
4: Porquê que não sabes?
1: Sou a Pocahontas, eu sou do vento. Ah, da natureza.
4: É. Do vento a bater-lhe no cabelo e no bigode, que ela agora tem bigode.
3: Opa, isto é só informações dramáticas nesta, nesta rádio. Eu não sei.
1: A Maria diz-nos não. Para a semana.
3: Eu vou pensar e vou
1: pensar.
3: Okay. Aliás, vocês vão pensar e vão dizer.
4: E vamos dizer okay. Que princesa é que tu és.
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5: 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Boa noite. 8 horas.
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13: Olá, olá, ouvintes da RCB, amigos e amigas, caríssimos e caríssimas, muito boa noite a todos. Espero que estejam bem, espero que estejam a passar um bom feriado na companhia da RCB. Está a correr bem? Hoje, feriado religioso, corpo de Deus, e portanto muita gente não trabalhou, mas ouviu e está a ouvir a RCB, o que é ótimo para nós, não é? Então sejam bem-vindos a mais uma edição do Escolhas, o programa de Você Pede, e nós passamos o disco a seu gosto. Início de noite de quinta-feira, 4 de junho de 2026. Mais uma vez, muito obrigado por terem vindo. Beijinhos e abraços. O meu nome é José Miguel Moleca e volto a ser, portanto, o vosso anfitrião. Estão prontos? Está a correr tudo bem? Ótimo, vamos começar. Vem daí. A Maria Diniz e o marido, em Alcaria. Olá, caríssimos. Boa noite a todos. E aí em casa, dizia eu que a Maria Diniz e o marido, em Alcaria, dedicam ao seu Joaquim Gonçalves, de Lavacolhos, com muita amizade e votos de boa noite. A Maria da Luz, sou do Carmo Teixoso Covilhã, dedica a todos os familiares, amigos e ouvintes, também com votos de boa noite. O tema é do Lionel Nunes, Toca o Badalo. Vamos lá ouvir. Fiquem bem, fiquem bem.

Ora, vamos lá ver se temos hipótese para uma sequinha nesta hora. Não sei, não. Não sei. É capaz de ser difícil, como aconteceu ontem, né? Da primeira hora. O Pedro Miguel, lá, Pedrão, boa noite. Um abraço para ti e cumprimentos à família. O Pedro Miguel, em Jardim de Cima, dedica à Sónia, em Jardim de Cima, à Lourdes Santos e ao Amadeu no Fundão, com votos de um feliz aniversário, muitos parabéns, felicidades e votos também de boa noite. Eu aproveito também do Pedro para dar beijinhos a elas, abraço a eles, dar os parabéns a todas as pessoas, sem exceção, que hoje completam mais um de vida. Parabéns, parabéns e parabéns outra vez. O tema que vamos ouvir é do Rancho Folclórico de Jardim de Cima. Lá vai a Aurora.

Olá, boa gente, ouvintes RCB, mais uma vez, muito boa noite a todos. Se horas chegaram, sejam bem-vindos. Está tudo correu bem? Está a ter um bom feriado? Ótimo, ótimo. Beijinhos e abraços, boa viagem para na estrada, bom jantar. Há malta como nós também está a trabalhar, não é? Então, bom trabalho, ou bom descanso, boas férias, tudo bom, tudo bom. Esta é a semana mais curtinha que você tem neste mês de junho. É a primeira, porque a segunda é para a semana. É isso mesmo. Também é feriado quarta-feira que vai, dia 10. Mas pronto, agora há que viver o momento é este, corpo de Deus, feriado religioso, ponto final. Até às 10 da noite, eu estou por aqui. Você já sabe que você tem quatro formas diferentes e diárias para poder participar para com o programa. O programa está aqui 6 dias por semana, de segunda a sábado, entre as 20 e as 22 horas. O João Jarinhas, em Oledo, dedica a todo o pessoal da RCB, do Centro de Dia do Oledo, da Rita e Família, a todos os amigos ouvintes para que passem uma boa noite. Obrigado igualmente, João. Fica bem. Cumprimentos. José Manuel Gonçalves, da Malhada Velha, dedica a todos os ouvintes e familiares também com votos de boa noite. O tema do Kim Barreiros, recebi um convite. A sério.

Vamos avançando na primeira hora dos escolhas de quinta-feira, 4 de junho, com mais dois dedicatórios, pois claro. O Carlos Vilela, por cá pelo fundão, dedica a irmã Maria Augusta Vilela, ao sobrinho Luís Guilherme, que é Luís, a todos com votos de boa noite. O Manuel Gonçalves Barroqueiro e a Maria Zé Gonçalves, no carregal do Zeza, dedica aos filhos netos, a todos os familiares e conterrâneos também com votos de boa noite. Vamos ouvir o Star Music no tema Manuel, guitarrista.

Agora chegou o momento de vos informar de novo que vocês, através do telefone 275-753-800, podem e devem participar para o programa Escolhas. 275-753-800, o nosso número de telefone, liga para nós de segunda à sexta-feira, com exceção dos dias de feriado, entre as 2 e as 3 da tarde. Faça isso, participem. Nós agradecemos. A Celeste Rocha em França dedica à família e aos amigos, a todos com votos de boa noite. O António Gonçalves na Covilhã dedica à esposa da Carmita Castelo, doutora Rita no Fundão, a quem agradece a simpatia e deseja uma boa noite. O tema de Marante, Baila Baila, Manuela.

Maria Gamer, olá, olá, caríssima, viva, boa noite, beijinhos, cumprimentos, tudo bom. Maria Gamer em Castelo Branco, dica à Tânia, ao Miguel Malaca, à Ana Gil, aos sobrinhos e às donas, com votos de boa noite e de beijinhos para todos. Beijinhos também para si, tudo bom, muito obrigado, muito obrigado. O João Campanha dedicou ao Centro Comunitário das Minas da Panasqueira e RCB também, com votos de boa noite. Obrigado, João, cumprimentos, saúde. O tema é de Augusto Canário e o do Miranda, e do Cândido Miranda. Mota nova, mota velha, brum, brum.

Recordo que também através dos escolhas@rcb-radiocovadebeira.pt podem e devem participar para as escolhas. escolhas@rcb-radiocovadebeira.pt. Boa noite a todos, mais uma vez, beijinhos e abraços. O Joaquim Bartolomeu, olá, viva, boa noite Joaquim, cumprimento, saúde. Joaquim Bartolomeu, Dona Nela Zuzeza, dedica a toda a equipa da RCB, à sobrinha e ouvintes, com votos que todos passem uma agradável noite. Obrigado igualmente. E a Lucinda Bichinho, no bairro dos Estudantes Altos da Covilhã, deseja ouvir o tema de Amália Rodrigues, a diva canta Covilhã, Cidade Neve.

Vamos entrar na reta final da primeira parte dos Escolhas de hoje, quinta-feira, feriado. O casalinho das donas, olá Isauro, olá Zé Manel, beijinhos e abraços, boa noite a todos, cumprimentos. Isauro, Zé Manel, das donas, digo a toda a equipa e ouvintes da RCB com votos boa noite, obrigado igualmente para vocês. E a família Frado na Fatela, digo aos amigos ouvintes também com votos boa noite. O tema de Zé Maru.

Voltamos a viajar até Castelo Branco. Olá, boa noite, Capital Distrito. Boa noite, Patrocínio. Beijinhos e abraços, cumprimentos. Patrocínio Louro, dedica a toda a equipa da RCB, aos amigos ouvintes e também, claro, aos sobrinhos das donas, com votos de boa noite. Boa noite a todos. Muito obrigado por continuar a ser ouvinte da RCB. O tema que vamos ouvir é de Dário, até hoje.

Penúltimo pedido desta hora, que é feito pelo Manuel Mateus, do Carregal do César. Dedica à família e aos amigos, ouvintes, equipa da RCB, a quem deseja uma boa noite. Obrigado igualmente, Manuel e família. Beijinhos e abraços. O tema é dos Diapasão, Viagem de Postal.

chegamos ao final da primeira hora dos Escolhas de hoje, quinta-feira, feriado nacional 4 de junho, com a seguinte dicatória. O António Fernandes, por cá pelo fundão, dedica à sua ex-mulher e aos filhos, à irmã Júlia Montaz, à Sônia Pardal, ao irmão Francisco José Amis, a Pardal, a todos com votos de boa noite. O tema é de Albano e Romina Power. Libertá. Até já. Vou fazer verso.

0: 21 horas.
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1: Olá, olá, mais uma vez, muito boa noite a todos. Chegámos para a segunda e última hora dos Escolhas de hoje, quinta-feira. É verdade, hoje é feriado nacional, é de culpa de Deus, feriado religioso, mas nós estamos cá na mesa para si. E espero que esteja a ser uma boa companhia. O meu nome é José Miguel Moleca, continuo a ter um bom serão de quinta-feira com a RCB, 4 de junho. Beijinhos e abraços. Começamos assim a segunda hora. A Gabriela no Fundão dedica às tias ao seu amor ao filho e RCB com um voto de boa noite. Obrigado, igualmente, para todos vocês. Tudo bom. E o António Pereira, quinta do casal, Santa Margarida Paulo Covilhã, dedica à família e aos amigos, à equipa da RCB, à Dona Teresa Correia, meio de filho, também com votos de boa noite. Tanto para a família, bem-aja, beijinhos e abraços. O tema de Roberto Carlos, As Baleias. Deixa-se ficar.

Programa dos Espíritos na RCB, já sabem, de segunda a sábado, 20, 22 horas, comigo, eu que sou o José Miguel Malaca. Beijinhos, abraços, tudo bom? Tá para barra. Já cá mora, é isso mesmo. Já cá mora mais uma edição dos Escolhas, é isso. O meu nome é Matheus do Carregal do César, dedica à família e aos amigos, ouvintes, equipa da RCB, a quem deseja uma boa noite. Muito obrigado, Manuel e família, beijinhos e abraços. E o Manuel Frado na Fatela, dedica à esposa, filha Genro, Maria Irene Gaspar, Márcia Costa e a todos os amigos ouvintes da rádio também, com votos de boa noite. O tema é dos Maranata, com António Sal à cabeça. Vamos ouvir o tema Caminhos.

E antes das próximas duas dedicatórias, recordo que vocês, através da nossa página de internet da rádio, www.rcb-radiocovadabeira.pt, podem e devem fazer pedidos para o nosso programa, nem mais, não é? Nem mais. Escutam a RCB em qualquer parte do país ou do mundo, através da emissão online, e fazem pedidos. Repito, www.rcb-radiocovadabeira.pt, esta é a nossa morada na internet. Pois é, claro. Para a região tem duas frequências, 100.0 e 92.5. Entre a Beira e o Mundo, vamos a caminho dos 40 anos de vida, faltam 15 diazinhos, e na próxima semana, terça-feira, a RCB vai receber a Medalha de Ouro Municipal da Câmara. Muito obrigado. O Martim nas Donas dedica aos avós com beijinhos, votos, boa noite, saúde e de cumprimentos. E a Celeste Rocha em França dedica à equipa da RCB e ouvintes do programa também com votos. Boa noite. Celeste e família, bem-ajam. Beijinhos e abraços. O tema é dos DNA, a minha portuguesa.

O Pedro Miguel Anjanete de Cima dedica à Sónia Anjanete de Cima, à Lourdes Santos e ao Amadeu no Fundão, a todos com votos de um feliz aniversário, muitos parabéns, felicidades e votos também de boa noite. A Maria da Anunciação da Chabarda dedica à família e aos amigos com votos de boa noite. O tema é de Nel Monteiro, Linda Sónia.

Espero que você continue a gostar de estar connosco. Eu estou a adorar estar consigo mais uma vez. Estar ao seu lado é ótimo, é ótimo, ótimo, ótimo. Ainda até às 22 horas, pois é claro. Noite de quinta-feira, feriado nacional, Corpo de Deus, é um feriado religioso, 4 de junho. E provavelmente hoje não vamos ter secas. Para respeitar também o feriado religioso. O que é que você acha? Acha bem? Olha, lembrei-me. O senhor das secas, desculpa lá, pá. Desculpa lá o mau jeito, mas fica para amanhã, está bem? Amanhã também é dia. Ah, oh, Miguel, tudo bem, tranquilo. Naturalmente os ouvintes sabem que a prioridade são os dedicatórios, são os discos, as músicas. Pois é claro, pois é claro. Portanto, o respeitinho é muito bonito também nas escolhas. É isso mesmo. O senhor das secas, um abracinho, até amanhã. O João Engenhas em Oledo, dedicado a todo o pessoal da RCB, do Centro de Dia de Oledo, doutora Rita e família, a todos os amigos ouvintes da rádio, com votos de boa noite. Obrigado, João, fica bem, cumprimentos. E o António Ponciano em Silvares, dedica às famílias Ponciano, Nunes, Torres, Falinesa e RCB também, com votos de boa noite. António Ponciano e família, bem-ajam, beijinhos e abraços. O tema das doce, ai que quarteto fantástico, lindas, doce cantão, bem bom. Ah, sim, exatamente.

Na altura, meus amigos, na altura, final dos anos 70, precisamos dos anos 80, sim, elas paravam o trânsito, pá. Paravam o trânsito. E já vos disse que tive a oportunidade de as conhecer na Covilhã em 1979, pá, que maravilha, num espetáculo no ginásio da Escola Secundária Frei Torpinto. Pinto. Ei, pá. Bom, ai que saudades. Maravilha, é bom acordar coisa boa, não é? O caso Vilela no Fundão, dedicar-me a Maria Augusta Vilela, ao sobrinho Luís Guilherme e ao cunhado Luís, a todos com votos de boa noite. A Maria Irene Gaspar, em Cantagalo, na Covilhã, dedica aos amigos e às amigas com votos de boa noite e também de muita saúde. O tema é de Marco Paulo, Santa Maria, eu te agradeço.

segunda última hora dos Coisas de Quinta-feira Feriado, a Maria do Carmo Teixoso dedica a toda a equipa da RCBS, Unha Rosita em Cortes Baixos, com votos de boa noite. Maria do Carmo, muito obrigado. Obrigado, família. Beijinhos e abraços. Tudo bom. E o João Pereira em Alpedrinha dedica a toda a família, amigos, equipa e ouvintes da RCB também com votos de boa noite. João Pereira, bem-aja. Cumprimentos a todos aí em casa. Fiquem bem. A Mara Rodrigues, a diva, canta Carmencita.

E antes das próximas duas dedicatórias, recordo também que através dos correios vocês podem e devem participar para com escolhas. Pois é, claro. Enviar por carta as vossas dedicatórias e para a Sinto Morada, RCB Rádio Cova da Beira, o programa Escolhas, Casa Gascão, Avenida Doutor Alfredo Mendes Gil, 6230-287 Fundão. Vá lá, façam isso e participem. Bem-aja. A patrocínio do Tachoso dedica ao marido, à filha, à neta, ao genro, à Amanda Navela, a toda a equipa da RCB também, com votos por noite. Obrigado, patrocínio. Obrigado, família. Beijos e abraços. E a Maria Rosa, em Cortes de Baixo, dedica a RCB à tia Maria do Carmo Tachoso, também com votos. Boa noite. Boa noite, Maria Rosa. Saúde. Tudo bom. Beijinhos. O tema do Jorge Ferreira, Um Velhinho Caminhava.

Estamos a entrar na reta final dos Escolhas de hoje, quinta-feira, feriado. Verdade. A Maria Rosa Varandas, boa noite, Maria Rosa, boa noite, Covilhã, boa noite, família. A Maria Rosa Varandas dedica à RCB, à Ana Gil, à Tânia, ouvintes e filhos, para que todos passem uma agradável noite. Obrigado, igualmente, para todos vocês. Também os filhos, que nunca a esquecem. Dedico à Delfina Morgadinha Silvares, com muito carinho, muito amor, beijinhos, votos, boa noite, saúde, cumprimentos e também um abraço ao meio de António. O tema é do saudoso Carlos do Carmo, Balada para uma Velhinha.

Agora fica a dedicatória da Lara, que no Alcaide dedicou aos pais, irmão e avós, a todos com votos de boa noite e de bom resto de semana com a RCB. O tema é de Elvio Santiago. Tu beijas bem.

Aí chegados ao penúltimo pedido da noite, que tem duas dedicatórias. O António Fernandes, por cá pelo fundão, dedica à ex-mulher e aos filhos, à irmã Júlia Motaz, à Susana Pardal, ao irmão Francisco José Gámez, a Pardal, a todos com votos de boa noite. A Ana Geraldes nas Donas dedica ao marido e aos filhos com beijinhos e votos também de boa noite. O tema é Don't Worry, Be Happy Now. Seja feliz na companhia da RCB, está bem? Eu só quero ver gente feliz ao pé de mim. Don't Worry, Be Happy. Ele é o Bobby McFerrin. Vamos ouvir.

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1: Ouvintes RCB, amigos e amigas, caríssimos e caríssimas, meninos e meninas, minhas senhoras e meus senhores, chegámos assim ao final daquela que foi a edição de quinta-feira, feriado nacional, dia do Corpo de Deus, do programa Escolhas, os despedidos na RCB, aquele que você pede e nós passamos o disco a seu gosto. Noite de quinta-feira, 4 de junho de 2026. Obviamente, voltou a ser um gosto, um prazer, um privilégio para mim ter estado consigo. Espero que tenham gostado. Beijam por terem vindo. Fui o vosso anfitrião. O meu nome é José Miguel Moleca. Amanhã estou de volta ao programa. Amanhã, sexta-feira, estou de volta ao programa às 8 da noite. Espero poder contar consigo uma vez mais. Até lá, continuação de um bom serão de quinta-feira a ouvir-nos. Tudo uma boa. E fechamos assim as portas. A Júlia Montaz, em Lausanne, na Suíça, dedicou ao irmão António Fernandes, na residência sénior, príncipe da Beira Fundão, com carinho, saudades, beijinhos e votos de boa noite. O tema é da saudosa a Rei da Soul, Aretha Franklin, que maravilha, grande voz ela tinha. O tema é respeito, é, o respeitinho é muito bonito. E pronto, não há tempo para mais, ficou portanto tudo dito por hoje. Aquele abraço sempre, boa noite a todos e até amanhã. Fica numa boa com a RCB.

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1: Olá, sejam bem-vindos a mais uma Hora Sonora, um programa de música diferenciada semanal apresentado por Marta Garcia, Ruben Páscoa, Gustavo Vilar e Gabriel Mendes. Hoje ficamos comigo, Gabriel, e eu vou levar-vos para uma viagem emocional e sensorial aos anos 90, especialmente àquilo que foi a primeira metade dos anos 90 vivida no Fundão, um Fundão que nos deixa memórias quase sinestésicas de cheiros, sabores, olhares, emoções, paixões, amor. Ao fim e ao cabo, aquele momento da vida em que estávamos a crescer e a descobrir. Acho que a seleção fala por si. Não vou falar-vos muito dela, apenas elencar o que vamos ouvir e depois deixar-vos com música. Começamos com Current 93, com uma música retirada do álbum Island. Seguimos com Miranda Sex Garden, passando por Sonic Youth, Sensor, Pearl Jam, com Cypress Hill, Medicine, Underworld, The Golden Palominos, Flux, Dialoof e Killing Joke. A emenda não podia ser melhor, por isso sentem-se confortáveis e boas escutas.
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Nena, com as suas portas do sol, a iniciar aquela que é a primeira edição de Sons e Melodias para este mês de junho. Estamos a chegar a

ficou não pode ser alterado, mas aquilo que nos espera lá à frente ainda está para ser vivido. E acredito que há espaço para tudo. Cada dia que a vida nos dá é um privilégio que temos em acordar. São oportunidades de fazer bem e melhor. Que nesta noite de quinta-feira seja também um momento de reflexão e um ganho de forças com estas músicas que merecem ser ouvidas. Continuamos em português com Miguel Araújo e Miguel Gameiro. Dá-me um abraço. Está feito o convite para me acompanhar até bem pertinho da hora certa, sons e melodias, na sua rádio, na Rádio Cova da Beira, com Cristina Rodrigues. Boa noite.

E esta chama-se All My Love, pertence à superestrela Cliff Richard, grande sucesso nos anos 50 e 60. Para trás, Stranger in My Life, na voz de Christopher Williams. Se só agora chegou até nós, está na companhia de Sons e Melodias, nesta noite de quinta-feira, na Rádio Cova da Beira, através dos 100.0, também dos 92.5 e da emissão online www.rcbradiocovadabeira.pt para qualquer parte do mundo. E a música desta noite promete ser calma, promete ser serena, daquelas que fazem sorrir, viajar sem sair do lugar. Cock Robin, recordarmos The Promise You Made, e logo depois fez parte da banda sonora do filme A Beautiful Life, da Netflix, a voz de Christopher. Boa noite.

E ouvimos Para Onde o Amor Me Leva, do cantor e compositor brasileiro Biafra, ele que ficou conhecido nas décadas de 80 e 90 pelas suas canções românticas e também por temas de novelas da televisão brasileira. Sons e Melodias na sua companhia, na Rádio Cova da Beira, nas noites de quinta-feira e também na madrugada de sexta para sábado, onde acontece a reposição deste programa. E sem mais demoras, vamos continuar do outro lado do oceano com Lucas e Mateus, ainda Maria Bethânia. A grande música é o amor. Também para nos mostrar que por vezes a vida não acontece e na maior parte das vezes como nós queremos, mas vai ser sempre uma bela caminhada e até os erros podem ser os melhores ensinamentos que recebemos. Boa noite, com sons e melodia.

Maxime com When It Feels Right, para trás Mónica Ferraz com Have a Seat. Estamos a poucos minutos da hora certa. É certo que Sons e Melodias está na reta final. Apenas há tempo para mais um momento musical. Pertence a Mazgani e dá pelo nome de To Love Somebody. Claro também que não me posso despedir sem agradecer a sua presença aí desse lado, quer tenha sido através das frequências da RCB ou da emissão online. O encontro está marcado de novo para o próximo dia 11 às 23 horas. E não se esqueça que aquilo que não nos desafia também não nos transforma. Comece por acreditar que tudo é possível. O sucesso é a soma de todos os pequenos esforços. Insista, persista e não desista. Boa noite, com Sons e Melodias, na Rádio Cova da Beira.

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